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1: Olá, boa noite.
2: Boa noite para você que nos acompanha em todo o país.
1: Quarta-feira, 9 de setembro de 2026.
2: Vamos aos destaques do dia.
1: Preço dos combustíveis.
2: Decretos alteram tributos sobre gasolina e etanol.
1: Medidas tentam diminuir impactos dos conflitos no Oriente Médio. Gabriela Noronha.
3: As novas alíquotas começarão a valer a partir desta quinta-feira e serão temporárias.
2: Saúde e mudanças climáticas.
1: Força Nacional do SUS reforça a estrutura para acelerar o socorro em emergências e desastres naturais. Luana Karen.
4: Cada base da Força Nacional do SUS vai reduzir o tempo de resposta a emergências sanitárias.
2: Setembro Roxo.
1: Diagnóstico precoce da fibrose cística ajuda a garantir qualidade de vida aos pacientes.
2: Rede Pública mantém centros de referência para a identificação da doença. Graziele Bezerra.
5: O SUS oferece uma gama de medicações para tratar a fibrose cística. E no Setembro Roxo, o objetivo é tornar a enfermidade mais conhecida e ampliar os diagnósticos.
1: Hoje, na apresentação da Voz do Brasil, eu, Mariana Jungmann e Luciano Seixas.
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1: Assinadas hoje duas medidas para conter a alta dos preços dos combustíveis no país diante da alta no mercado internacional.
2: As novas alíquotas temporárias passarão a valer a partir desta quinta-feira.
3: Nesta quarta-feira foi assinado um decreto que reduz em 63 centavos por litro a cobrança de PIS/PASEP e COFINS sobre a gasolina. Com a redução, os tributos ficarão em 16 centavos por litro. O texto também zerou as contribuições federais sobre o etanol hidratado, o que representa uma redução tributária de 19 centavos por litro. As novas alíquotas começarão a valer a partir desta quinta-feira, 10 de setembro. E serão temporárias, de acordo com o ministro da Fazenda, Dario Durigan.
6: Nós precisamos fazer um acompanhamento mais pormenorizado, por isso o prazo de um mês, para que a gente que está acompanhando isso diariamente, a equipe econômica, assim que essa situação melhorar, amenizar, a gente volte a rever. Lembrando que o nosso objetivo aqui é que a gente estabilize os preços e assim que tivermos condições, a gente também vai estar prontos para fazer as revisões necessárias.
3: Para o diesel rodoviário, foi assinada uma medida provisória que autoriza a concessão de subsídio a produtores e importadores. O valor da subvenção será definido pelo Ministério da Fazenda e poderá ser alterado conforme as condições do mercado. O objetivo das medidas é amenizar os impactos dos conflitos internacionais sobre o mercado doméstico de combustíveis, como disse o ministro do Planejamento e Orçamento, Bruno Moretti.
7: Nós estamos num período particularmente relevante de safra e o aumento dos preços internacionais tem uma repercussão sobre as operações de importação de diesel. Então, também essa é a razão pela qual a gente está colocando essa subvenção nesse momento. Não tem só a ver com preço, mas também para garantir uma oferta estável de diesel. Os prejuízos ao país seriam muito maiores de abastecimento se nós não aplicássemos essa nova medida.
3: Inicialmente, o valor da subvenção para o óleo diesel será de R$ 1,00 por litro e deverá ser descontado do preço de venda com registro na nota fiscal. Reportagem Gabriela Noronha.
1: A iniciativa do Ministério da Saúde busca descentralizar as ações sanitárias em situações de crise.
2: Para isso, já estão em operação bases da Força Nacional do SUS que atendem as regiões Sul e Nordeste.
1: Hoje, a unidade do Sudeste começou a operar e passa a monitorar situações como enchentes, inundações e deslizamentos.
2: A preocupação do governo federal é com os possíveis impactos do El Niño.
4: Localizada no Rio de Janeiro, a Base Regional Sudeste da Força Nacional do SUS vai atuar na resposta a emergências em saúde pública, reforçando o apoio a estados e municípios, tanto na preparação quanto no atendimento a situações de crise. De acordo com o ministro da Saúde, Alexandre Padilha, a unidade vai reduzir o tempo de resposta a emergências sanitárias, diante de grandes eventos e desastres climáticos.
8: Com a base aqui no Rio de Janeiro, em até 12 horas a gente consegue chegar em qualquer localidade da região sudeste do país.
4: A base do Rio é a terceira do país a entrar em funcionamento. Porto Alegre, no Rio Grande do Sul, e Salvador, na Bahia, já estão em atividades. Outras 6 bases estão previstas até o fim deste ano para atender as demais regiões do país. O ministro Alexandre Padilha destacou possíveis problemas de saúde que podem surgir com as mudanças climáticas e o El Niño.
8: Dependendo da região do país, terá um impacto diferente. Por exemplo, deve aumentar as secas na Amazônia. Para isso, tem uma preparação da saúde para enfrentar essa situação de secas. Deve aumentar as secas no semiárido Nordeste. Deve aumentar queimadas no Centro-Oeste. O idoso tem problema pulmonar, o idoso tem diabetes, tem hipertensão. O aumento da temperatura média descompensa esse idoso, descompensa o uso da sua medicação. E também estudos da Fiocruz apontam que o aumento da temperatura média faz nascer mais bebês prematuros. Com isso, você tem maior risco de doenças entre os bebês.
4: Cada base da Força Nacional do SUS dispõe de veículos, posto médico avançado, comunicação via satélite, drones e equipamentos de apoio a equipes mobilizadas em áreas afetadas, inclusive locais remotos ou de difícil acesso. Também nesta quarta-feira, no Rio de Janeiro, foi lançada a plataforma digital Sou Força, destinada à mobilização de profissionais voluntários para atuação em desastres e emergências de saúde. Reportagem Luana Karen.
1: Uma doença rara que afeta principalmente os pulmões e o sistema digestivo.
2: Todos os anos são diagnosticados cerca de 300 novos casos da fibrose cística em todo o país.
1: O Setembro Roxo é o mês de conscientização sobre a doença, que tem diagnóstico e tratamento gratuitos pelo SUS.
9: Identificada pelo teste do pezinho, a fibrose cística afeta 1 a cada 7 mil nascidos vivos no Brasil. Ainda sem cura, a doença é resultado de uma disfunção nas células de membranas internas do corpo, o que faz com que toda a secreção do organismo seja mais espessa que o normal. A pneumologista pediátrica do Instituto Fernandes Figueira, da Fiocruz, Tânia Vrobel, detalha os sintomas.
10: No aparelho respiratório, no aparelho digestivo, no aparelho reprodutor, as secreções muito espessas vão levar aos sintomas que muitas vezes acontecem. São crianças que fazem pneumonia, que muitas vezes aparecem com bronquite, quadros digestivos.
9: A servidora pública Jeane Braga percebeu alguns desses sintomas no filho Pedro André, quando ele ainda era um bebê. O diagnóstico só veio meses após o nascimento.
11: Ele é portador de fibrose cística e teve diagnóstico tardio, infelizmente, aos 5 meses, depois de recorrentes internações na rede privada.
9: Hoje, Pedro tem 12 anos. No Rio de Janeiro, onde vivem, ele faz todo o tratamento pelo Sistema Único de Saúde no Instituto Fernandes Figueira. Com a rotina de treinos, fisioterapia, dieta e medicação, ele conta que leva uma vida normal.
12: Eu faço natação, tomo remédio para neutralizar e deu muito certo, pois hoje eu sou uma pessoa normal, onde a fibrose cística quase não me atinge.
9: O SUS oferece uma gama de medicações para tratar a fibrose cística, como enzimas, antibióticos e inalatórios, além de moduladores da proteína que causa a disfunção nas células. E no Setembro Roxo, campanha que faz alusão à doença, o objetivo é tornar a enfermidade mais conhecida e ampliar os diagnósticos. O diretor de políticas públicas da ONG Unidos pela Vida, Cristiano Silveira, comenta a importância do tratamento, especialmente dos moduladores de proteína que passaram a ser oferecidos recentemente no SUS.
13: Com esses medicamentos a gente viu uma redução drástica no número de transplantes pulmonares, né, por conta, né, de não precisar mais, né. A gente sabe que o medicamento não é barato, mas existe também uma economia de se tratar essas pessoas. Quando a gente tem um tratamento assim como esse, que muda mesmo o prognóstico da doença.
9: O teste do suor, que comprova o diagnóstico, também é feito pelo SUS. Hoje, mais de 6.400 pacientes são acompanhados em centros de referência públicos espalhados pelo país. Reportagem Graziele Bezerra.
2: A Advocacia Geral da União solicitou a retirada de vídeos com falsos médicos criados por inteligência artificial.
1: Os conteúdos simulam profissionais de saúde que divulgam informações falsas e tratamentos sem comprovação científica.
2: Ao todo, foram identificados mais de 90 perfis entre janeiro e julho deste ano.
1: A solicitação foi encaminhada para a Polícia Federal e para o Conselho Federal de Medicina.
14: A Advocacia Geral da União, AGU, notificou o YouTube para remover ou alertar usuários sobre vídeos que usam inteligência artificial para simular médicos e outros profissionais de saúde. A medida foi tomada após a identificação de 97 perfis com esse tipo de conteúdo entre 1º de janeiro e 10 de julho de 2026. Os vídeos apresentam personagens com aparência humana, qualificações profissionais fictícias e linguagem alarmista. Alguns também oferecem produtos, livros digitais e serviços pagos. Entre os riscos estão a automedicação, o uso de terapias sem eficácia comprovada e a interrupção de tratamentos. A notificação determina ainda que o YouTube avalie outros canais e vídeos identificados e adote medidas para prevenir a disseminação desse material. As informações foram encaminhadas à Polícia Federal e ao Conselho Federal de Medicina. A orientação do Ministério da Saúde é buscar informações sobre saúde em fontes confiáveis e denunciar conteúdos que possam colocar pessoas em risco. Dilson Santa Fé, para a Voz do Brasil.
2: A Agência Nacional de Vigilância Sanitária, Anvisa, aprovou o registro de um medicamento usado para a prevenção da enxaqueca.
1: Estudos mostraram que o medicamento Aqipta reduz o número de episódios da doença, tanto na forma esporádica quanto na forma crônica.
2: A enxaqueca pode provocar crises recorrentes de dor de cabeça, náuseas, vômitos e sensibilidade à luz e ao som.
1: O novo medicamento é uma opção de tratamento oral para prevenção em adultos que têm pelo menos 4 episódios da doença por mês.
2: Pacientes da rede pública de saúde serão encaminhados para realizar mais de 600 mil procedimentos na rede privada.
1: O objetivo é diminuir a fila de espera do SUS para quem precisa de médicos especialistas.
15: Mais de 600 mil procedimentos gratuitos para pacientes do SUS estão previstos em contratos com 259 hospitais privados e filantrópicos de 21 estados. Do total, 458 mil procedimentos serão realizados por meio da estratégia Ofertas de Cuidados Integrados, que reúnem consultas, exames e diagnósticos de uma mesma especialidade em um único atendimento. As outras 142 mil intervenções são cirurgias de diferentes níveis de complexidade. A maior parte desses serviços serão na área de oftalmologia, com previsão de 170 mil por ano. Na sequência estão cardiologia com 133 mil, ortopedia com 113 mil e oncologia com 72 mil procedimentos. Outra modalidade incluída é a terapia renal substitutiva, destinada a pacientes que precisam de hemodiálise, que deve atender cerca de 40 mil pacientes por mês. Raquel Mariano, para a Voz do Brasil.
2: Um novo procedimento administrativo regulamentado pelo Ministério da Justiça e Segurança Pública vai tornar mais fácil a transferência de dinheiro das bets ilegais para o Fundo Nacional de Segurança Pública.
1: As casas de apostas online seguem uma rígida regulamentação e podem ter seus recursos bloqueados e perdidos para o poder público quando atuam na ilegalidade.
2: Agora, com uma nova portaria editada pelo Ministério, os procedimentos para que a Justiça conceda a transferência desses recursos serão acelerados.
1: Mais cedo, nós conversamos com a diretora do Fundo Nacional de Segurança Pública, Camila Pintarelli, sobre como esse dinheiro poderá ser aplicado e os ganhos da medida. Acompanhe.
16: Diretora Camila Pintarelli, bem-vinda à Voz do Brasil. Prazer ter a senhora conosco aqui.
17: Prazer é todo meu. Muito obrigada por nos receber aqui hoje.
16: Vamos começar falando, então, sobre essa portaria nova que foi editada. Ela deve facilitar, né, que os recursos apreendidos das bets ilegais sejam destinados ao Fundo Nacional de Segurança Pública. Como é que isso deve acontecer? O que ela muda?
17: Eu acho que, antes de mais nada, é preciso explicar que o Fundo Nacional de Segurança Pública é hoje o principal instrumento de financiamento da segurança pública no Brasil. governo. É um fundo federal, robusto, bilionário, que faz transferências fundo a fundo aos estados e Distrito Federal todos os anos para infraestrutura de segurança pública. A principal fonte de recursos do Fundo Nacional de Segurança Pública hoje são as loterias federais, as loterias de prognóstico. Então, quando a população faz aquela fezinha na Mega Sena, na Mega da Virada, ela está contribuindo de alguma forma com os recursos que vão para o Fundo Nacional de Segurança Pública. Agora, desde a edição do Decreto 13.303 deste ano e a edição da Portaria do Ministério da Justiça 1287, nós vamos passar a contar com mais uma fonte de recurso, que é justamente o recurso da BET ilegal, aquela BET que não está cadastrada no Ministério da Fazenda, cujos recursos foram bloqueados pelo Ministério da Fazenda, pela Secretaria de Prêmios e Apostas, e vão passar, depois de um processo administrativo, a compor o Fundo Nacional de Segurança Pública, ou seja, eles vão reverter da ilegalidade para prover infraestrutura para a segurança pública do país.
2: Qual o valor que vocês estimam que pode ser incorporado ao fundo com esses procedimentos e em que políticas e ações esse dinheiro poderá ser empregado?
17: Ainda não temos as cifras exatas por conta de sigilo fiscal e sigilo bancário, mas nós estimamos que são valores na casa dos bilhões de reais que podem muito em breve passar a incorporar aí o orçamento do Fundo Nacional de Segurança Pública. E em termos de política de segurança pública, eles podem ser aplicados a inúmeras finalidades, desde enfrentamento à violência contra a mulher, valorização do profissional de segurança pública e principalmente tecnologia, infraestrutura de segurança pública, equipagem, aquisição de viaturas, aquisição de colete, enfim, tudo para valorizar a infraestrutura de segurança do país.
16: Agora, falando um pouco aí da burocracia, para que esse dinheiro chegue efetivamente, né, nas viaturas, nos equipamentos, os procedimentos administrativos que são estabelecidos pela portaria, eles não eliminam a necessidade de uma decisão judicial, né?
17: De forma alguma.
16: Mas eles reduzem essa burocracia? Como é que eles aumentam a chance dessa vitória judicial?
17: Eles reduzem na medida em que eles facilitam a liquidez da sentença que vai ser dada. Como que vai funcionar, Mariana? A Secretaria de Prêmios e Apostas consolida o valor que foi apreendido, manda para o Ministério da Justiça, o Fundo Nacional de Segurança Pública, por meio de uma comissão processante, avaliza esses valores, ou seja, dá o ok de que tais valores estão de fato corretos e envia isso para a Advocacia Geral da União. A Advocacia Geral da União, em posse desse instrumento, desse arcabouço probatório, simplesmente pede o perdimento desses valores ao Judiciário. Então, a função do judiciário deixa de ser probatória, deixa de ser instrutória e passa a ser convalidatória daquele título administrativo que já existe. Aqueles valores já estão sedimentados, basta a declaração para que eles passem a integrar o Fundo Nacional de Segurança Pública.
16: Ou seja, já chega na justiça com meio caminho andado.
17: Quase 70% já.
2: Diretora, sem seguir a regulamentação para o jogo de apostas online, as bets ilegais ficam mais acessíveis a atividades criminosas, né? A destinação desses recursos para o Fundo Nacional de Segurança Pública é uma forma de ajudar a combater esse mesmo crime e outros também que se ligam?
17: Exatamente. Como eu disse no comecinho aqui da nossa entrevista, é a ilegalidade se transformando em infraestrutura de segurança pública. Esse recurso, prioritariamente, vai ser destinado aos estados e Distrito Federal, na modalidade de transferência fundo a fundo, que é uma espécie de PIX que a gente faz para os estados e Distrito Federal investirem em segurança pública. E uma das formas que eles podem investir justamente em tecnologia para combater a ilicitude de crimes virtuais, ou seja, a cibersegurança ganhando mais investimentos a partir da apreensão e da transformação desses valores para o Fundo Nacional de Segurança Pública.
16: Agora, a aplicação dos recursos, ela tem também um acompanhamento criterioso, né, que é feito pela Secretaria Nacional de Segurança Pública e existe, inclusive, uma diretoria lá específica.
17: Que é justamente o Fundo Nacional de Segurança Pública que faz esse acompanhamento desde o momento em que o Estado ele propõe a utilização do recurso do fundo até o fim da prestação de contas. Nós fomos acompanhados e auditados, Mariana, diariamente pelo Tribunal de Contas da União, Controladoria Geral da União e todos os ministérios públicos estaduais, porque todo esse recurso vai para os estados. Então, a gente tem realmente um acompanhamento extremamente criterioso, extremamente rígido e rigoroso da aplicação desses recursos. Eu costumo brincar que nós monitoramos mais de 1.000 contas bancárias diariamente. Cada centavo que sai desse recurso é cientificado à nossa equipe.
2: Muito bem, nós conversamos com Camila Pintarelli, diretora do Fundo Nacional de Segurança Pública. Muito obrigado por essa entrevista aqui na Voz do Brasil.
17: Eu que agradeço a oportunidade. Contem conosco.
1: As instituições interessadas em participar do edital Restaura Rio Doce terão mais um mês para fazer a inscrição.
2: O prazo para apresentação de propostas foi prorrogado até o dia 30 de setembro.
18: Fruto de uma parceria entre o BNDES, Banco Nacional de Desenvolvimento Econômico e Social, e o Ministério do Meio Ambiente e Mudança do Clima, o edital vai selecionar instituições para executar e coordenar projetos de restauração ecológica e produtiva em 12.500 hectares na região da Bacia do Rio Doce. O objetivo é reparar e compensar os danos causados pelo rompimento da barragem de Fundão, ocorrido em 2015, em Mariana, no interior mineiro. As propostas a serem submetidas devem prever ações envolvendo restauração ecológica por meio da recomposição da vegetação nativa e restauração produtiva, através de sistemas sustentáveis que conciliem geração de renda e conservação ambiental. De acordo com o gerente institucional do Fundo Rio Doce no BNDES, Guilherme Tinoco, será realizada no dia 10 de setembro uma oficina online para o esclarecimento de dúvidas sobre o edital.
19: O encontro terá como objetivo orientar as entidades interessadas sobre os critérios, requisitos e procedimentos previstos para a apresentação dos projetos. Para participar, é preciso se inscrever na nossa página do edital na internet.
18: Mais informações sobre o edital Restaura Rio Doce e a oficina online estão disponíveis no site bndes.gov.br/restaurariodoce. Reportagem André de Barros Lima.
1: O acesso à pós-graduação abre novos caminhos para a qualificação profissional.
2: E estudantes e pesquisadores indígenas têm a oportunidade de ingressar em cursos de mestrado e doutorado em todo o país.
1: Ao todo, são ofertadas 325 bolsas pelo Programa de Desenvolvimento Acadêmico Indígena.
2: O edital é uma iniciativa da Coordenação de Aperfeiçoamento de Pessoal de Nível Superior, a CAPES.
20: Estudantes indígenas que querem fazer mestrado ou doutorado já podem consultar os programas de pós-graduação participantes do Programa de Desenvolvimento Acadêmico Indígena, o PEDAI. A lista está disponível no portal da CAPES e informa a instituição, o curso, a cidade, o estado, o contato e o número de bolsas. São 325 bolsas, sendo 214 para mestrado e 111 para doutorado, distribuídas pelas 5 regiões do país. O estudante pode consultar a relação completa dos programas no portal da CAPES, no gov.br/CAPES, e verificar as oportunidades de interesse. Reportagem Pablo Mundim.
1: Participantes da Prova Nacional Docente 2026 já podem consultar os locais de prova.
2: As informações estão disponíveis no cartão de confirmação da inscrição.
1: O participante pode conferir também informações referentes à sua inscrição e à aplicação da prova, como data e horário.
2: As informações podem ser acessadas em pnd.inep.gov.br.
1: Escolas públicas e privadas de todo o país têm até o dia 11 de setembro para conferir os dados declarados na primeira etapa do Censo Escolar 2026.
2: As informações estão disponíveis para consulta no sistema EducaCenso e identificar possíveis erros.
1: A novidade desse ano é que os gestores podem checar os dados declarados antes da fase oficial de retificação, que deve começar na segunda quinzena de setembro.
2: Após a retificação, os gestores terão 30 dias para corrigir qualquer inconsistência.
1: O endereço para consulta é educacenso.inep.gov.br. Vou repetir, é educacenso.inep.gov.br.
2: E essas foram as notícias do Governo Federal.
1: Uma realização da Secretaria de Comunicação Social da Presidência da República.
2: Com produção da empresa Brasil de Comunicação.
1: Fique agora com o Minuto do TCU. Em seguida, as notícias do Poder Judiciário e do Congresso Nacional. Boa noite.
2: Boa noite para você. Até amanhã.
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6: Presidente do STF toma decisões em três diferentes.
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24: Pessoa com câncer que tem reserva financeira.
6: Forças federais vão atuar em 8 estados nas eleições deste ano.
24: Boa noite, eu sou o Arthur Filho.
6: E eu sou Walter Lima.
24: Nesta quarta-feira, o presidente do Supremo Tribunal Federal, ministro Edson Fachin, passou para a presidência da corte o inquérito que apura a divulgação de notícias falsas e ataques contra integrantes do STF. Até então, o relator do inquérito era o ministro Alexandre de Moraes.
6: O ministro Fachin também suspendeu as decisões dos ministros André Mendonça e Flávio Dino sobre o afastamento e a reintegração de Andrei Rodrigues ao cargo de diretor-geral da Polícia Federal e Leandro Almada do cargo de diretor de inteligência da PF.
24: Andrei Rodrigues e Leandro Almada deverão prestar informações no prazo de 48 horas. Depois disso, o presidente do STF decidirá sobre a permanência ou não deles no cargo da Polícia Federal.
6: O presidente da Suprema Corte também convocou uma sessão plenária presencial extraordinária para a próxima terça-feira, 15 de setembro, às 10 horas da manhã.
24: Superior Tribunal de Justiça mantém justiça gratuita à pessoa em tratamento com câncer que recebe salário mínimo e conta com reserva financeira.
6: Ela recebe um salário mínimo por mês e tinha reservas financeiras, mas para o STJ essa condição por si só não impede o acesso ao benefício. Jafer Araújo.
25: O pedido de gratuidade foi negado pelo Tribunal de Justiça de Minas Gerais ao considerar a existência de saldos de poupança e aplicações financeiras em nome da parte. No STJ, no entanto, o relator ministro Moura Ribeiro entendeu que exigir que a pessoa em tratamento oncológico use suas reservas financeiras para pagamento de custas processuais poderia comprometer recursos necessários à subsistência e ao próprio tratamento, que envolve despesas elevadas e imprevisíveis.
24: O Tribunal Superior do Trabalho completa 80 anos em 2026. O TST foi criado em 9 de setembro de 1946 e instalado oficialmente no dia 23 do mesmo mês.
6: Para marcar a data, o Tribunal preparou ações comemorativas e uma identidade visual especial. Samanta Flor.
26: Nesses 80 anos, mudaram as profissões, as formas de contratação e até a maneira de trabalhar. E o TST foi acompanhando essas transformações com o papel de uniformizar as decisões da Justiça do Trabalho e dar mais segurança às relações de trabalho. Para marcar essa trajetória, o Tribunal ganhou uma logomarca especial, inspirada em um labirinto circular e nos azulejos de Atos Bucão, presentes na sede do TST. A proposta é representar os diferentes caminhos para a solução dos conflitos trabalhistas.
24: Forças federais atuarão no apoio das eleições de 2026 de 8 estados.
6: Os pedidos foram encaminhados pelos tribunais regionais eleitorais ao TSE. Guilherme Firmino.
27: Na sessão plenária desta terça-feira, 8 de setembro, o plenário aprovou por unanimidade os pedidos de envio de tropas federais para o Maranhão e para a 37ª Zona Eleitoral do Piauí. A ação envolve a atuação do Exército, Marinha e Aeronáutica. O total de 8 estados terão o apoio da Força Federal no primeiro turno das eleições de 2026. A medida tem o objetivo de assegurar a normalidade e a segurança da votação e apuração em localidades indicadas. Após a aprovação do TSE, os pedidos são encaminhados ao Ministério da Defesa, responsável pelo planejamento e execução das ações pelas Forças Armadas. Novas solicitações ainda poderão ser apresentadas pelos TRS, caso sejam identificadas situações que necessitem de apoio.
3: Quase 500 trabalhadores vítimas de trabalho análogo ao escravo são resgatados durante o mês de agosto.
4: O Ministério Público Federal integra a força-tarefa que reuniu 5 instituições e realizou ações de fiscalização em 27 unidades da federação. Vanessa Pereira.
7: Ao todo, foram resgatadas 479 pessoas que viviam em situação análoga à escravidão. Dentre elas, mulheres, crianças e adolescentes, imigrantes. Os empregadores flagrados submetendo os funcionários a essas condições foram notificados a interromper as atividades, cancelar os contratos informais, formalizar os trabalhadores retroativamente e pagar os valores trabalhistas e rescisórios às vítimas, valor que ultrapassa R$1.400.000.
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3: A você uma boa noite.
4: E até amanhã.
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10: Está no ar o Jornal do Senado.
11: Eu sou Paula Groba.
12: E eu sou Humberto Pinheiro.
11: E estes são os destaques de hoje do Jornal do Senado, que começa agora.
12: Senado analisa piso nacional para profissionais de apoio da educação básica.
11: PEC da Segurança Pública poderá direcionar recursos para as Forças Armadas.
12: Eleições 2026. Jovens, analfabetos e idosos têm regras diferentes para votar.
11: Boa noite.
12: Boa noite.
11: Quem trabalha na secretaria, na biblioteca ou em outras áreas de apoio das escolas públicas poderá ter um piso salarial nacional.
12: Uma proposta sob análise do Senado prevê um valor mínimo para a remuneração desses profissionais e será votada pela Comissão de Educação. Repórter Rodrigo Rezende.
13: A Comissão de Educação do Senado vai analisar o projeto que cria um piso salarial nacional para profissionais da educação básica pública que trabalham em funções de apoio administrativo, técnico ou operacional. A ideia é que este piso seja de 75% do valor do piso do magistério. O atual valor do piso dos professores é de R$ 5.130,00, o que daria ao piso dos demais profissionais o valor de R$ 3.847,00 para uma jornada de 40 horas. O senador Flávio Arnes, do PSB do Paraná, ressaltou que uma boa escola só funciona com a valorização de todos os profissionais que atuam naquele espaço.
28: E um estabelecimento educacional, uma escola, só funciona com qualidade, adequadamente, com a participação de todos os profissionais. Mas uma secretaria bem montada, a biblioteca, toda a infraestrutura da escola, se estiver em harmonia com os objetivos da educação, isso é um avanço extraordinário. Eu acho que nós temos que fazer isso, esse debate aqui no Senado Federal. Já está aí há bastante tempo.
13: Camilo Santana, do PT do Ceará, presidente da comissão, anunciou que o relator do projeto será o senador Marcelo Castro, do MDB do Piauí. Após a análise do colegiado, a proposta ainda será votada pela Comissão de Assuntos Econômicos.
11: E investimentos em pesquisa e inovação podem chegar a mais áreas da região amazônica, segundo um projeto aprovado pela Comissão de Ciência e Tecnologia.
12: A proposta determina que parte desses recursos sejam destinados para além da região metropolitana de Manaus. Repórter Patrícia Oliveira.
29: Poderão ser destinados também a outras áreas da Amazônia parte dos recursos que as empresas já são obrigadas a investir como contrapartida aos incentivos da Zona Franca de Manaus e da Lei de Informática. É o que estabelece um projeto do senador Davi Alcolumbre, do União do Amapá, aprovado na Comissão de Ciência e Tecnologia. Hoje, empresas beneficiadas por esses esses incentivos precisam aplicar pelo menos 5% do faturamento obtido no mercado interno com produtos de tecnologia em pesquisa e desenvolvimento. A ideia é mudar a distribuição de parte desses recursos, como explicou o relator senador Flávio Arnes, do PSB do Paraná.
28: Restabelecer em lei aquele piso de interiorização dos investimentos em pesquisa e inovação, assegurando recursos para os demais estados da região amazônica, estendendo-o para os convênios firmados no âmbito da lei de informática.
29: Pelo texto, pelo menos 15% de parcelas específicas desses investimentos deverão ser destinados a instituições públicas de ensino e pesquisa que estejam fora da região metropolitana de Manaus, nos estados do Acre, Amapá, Rondônia, Roraima e Amazonas. A proposta seguiu para análise da Comissão de Assuntos Sociais.
11: A segurança pública esteve entre as principais prioridades do Senado durante a semana de esforço concentrado. Entre as propostas analisadas está a PEC da Segurança, que prevê mais recursos para o setor, amplia a integração entre os órgãos de segurança e torna mais rigoroso o regime penal para líderes de facções criminosas, organizações paramilitares e milícias. A proposta de emenda à Constituição segue em análise na Comissão de Constituição e Justiça.
12: Para o senador Fernando Dueire, do PSD de Pernambuco, o poder público tem a responsabilidade de combater a violência, mas também de criar condições para a ressocialização de quem tem possibilidade de ser reintegrado à sociedade. O senador defendeu uma legislação mais rigorosa e afirmou que a segurança pública é um desafio que precisa ser enfrentado pelo Estado brasileiro.
1: Não é possível que a violência que hoje nós convivemos em todas as grandes cidades ou médias brasileiras continue. É preciso que nós tenhamos uma legislação dura para que isso seja de alguma forma contido.
11: E a Constituição poderá passar a prever um sistema único de segurança pública com recursos destinados ao combate à criminalidade e à melhoria da estrutura do setor.
12: O texto base da proposta já foi aprovado pela Comissão de Constituição e Justiça. Os recursos virão dos Fundos Nacionais de Segurança Pública e Penitenciário Nacional e do Fundo Social do Pré-Sal. Os senadores ainda podem incluir as Forças Armadas entre os beneficiários. Repórter Bruno Lourenço.
2: A proposta de emenda à Constituição aprovada pelos senadores institucionaliza o Sistema Único de Segurança Pública, que terá receitas do Fundo Nacional de Segurança Pública e do Fundo Penitenciário Nacional e até de eventual superávit no Fundo Social do Pré-Sal. Emenda do senador Carlos Portinho, do PL do Rio de Janeiro, quer incluir as Forças Armadas entre as beneficiárias dos recursos. Portinho diz que é justo direcionar essas verbas quando militares atuam em atividades de proteção e defesa civil contra delitos nas fronteiras e na garantia da lei e da ordem.
9: A ausência de previsão expressa quanto à destinação de recursos do Fundo Nacional de Segurança Pública para essas operações gera insegurança jurídica e limita a capacidade de resposta do Estado frente às ameaças do alcance nacional. Aqui falamos de soberania.
2: Portinho destacou que sua proposta é voltada exclusivamente para o custeio de ações desempenhadas em contextos específicos, como operações nos morros de seu estado. O relator da PEC da Segurança, senador Rogério Carvalho, do PT de Sergipe, no entanto, recomenda a rejeição da emenda.
14: As Forças Armadas têm o seu próprio regramento de financiamento, que é um outro debate que precisa ser feito num outro lugar, e se ele for convocado, deverá ter reforço orçamentário naquilo que é o lugar do financiamento da segurança pública.
2: A Comissão de Constituição e Justiça deve concluir a votação da PEC da Segurança na próxima reunião.
15: Eleições 2026.
11: Você já se perguntou por que nunca viu propaganda eleitoral de algum determinado partido na televisão?
12: Pode ser que ele não tenha cumprido as exigências da legislação para ter direito ao horário gratuito. A repórter Lana Dias explica.
16: Para ter acesso ao horário eleitoral, o partido ou a federação precisa ter cumprido na eleição de 2022, pelo menos o horário eleitoral, o partido ou a federação precisa ter cumprido na eleição

0: ser aplicada essa cláusula de desempenho, era, na primeira eleição, era 1,5%, depois na segunda eleição 2%, na eleição deste ano de 26, será exigido 2,5%, e a partir de 2030 vai ficar a cláusula permanente, que é 3% do eleitorado.
1: Vale lembrar que o fundo partidário e o fundo eleitoral são coisas diferentes. O partidário é destinado às despesas rotineiras das legendas, e o eleitoral é direito de todos os partidos, exclusivo ao financiamento de campanhas de candidatos e candidatas durante o ano de eleição.
2: E daqui a menos de um mês, brasileiras e brasileiros vão às urnas, mas nem todos os eleitores são obrigados a votar. O voto é facultativo para jovens de 16 e 17 anos, pessoas analfabetas e eleitores a partir dos 70 anos.
3: Quem está nesses grupos e não comparecer às urnas não precisa justificar a ausência nem está sujeito a penalidades. Além disso, para analfabetos e eleitores com mais de 70 anos, o título eleitoral não é cancelado, mesmo que não votem em 3 eleições consecutivas. Essa regra é diferente da aplicada aos eleitores para quem o voto é obrigatório. Com edição de Paula Groba e trabalhos técnicos de Eliseu Caires, o Jornal do Senado fica por aqui. Acompanhe agora as notícias da Câmara dos Deputados. Boa noite.
2: Boa noite e até amanhã.
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5: Presidente Hugo Mota reitera confiança no sistema eleitoral brasileiro.
6: Avança a proposta que cria faixa exclusiva para motos em vias urbanas.
5: Audiência na Câmara debate instituição do Dia Nacional da Acupuntura.
6: Parlamentares analisam ações de regulamentação e ajuste na economia.
5: Boa noite. Afonso Florence, do PT da Bahia, apoia projeto que flexibiliza as regras do arcabouço fiscal e da lei de responsabilidade fiscal. A medida, segundo o deputado, protege investimentos públicos e agências reguladoras.
6: De acordo com Afonso Florence, o objetivo é retirar os gastos de capital e parte das despesas de autarquias custeadas com receitas próprias dos limites de contingenciamento e do teto de gastos da União. Ele acredita que a medida garante a continuidade de obras essenciais para o país.
5: Rodrigo de Castro, do União de Minas Gerais, celebra a sanção de lei que reduziu as alíquotas do PIS/PASEP e da COFINS incidentes sobre a indústria química e petroquímica brasileira. Ele avalia que a medida protege a competitividade da produção nacional.
6: Rodrigo de Castro explica que o texto limita a redução ao ano de 2026, antes da entrada em vigor das novas regras tributárias para o setor. Ele aponta que a lei mantém benefícios tributários para o setor durante a transição para um novo programa de incentivo previsto para 2027.
5: André Abdon, do PP do Amapá, ressalta a importância da lei que permite ao governo federal reduzir tributos sobre combustíveis sem comprometer as contas públicas. O objetivo da matéria, recém-aprovada, é reduzir os impactos econômicos decorrentes do conflito no Oriente Médio.
6: André Abdon avalia que a medida pode ajudar a conter os efeitos da alta internacional do petróleo sobre os preços no Brasil. O texto autoriza o uso de receitas extras para compensar a perda de arrecadação, alcançando tributos cobrados em 2026 sobre diesel, biodiesel, gasolina e etanol.
5: João Maia, do PP do Rio Grande do Norte, celebra a aprovação da lei que flexibiliza regras fiscais para áreas de livre comércio no ano de 2026. A medida alcança propostas em que a perda de arrecadação já esteja prevista no orçamento.
6: João Maia ressalta que a norma também afasta limitações fiscais para apresentação de propostas sobre licença paternidade e salário paternidade, desde que respeitadas as exigências previstas na Constituição Federal.
4: Ações Exteriores.
5: Fernando Coelho Filho, do União de Pernambuco, defende a instalação da frente parlamentar em apoio à integração entre a União Europeia e o Mercosul. Ele sustenta que o objetivo é acompanhar o processo de implementação do acordo entre os dois blocos assinado em 2025.
6: De acordo com Fernando Coelho Filho, o bloco de livre comércio abrange cerca de 718 milhões de pessoas e beneficiará setores como indústria, mineração e agronegócio. O deputado acredita que a frente será fundamental para garantir que o acordo traga benefícios para o Brasil.
4: Saúde.
5: Profissionais de saúde ouvidos pela Comissão de Cultura da Câmara apoiaram a criação de um Dia Nacional da Acupuntura. O

0: tema foi debatido em audiência pública, como detalha o repórter Luiz Cláudio Canuto.
1: O dia 22 de novembro pode se tornar o Dia Nacional da Acupuntura e do Acupunturista no Brasil. É o que prevê projeto em discussão na Comissão de Cultura da Câmara dos Deputados. Nesse mesmo dia, em 87, foi fundada a Federação Mundial das Sociedades de Acupuntura e Moxabustão, que é uma técnica terapêutica da medicina tradicional chinesa que usa o calor gerado pela queima de uma erva para estimular pontos de acupuntura. A acupuntura é o conjunto de técnicas e terapias para estimular pontos específicos do corpo humano com agulhas, com o objetivo de manter o equilíbrio físico e mental. O pedido para a oficialização do Dia da Acupuntura, em lei, foi feito por instituições que representam a acupuntura no Brasil. CNAA, Conselho Nacional de Autorregulamentação da Acupuntura, a SBA, Sociedade Brasileira de Acupuntura, e a FENAB, Federação de Acupuntura do Brasil e Práticas Integrativas. Existem mais de 370 mil acupunturistas no país. Uma audiência pública na Câmara discutiu a relevância da acupuntura e da medicina tradicional chinesa na saúde pública brasileira. A relatora da proposta, deputada Érica Cocai, do PT do Distrito Federal, concordou com a sugestão.
2: Eu, na condição de relator, obviamente que eu acato a sugestão que aqui foi encaminhada e nós vamos trabalhar para que rapidamente possamos apresentar esse parecer com este substitutivo, que em verdade não descaracteriza o dia nacional, o dia 22 de novembro, como dia nacional, pelo histórico mundial que está posto, mas que amplia para que incorporemos também, de forma aditiva, também a semana.
1: Érica Cocai lembrou que a acupuntura é uma prática terapêutica amplamente reconhecida e utilizada no Brasil e adotada no SUS, Sistema Único de Saúde. A audiência pública ocorreu porque a criação de dias comemorativos precisa ser precedida da realização de consultas e debate público, conforme uma lei de 2010. Na reunião, o projeto recebeu apoio de representantes do Conselho Federal de Enfermagem e do Conselho Federal de Biomedicina. Desde 2026, uma lei regulamenta o exercício profissional de acupuntura. A norma autoriza o uso da acupuntura durante outros atendimentos na área de saúde, se autorizado pelos respectivos conselhos profissionais. Por isso, o profissional deve se submeter a curso de extensão específico oferecido por instituição de ensino devidamente reconhecida. Da Rádio Câmara de Brasília, Luiz Cláudio Canuto.
3: Trabalho.
4: Marussa Boldrin, do Republicanos de Goiás, apoia o projeto que concede adicional de insalubridade de 40% a agentes comunitários de saúde e de combate a endemias expostos ao calor durante o trabalho em áreas externas.
0: Relatora da matéria na Comissão de Saúde, Marussa Boldrin, afirma que a medida fortalece o SUS ao reconhecer os riscos enfrentados por esses profissionais nas visitas domiciliares. Segundo ela, a proposta também promove justiça salarial e uniformiza o benefício em todo o país.
3: Desenvolvimento Regional.
4: Gabriel Mota, do União de Roraima, ressalta a importância de lei complementar que permite às cooperativas acessar recursos dos fundos de desenvolvimento da Amazônia, do Nordeste e do Centro-Oeste. A medida inclui essas organizações entre as beneficiárias de financiamentos.
0: Gabriel Mota considera que a mudança amplia as possibilidades de investimentos para o setor cooperativista. Em Roraima, as cooperativas passam a poder buscar recursos do Fundo de Desenvolvimento da Amazônia para investir em seus empreendimentos.
3: Agricultura.
4: Marcelo Moraes, do PL do Rio Grande do Sul, propõe novas regras para as patentes de tecnologias transgênicas usadas na agricultura. Na avaliação do deputado, a medida amplia a transparência na cobrança de royalties sobre sementes e outras inovações biotecnológicas.
0: Marcelo Moraes explica que o projeto obriga as empresas a informar quais patentes estão em vigor, os prazos de validade e os valores cobrados. O deputado acredita que a proposta evita cobranças indevidas após o vencimento das patentes e fortalece a segurança jurídica dos produtores rurais.
3: Transportes.
4: A Comissão de Viação e Transportes aprovou uma proposta que prevê faixas exclusivas para motocicletas em vias urbanas. A repórter Sofia Peçanha tem mais detalhes.
5: A Comissão de Viação e Transportes aprovou o projeto que trata da implantação de faixas exclusivas para a circulação de motocicletas, motonetas e ciclomotores nas vias urbanas. Porém, durante a votação, a Comissão de Desenvolvimento Urbano alterou o projeto. Em vez de modificar o Código de Trânsito Brasileiro, o novo texto altera a Lei de Mobilidade Urbana para incluir as motocicletas, motonetas e ciclomotores entre os modos de transporte que podem contar com espaços exclusivos nas vias urbanas. O texto apresentado originalmente determinava que cidades com mais de 300 mil habitantes implantassem faixas exclusivas para motos em avenidas com 3 ou mais faixas de rolamento. No novo texto, retira essa obrigatoriedade, com o argumento de que cada município deve ter autonomia para decidir como organizar o trânsito de acordo com a sua realidade. Com isso, o projeto aprovado deixa de criar uma obrigação para as prefeituras e passa apenas a prever as faixas exclusivas para motocicletas como uma ferramenta que poderá ser utilizada pelos gestores municipais, caso considerem adequado. O autor do projeto, o deputado Gabriel Nunes, do PSD da Bahia, afirma que a proposta surge como resposta à necessidade de medidas voltadas à segurança no trânsito.
6: A gente vê a crescente muito grande de acidentes envolvendo motos e a gente precisa adotar políticas públicas, não só de prevenção, de educação, como também ações como essa, para que a gente possa estar minimizando os acidentes de trânsito com os motociclistas e naturalmente também diminuindo o número de óbitos, acidentes de uma maneira geral.
5: O novo texto também deixou de prever multa ou infração para o uso indevido de faixas. A proposta passa a ser apenas uma diretriz da Política Nacional de Mobilidade Urbana, sem criar obrigações ou penalidades automáticas para motoristas ou municípios. O texto também mantém a previsão de prioridade para o transporte público coletivo e para os modos não motorizados, como bicicletas e deslocamentos a pé. Para o deputado Gabriel Nunes, a medida pode trazer benefícios para a circulação de veículos e para a segurança viária.
6: Naturalmente, essas faixas vai fazer com que melhore não só o fluxo do trânsito nesses grandes centros, como também vai fazer com que tenha maior segurança, tanto dos profissionais motociclistas, como também do trânsito como todo.
5: Agora, o projeto que inclui a criação de faixas exclusivas para a circulação de motocicletas, motonetas e ciclomotores nas vias urbanas será analisado pela Comissão de Constituição e Justiça. Da Rádio Câmara de Brasília, Sofia Peçanha.
3: Ciência e tecnologia.
0: Juscelino Filho, do PSDB do Maranhão, é autor do projeto que cria o Dia Nacional da Inclusão Digital, a ser celebrado em 27 de março. Segundo o deputado, a iniciativa amplia a conscientização sobre a importância do acesso à internet e às tecnologias para o exercício da cidadania.
4: Juscelino Filho acrescenta que a data deve estimular campanhas de capacitação digital e ações para reduzir as desigualdades no acesso à tecnologia. O objetivo do projeto, segundo ele, também é fortalecer políticas públicas voltadas à inclusão digital no país.
3: Cultura.
0: Marangoni, do Podemos de São Paulo, apresentou projeto que dispensa a cobrança de direitos autorais pela execução de músicas em eventos gratuitos promovidos pelo poder público. A medida vale para atividades culturais, artísticas, turísticas, educacionais, esportivas e comunitárias.
4: Marangoni esclarece que a medida só alcança eventos sem cobrança de ingresso ou qualquer outra forma de pagamento para acesso do público. O deputado justifica que a proposta busca reduzir custos das programações gratuitas promovidas por União, estados e municípios.
3: Educação.
0: A Comissão de Educação aprovou uma proposta que cancela diploma e matrícula de quem fraudar cotas nas universidades. A repórter Fabielle Pires relata outros detalhes do texto.
7: As políticas de cotas transformaram o acesso ao ensino superior no Brasil, mas um problema ainda preocupa universidades e estudantes: as fraudes. Segundo o Ministério da Educação, desde 2005 até o ano passado, o programa Universidade para Todos, o ProUni, já beneficiou mais de 1.100.000 estudantes autodeclarados pretos, pardos, indígenas e pessoas com deficiência. Atualmente, mais de 65% dos beneficiados utilizam o sistema de cotas. Pensando nisso, o deputado Rubens Pereira Júnior, do PT do Maranhão, apresentou um projeto de lei que estabelece a anulação de créditos estudantis e a cassação do diploma das pessoas que ingressaram de forma fraudulenta em vagas destinadas a esses estudantes. Segundo Rubens Pereira Júnior, 163 estudantes foram expulsos de universidades federais desde 2017 por fraudes em cotas raciais em 26 universidades. Como punição, somente a Universidade de Brasília cassou diplomas de 2 alunos e expulsou outros 15. O relator da proposta na Comissão de Educação, deputado professor Reginaldo Veras, do PV do Distrito Federal, modificou o texto para que todas as informações constem na lei original, a lei de cotas. A intenção é punir com severidade quem fraudar o sistema.
8: A verdade é que o Supremo já se debruçou sobre essa matéria e estabeleceu que as próprias universidades, dentro de sua autonomia, pudessem criar comissões de heteroidentificação, análise por fotos e tudo mais. Então, o que esse projeto de lei propõe é que aquele que comprovadamente fraudar esse sistema de ingresso tenha seus créditos estudantis cassados, que ele não possa usar isso em outras universidades como matéria já estudada, e mais grave ainda, mais intenso ainda, caça até o diploma daqueles que porventura já tenham concluído o curso.
7: Agora, a proposta que muda a lei de cotas para punir fraude segue para análise da Comissão de Constituição e Justiça. Da Rádio Câmara de Brasília, Fabielle Pires.
3: Justiça.
4: O projeto de João Cury, do MDB de São Paulo, permite a criação de curatela por escritura pública, quando a pessoa com incapacidade atingir a maioridade. Pelo texto, a hipótese vale para casos consensuais, sem conflito de interesses e com incapacidade comprovada por laudo médico.
0: O texto de João Cury prevê que os pais ou responsáveis legais possam solicitar a curatela diretamente em cartório. O deputado considera que a medida reduz a necessidade de processos judiciais para famílias de pessoas com deficiência.
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3: Segurança Pública.
4: Antônio Doido, do MDB do Pará, apoia projeto que cria um sistema nacional de enfrentamento à violência contra meninas e mulheres. A proposta, já aprovada pela Câmara, busca integrar ações da União, dos estados e dos municípios para prevenir o feminicídio e ampliar a rede de proteção.
0: Antônio Doido ressalta que o texto autoriza o governo federal a destinar até 5 bilhões de reais entre 2026 e 2028 para essas políticas. Os recursos poderão financiar atendimento às vítimas, ações educativas e medidas de combate à violência, também no ambiente digital.
3: Eleições.
4: O Tribunal Superior Eleitoral inaugurou uma exposição sobre os 30 anos das urnas eletrônicas na Câmara dos Deputados. A repórter Maria Neves tem mais informações sobre a exposição O Caminho do Voto.
10: Durante a abertura da exposição O Caminho do Voto, em comemoração aos 30 anos da urna eletrônica na Câmara dos Deputados, o presidente Hugo Mota sustentou que o Brasil ocupa um lugar de protagonista no mundo por contar com um sistema eleitoral seguro e de apuração rápida. O presidente da Câmara ressaltou ainda que a exposição ajuda o eleitor a compreender o funcionamento das instituições e a necessidade de fortalecer a democracia.
11: O voto é resultado de um processo muito amplo, construído ao longo do tempo e aperfeiçoado a cada eleição. Conhecer esse caminho, como bem sugere a exposição, fortalece a confiança nas instituições responsáveis pelo nosso processo eleitoral e ajuda o cidadão a compreender melhor a importância de fortalecer continuamente a nossa democracia.
10: A urna eletrônica foi utilizada pela primeira vez em 1996, na eleição de prefeitos e vereadores em todo o estado do Rio de Janeiro. A votação eletrônica foi testada naquele ano também nas capitais e nos municípios que contassem com mais de 200 mil eleitores. A partir do ano 2000, a urna eletrônica passou a ser utilizada em todo o país. Na exposição O Caminho do Voto, organizada pelo Tribunal Superior Eleitoral, o visitante poderá conhecer detalhes das urnas eletrônicas, como a tecnologia utilizada, os procedimentos de auditoria e outros mecanismos para garantir o funcionamento e a segurança do processo eletrônico de votação. A mostra pode ser vista até o dia 20 de setembro no Salão Negro da Câmara dos Deputados. Da Rádio Câmara de Brasília, Maria Neves.
3: Meio Ambiente.
0: Mário Negro Monte Júnior, do PSB da Bahia, defende a criação de uma CPI para investigar casos de crueldade contra animais no país. A proposta também pretende apurar o uso de plataformas digitais para disseminar ou incentivar esse tipo de violência.
4: Para Mário Negro Monte Júnior, a comissão também deve investigar a atuação de grupos organizados, eventuais falhas das autoridades na apuração dos crimes e a disseminação de conteúdos violentos em plataformas digitais. Ele acredita que a CPI vai fortalecer a proteção dos animais.
0: Termina agora o Jornal Câmara dos Deputados, produzido pela Rádio Câmara, com trabalhos técnicos de Wellington Teles, apresentação de Márcio Aquilissardi e Tércia Guimarães. Boa noite.
4: A Voz do Brasil está de volta amanhã. Boa noite para você.
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1: Estação 10 e 8.
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1: Olá, uma ótima quarta-feira pra você. Tá tudo bem? Tudo certo? Esteja à vontade, sinta-se à vontade com a gente aqui, viu? Eu sou Kleber Salles e a partir de agora começa o nosso Moment Love, o seu momento mais romântico de todo dia aqui na programação, né? De toda a nossa programação. Esse, com certeza, é o seu momento mais especial, mais romântico. Hoje, quarta-feira, 9 de setembro de 2026. Vamos começar muito bem o nosso Moment Love de hoje.

Louis Armstrong, What a Wonderful World. Tive Sandy também com Thiago York aqui no nosso Moment Love. E agora, Eric Carmen com Hungry Eyes, tema de filme, né? Tema do filme Dirty Dancing, aqui no nosso Moment Love. As mais especiais de todos os tempos, você confere aqui com a gente.

0: Aí o som do Dalto com Pessoa, finalizando a primeira sequência do Moment Love dessa quarta-feira. Continue ligado, depois do intervalo a gente está de volta.
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1: Muito bem, já estamos de volta por aqui. Alicia Cars, Cars That You're Beautiful, aqui no seu Moment Love. 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

o som de Bad, The Scientist, aqui no nosso Moment Love. Lembrando que daqui a pouco a gente confere juntos a tradução da nossa quarta-feira com a Paulinha Esteves, hein? Daqui a pouco ela conta, ela traz, melhor dizendo, pra gente, né? O quadro Love in Words, já já. E agora tem Adriana Calcanhoto.

0: The Barcades aqui no Moment to Love, Running In and Out of My Life, fechando muito bem o segundo bloco do nosso Moment to Love. Segura aí, né? Segura aí que a gente volta já já com muito mais pra você, hein? Fique ligado.
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1: E a Paulinha Esteves já está a postos para mais um quadro Love in Words. A sua tradução aqui do Moment Love.
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Peter Frampton aqui no nosso Moment Love, Baby I Love Your Way. As mais tocadas de todos os tempos, você ouve aqui, na rádio que só toca as melhores. Roberta Campos e Marcelo Camelo e Marcelo Genesi, a miúde.

0: Darryl Street aqui na programação dessa quarta-feira. A gente fecha mais um bloco, em mais uma sequência no seu Moment Love aqui para você que está curtindo, né? Está sintonizado na melhor programação.
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1: O Moment Love segue com muito mais romantismo no seu rádio. Carly Pearce, Nest Girl.

Marco Sabino, Reluz, aqui no nosso Moment Love. A música é linda, né, gente? Fala a verdade, hein? E agora o som do ABBA, na sequência do Moment Love com I Have a Dream. Já na nossa reta final aqui do Moment Love de hoje.

0: Aí o som do Maná com Vivir Sem Naire, fechando o Moment Love desta quarta-feira. Eu sou Kleber Salles e vou te deixar aqui em ótima companhia. Viu? Um grande abraço, continue ligado e o nosso Moment Love volta amanhã. Até lá, hein? Tchau, tchau.
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0: Uma salva de palmas, Mari Fernandes!
1: Obrigado, gente! 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
2: Meia-noite e 28.

0: se viveu isso aqui, né?
1: Essa aqui todo mundo
0: já tá. A primaiada veio, né? Ó. Obrigado, gente.

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1: Muito barulho pra Marvila! Vambora!

0: Marvila, senhoras e senhores!
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0: Quem gostou faz o quê, rapaziada?
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2: Joga energia lá em cima que virou verão, por gentileza. Satisfação imensa. Essa música mexe muito comigo.
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Eu oro tanto por você, meu filho. Sua vida me preocupa, sabe? Você é um menino tão bom. Você é um menino tão abençoado, sabe? Porque só Deus na sua vida, na minha vida. Tá bom? Obrigada, meu filho, por tudo, tá bom? Obrigada de coração. Eu fico sem palavras, sabe? Te amo, viu?

0: é o culpado, o que é isso? 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
1: Eu não vou desistir dela, não, cara. Gosto demais dela e eu quero fazer uma surpresa pra ela. Eu preciso de ti lá comigo, tocar, de cantar. Eu quero olhar nos olhos dela.
0: Amigo, quem manda é você. Eu tô pronto, preparado e querendo. Bora!

0: Boa noite, Uberlândia! Faz barulho aí, Uberlândia, que eu quero ouvir! Que coisa linda, galera!
1: Obrigado. 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
4: 2 e 4.
0: Segue

0: Simone Mendes.
1: Esqueça tudo, pagode de qualidade.
0: Que coisa linda.
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3: Essa música tem muita história, Pablo.
4: Essa tem história.

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0: obrigado. Esse encontro não poderia deixar de existir.
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0: obrigado.
1: Obrigada.
0: Que essa pessoa maravilhosa que

0: E quem gostou faz barulho aí.
1: Música boa. Obrigado, Juarez. Prazer estar aqui.
0: Eu que agradeço, meu irmão.
1: Muito sucesso no seu DVD, meu amigo.
0: É uma honra ter você comigo, cara.
1: Você é diferente do mercado. Tamo
0: você
1: junto.
0: É diferenciado também, cara. Muito obrigado, viu? Pela sua presença. Tamo junto.
1: Satisfação.
0: E misturado.
1: Muito sucesso.
0: Valeu, meu brother. Tamo junto.
1: Tamo junto.

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3: Alô, nação forrozeira, aqui é o Jeremum, rapaz. Aqui no Som do Forró também toca Jeremum, a pedra do pitão, meu filho, encaixe.
4: Pia, nos 30 anos de Jeremum, rapaz, respeito, carinho e admiração por a trope, Ludo Gere e Felomena.

TVT, muita gente aí pegando seus Instagrams, né? Botando aquelas fotos da saudade, os posters da saudade, os vídeos da saudade. E nós aqui fazemos um TBT musical pra você matar a saudade de músicas que só aqui toca, não toca mais em emissora de rádio nenhuma. Concorda comigo? Quem concorda comigo aí, levante a mão. É, porque eu sei que o nosso Som do Forró é um programa diferenciado. A gente tem toda segunda-feira aquela musiquinha gostosa do Pé de Serra Autêntico. Na terça a gente bagunça, quarta bagunça, quinta tem DBT, sexta-feira especial de final de semana. É um clima retado, não? Além de prestação de serviço, além de participação dos nossos queridos ouvintes. Que coisa boa. Mandar um beijo sempre para as emissoras de rádio que tá sintonizada com a gente. Eu tô já agora, nesse momento, falando pro povo de Japaratinga, para Japaratinga FM. Muito obrigado pelo carinho de vocês aí em minha Alagoas. Olha, em Alagoas tá bombando, viu? Já para Tinga FM 87,9, a voz do Caribe brasileiro em Alagoas. Meu diretor Neco, alô Neco. É o meu querido Aurinec, rapaz. Mas todo mundo aqui, desde pequenininho, a gente só conhece como Neco. Rádio Nova Vida, nossa 105,9 em Campo Grande, no Agreste de Alagoas. Muito obrigado pelo carinho. José Wilton, muito obrigado a vocês aí, viu? A minha querida Rádio Marazú FM, uma das primeiras emissoras de rádio de todo o nosso grupo, né? Das 900 e tantas rádios que nós já estamos, quase chegando a 1000 emissoras. É nossa Rádio Marazú FM, meu querido Cláudio Albuquerque, todos da Marazú FM, nossa 104,9 em Maceió, muitíssimo obrigado a todos os comunicadores, a todos os ouvintes. Essa rádio mora em nosso coração, viu? Muito obrigado pelo carinho. Rádio Pop FM, que fica em Recife, fica em Olinda. Meu querido DJ Boca, que saudade de Boca. Rapaz, também foi o grande incentivador de todo esse projeto. E esse projeto vem da ASFOP, Associação dos Forrozeiros de Pernambuco, que criou um programa de forró para poder os produtores, os artistas do forró tivessem como divulgar seus trabalhos. E aí não é que a gente deu certo e estamos chegando até você, então segue nós, vai lá no Instagram O Som do Forró, vai lá no Instagram Evandro Pedrosa, segue, vem pra cá, bora botar pra torar, aumenta teu som, que

aqui começamos nossa quinta de TBT muito, mas muito bem. Lá em cima, nordestinos do forró, pra você voltar pra mim. Na sequência tivemos Lápis de Couro. E aí, Fogueira, Fogueirinha e Festa Boa. Ô, time bom arretado! Esse é o som do forró. Menino, pensa na quinta-feira gostosa, né? Já no clima aí de final de semana, já estamos sentindo o cheirinho da sexta-feira, o cheirinho do arrastapé. Falar nisso, toda sexta, sábado e domingo, você que mora em Recife, região metropolitana, pode ir para o melhor casa de forró de Pernambuco e uma das melhores do Nordeste e do Brasil, Sala de Reboco. É, fica na rua Gregório Júnior, lá no bairro da Iputinga, rapaz, é bom demais, viu? É bom demais, vixe Maria, é arretado. E você que tá sintonizado com a gente, mete bronca. Eu vou deixar vocês agora com o Fulô de Mandacaru. Os meninos do Fulô são gente de primeira linha, viu? Eu gosto demais, rapaz. É, rapaz, os meninos são da cidade de Caruaru e tá botando pra torar. Vou deixar vocês com a música Sou Fulozeiro, pra gente matar a saudade, e Fogo Sem Fuzil. Ei, psiu, sai daí não, que o teu sono forró volta já.

Nação Forrozeiro, nós somos da banda Fulô de Mandacaru e estamos com nosso amigo Evandir Pedrosa no Som do Forró. Um beijo no coração e somos todos Fulô de Mandacaru.

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0: já com a Duílio Mendes, uma das vozes mais bonitas do forró brasileiro, Cristal Quebrado. E ele que agora tá com a dupla com Kátia Silene. Os shows são maravilhosos. Essa dupla de dois é pra torar, viu? Kátia Silene e a Duílio. Mas aqui é só a Duílio cantando Cristal Quebrado. Foi um grande sucesso em sua interpretação na banda Magníficos. Ele que também já passou por Mastros com Leite. Ave Maria, é bom demais, viu? Muito bom, é top de linha. E aqui tá pensando o quê? Se é TBT, tu tá no programa certo, o som do forró.
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0: quinta-feira a gente sabe que tem aquela prestação de serviço do nosso querido advogado previdenciário e trabalhista Ney Araújo. E hoje está trazendo um tema retado, viu? Trabalhador aposentado e auxílio doença acidentário. Quer saber? Vem pra cá, Ney Araújo, com o quadro Fique Por Dentro de Seus Direitos.
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2: Olá, preparado comunicador Evandir Pedrosa e aliados ouvintes do programa O Som do Forró. Vamos trabalhar? Traumatismo craniano. Em um acidente de trabalho, foi o que ocorreu com um aposentado que continuava empregado. O acidente o afastou por 60 dias. Ao retornar para a empresa, após cirurgia, foi despedido sem justa causa. Por ser aposentado e não ter direito ao benefício de auxílio-doença acidentário, o qual, após ser encerrado, garante 12 meses de estabilidade no emprego, a sexta turma do TRT4 mudou a sentença da vara do trabalho para condenar a empresa ao pagamento de uma indenização substitutiva aos 12 meses de estabilidade. E agora, volta com vocês o astro do rádio e da televisão, Evandir Pedrosa, para comandar o programa O Som do Forró.
0: Eita, Ney Araújo, que tema retado, que resposta danada de boa, viu? Aí pra gente ficar antenado, né? Vou deixar vocês com forrozão tropicalha, música Deus e Não Dá Prazer, e a gente volta já já, porque hoje é quinta-feira, dia de TBT no Som do Forró.
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Deus, a gente só lembra do nosso eterno Luiz Gonzaga, nosso rei do Baião, rei do forró, rei do chachado. E se é forró, tem que ter Luiz Gonzaga, né? Vamos curtir mais sucesso, aumenta teu som, que vem um especial.

Maravilhoso, com calango aceso, ouvimos aí grandes clássicos, né? Menino Bicho, depois Meu Cenário, música do Petrúcio Amorim, claro. Aí vem Na Hora de Caju e Forró Bodó, e a gente não perde nem tempo. Tô indo no rápido intervalo, vou deixar vocês com Neto Andrade, com Acender a Fogueira e São João de Verdade. Sabe por quê? Porque tu tá no som do forró. Hoje é quinta-feira, dia de TBT, teu melhor TBT musical é a...

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1: 5:42.
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0: Quinta-feira de TBT tem que ter Cátia Silene, tem que ter Forró das Antigas. E aí, música Barreiras, da nossa querida e eterna Rita de Cássia, interpretada por uma das vozes mais bonitas do forró romântico, do forró, hoje chamamos Forró das Antigas, né? Cátia Silene, nossa diva. Vamos curtir mais sucesso? Aumenta teu som, porque a mãe de todas as bandas de forró das antigas tá na área. Vem-te embora, Mastruz com Leite.
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2: Meu parceiro Rubens Alves, galera da Montados a Ferro, Cristiano Mobim, tamo junto.

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1: Eita, menino. Michelle Andrade.

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0: Maravilhoso, ouvir Mastruz com Leite é bom demais. Pra gente voltar, Menino Sem Juízo. Ó, deixa eu consertar. Primeiro veio Mastruz com Leite pra gente voltar. Depois o Mastruz trouxe Mara Pavanelli e cantaram Menino Sem Juízo. Depois veio Minha Verdade com participação de Michele Andrade. Aí vem Noite Fria com novamente participação da Mara Pavanelli. Que coisa boa pra gente fechar com chave de ouro o nosso programa dessa quinta-feira. E aí sim, agora a gente vai embora, volta amanhã, se Deus quiser, com um sextou maravilhoso. Vou deixar vocês com Banda Quadros, com o Brilho das Manhãs, e Não Faça de Mim Seu Ioiô e Ouro Real, duas músicas encangadas. Na verdade, vocês vão ouvir três músicas maravilhosas dessa banda, que também representa bastante o forró das antigas, que é Banda Quadros. Vamos curtir sucesso, beijo no coração, que Deus abençoe, aproveita bem muito tua quinta-feira, e amanhã a gente tá de volta com muito mais som do forró.
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2: E essa é uma das canções que nós não poderíamos deixar de tocar. Vem lembrar, vem.

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0: 6:30.
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0: 6:30 em Santa Cruz do Capibaribe. Muito bom dia, muito obrigado pelo carinho da audiência, você que está conosco na 88.9. Amanheça o dia agradecendo a Deus, você vai terminar o seu dia mais feliz. Claro, entregue sua casa, sua vida, sua família a nosso Senhor Jesus Cristo, faça a sua parte, o mais ele fará. E com certeza busque ser mais feliz e fazer mais pessoas felizes ao seu redor. Bom dia Santa Cruz, Pará, Poço Fundo, Pão de Açúcar, São Domingos. Bom dia Brejo Amado de Deus, Taquaritinga, Vertentes, bom dia Vila Augusto, bom dia a turma do sítio Olho d'Água do Púcaro, sítio Baraúnas, Bandeiras, Baiacos, alô comunidade do Baiaco, um abraço dos Baiacos, como alguns chamam, que Deus abençoe a cada um de nós, a turma das Camarinhas, a turma também lá de Lagoa de Pedra, muito obrigado, tá? Cada um de vocês, que Deus esteja abençoando. São Domingos do Cariri, Caraúbas, Camalaú, nosso amigo Zé Pinico conhece e conviveu muito ali naquela área de Monteiro, Camalaú, tem outra cidadezinha, rapaz, que ele viveu lá, Congo. Um abraço a toda a turma dessas cidades aqui do Cariri paraibano. Vamos embora direto, rasteiro no canto, com o bom dia dele, que toma conta de dois computadores, 68 botões eletrônicos, uma mesa de som, 3 microfones e 6 aparelhos celulares, além de um juízo e muita informação. Bom dia pra ele, chamo na vinheta Roberto Moura.
1: Roberto Moura.
0: Bom dia, Roberto.
2: Bom dia, Bartô, bom dia você, ouvinte aqui da Rádio Estação, é isso mesmo, estamos aqui trazendo muita informação para você, a partir de agora, aqui na Rádio Estação, são 6:31 e hoje, dia 10, isso mesmo, é dia 10 de setembro de 2026, isso mesmo, e hoje, claro, foi o dia, né, muito especial pra você que tá fazendo o quê, Bartô?
0: É verdade, foi não, é um dia muito especial, o dia tá começando agora, então aproveite, hoje é dia 10 de setembro, é seu aniversário, quem tá fazendo idade nova, aproveite, esse dia é especial só pra você. Se você tá escutando Patrulha, velho, é porque Deus já lhe deu o maior presente que pode existir na face da terra, que é a vida, e aí você tem que fazer sua parte, tem que ralar, tem que ir pra cima, aproveitar mais num bom sentido, né, não enfie o pé na jaca, pegue ela, compartilhe com os amigos, ou faça um excelente doce e vai ser mais feliz. Que Deus abençoe. Parabéns, parabéns, parabéns e parabéns.
3: Parabéns, parabéns, parabéns pra você.
0: Um abraço, felicidade. Vai viver, rapaz. Vai ser mais. Não enganche, não. Coisa pequena, não. Passa por cima ou arrudei e siga a vida. Não tem pra quem tá se lamentando, murmurando, não. A vida é o maior presente e esse você já tem, tá? Saúde e paz a todos. E agora a gente começa, logicamente, trazendo as manchetes do programa de hoje. Direto, rasteiro no canto, no mundo da polícia.
2: Com tiro de espingarda calibre 12, homem morre assassinado.
0: Ainda no programa de hoje, a gente destaca elemento preso após roubo de moto.
2: Homem é morto a tiros quando ia para o trabalho.
0: Acidente de trânsito movimenta a polícia no Agreste de Pernambuco.
2: Ainda hoje aqui no Patrulha do Agreste, homem assassinado a tiros por trio encapuzado na zona rural.
0: Polícia Rodoviária Federal divulga balanço do feriadão da Independência.
2: Motociclista fica ferido após colisão com caminhonete.
0: Polícia Militar prende assassino no interior de Pernambuco.
2: Homem conhecido como Dinha de São Pedro é preso após se apresentar na 18ª DESEC em Garanhuns.
0: Acompanhante de paciente é preso após furtar ambulância de hospital.
2: Ainda aqui no Patrulha, PRF resgata cágado atropelado em São Lourenço da Mata.
0: Popular espancado pede providência em delegacia de polícia.
2: PM apreende espingarda após denúncia de disparos de arma de fogo.
0: Polícia Militar resiste, popular agride a própria mãe e vai parar no chilindró.
2: Prefeito envolvido em esquema, é isso mesmo, em esquema dos concursos públicos da PMPE, é preso em flagrante delito. feito com dinheiro em casa e tudo.
0: Ainda no programa de hoje a gente destaca: bombeiros socorre a vítima de afogamento no estado de Pernambuco.
2: PM prende homem com mais de 1,5 kg da erva do capeta, maconha e munições, arma de fogo e muito mais.
0: Idosa é detida, é isso mesmo, com drogas no Agreste de Pernambuco.
2: Polícia Militar prende fuzil, drogas dentro de imóvel na zona sul do Recife.
0: Ainda no programa de hoje a gente destaca mais um acidente de trânsito, movimenta SAMU e Polícia Rodoviária Federal.
2: Usuário de drogas é executado com tiros na cabeça.
0: Essas e outras a partir de agora no Patrulha do Agreste, na sua rádio estação. Fica conosco até 8 da manhã, a gente vai estar aqui tacando-lhe pau nas notícias e trazendo tudo que você precisa saber a partir de agora em destaque. Você está na melhor emissora, você está no melhor programa de rádio do Brasil, nesse horário não tem outro, tá conosco, obrigado.
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0: Direto, rasteiro no canto, simbora, taca de pau, Roberto Moura, traz notícias que a gente tá aqui também para informar a população.
2: Muito bem, a gente segue aqui trazendo essa informação. PM apreende espingarda após denúncia de disparos de arma de fogo. É, o fato ocorrido foi em Panelas. Fato ocorrido em Panelas. De acordo com as informações, uma espingarda foi apreendida pela Polícia Militar. A Polícia Militar apreendeu uma espingarda e materiais relacionados ao uso após receber informações sobre disparos de arma de fogo naquela região, nas proximidades do sítio Juá, na zona rural de Panelas, no Agreste de Pernambuco. A ocorrência foi registrada na última segunda-feira, dia 7. De posse dos informes, uma equipe policial realizou assim o deslocamento até o local indicado. Ao perceber a aproximação do policiamento, um indivíduo que estava na área fugiu pelo matagal. De acordo com as informações, durante as buscas, os policiais localizaram uma espingarda, além também de materiais relacionados ao armamento. De acordo com as informações que foram apreendidos, todo material recolhido foi encaminhado e apresentado na Delegacia de Polícia Civil, onde foram adotadas as medidas cabíveis acerca do fato.
0: São 6 horas e 37 minutos. Olha, acompanhante de paciente, escuta essa notícia: ele furta a ambulância de hospital e acaba sendo detido. O caso aconteceu, polícia resiste, a patrulha do Agreste divulga. O acompanhante de um paciente que estava internado no hospital do Dom Helder Câmara, lá na cidade do Cabo do Santo Agostinho, foi detido após furtar uma ambulância do SAMU que estava nesse hospital. O caso aconteceu e a polícia militar precisou ser acionada. Ele furtou a ambulância do SAMU de dentro do hospital. Vai entender as pessoas, né, velho? Ser humano é bicho difícil de entender. Durante a ocorrência, o popular teria perdido o controle da ambulância. Ele mesmo foi dirigindo a ambulância, roubou a ambulância, saiu do hospital e chinelou. Né? E chinelou, só que a polícia acionada, chinelou atrás dele, ele perde o controle da ambulância, que coisa, rapaz, acaba batendo em uma árvore e a ambulância acabou ficando tombada, a ambulância tombou, né? Não virou de tudo, mas tombou e saiu fora da pista de rolagem. Eu não sei como não aconteceu uma coisa mais grave, né, velho, que a ambulância é um carro do SAMU, ele é um carro, ele é uma van, ele é maior do que esses carros, logicamente, popular, o Roberto Moura.
2: Isso.
0: E não é todo mundo que sabe dirigir, não, viu?
2: É verdade, não é qualquer um, não.
0: Tem que ter as bases realmente desse tamanho de veículo.
2: Tem que ter as bases, tem que ter tudo.
0: Tipo de veículo.
2: É verdade.
0: De acordo com o Hospital Dom Helder Câmara, a equipe do SAMU também informou que conseguiu conter o popular em seguida, que foi conduzido para a Delegacia de Polícia. A Polícia Militar acionada fez todo o procedimento e acompanhou toda a ocorrência. Ainda segundo a unidade da direção do hospital, ninguém ficou ferido e a fachada do hospital também não foi atingida por conta da ocorrência, já que o condutor não, já que o acompanhante de paciente que pegou a ambulância, né, saiu em alta velocidade. Coisa complicada, velho.
2: Verdade.
0: Detalhe, viu? Falta algum, pra mim falta algum pedaço dessa história.
2: Também acredito falta que falta, um com certeza. Que nem a ocasião, me permita, a ocasião que aconteceu aqui na UPA 24 horas de Santa Cruz do Caparibe. A enfermeira que tinha atendido o paciente, ele foi lá, o cara foi lá por acaso, né? A moto que ele pegou era da própria enfermeira, ele furtou a moto da própria enfermeira que cuidou dele. Ele pegou, furtou a moto e levou embora.
0: Menino bom, né?
2: A moto. Levou embora a moto. Uma moto Honda Pop.
0: Bem bonzinho ele.
2: Preta.
0: Então tá aí. A gente precisa esclarecer algumas coisas nas matérias que às vezes não vem. Na matéria a gente fica aqui tentando entender. Não faz sentido. Ou o cara surtou, pirou de vez, ou tava aí. É possível que ele tava tentando fugir de alguma situação. Porque viatura de bombeiro, viatura de polícia, viatura. De que mais, meu Deus do céu? De qualquer outra equipe de segurança.
2: Com
0: polícia
2: certeza.
0: Civil, viatura de polícia com contexto geral. Ou ambulância, não é comum o sujeito tentar roubar. Não é comum. Até porque não é um carro que se vende, né? Vai ali e vende, passa pra frente.
2: Claro,
0: não é.
2: Claro.
0: Não existe isso. Então, ou o cara deu um surto lá, ou tava tentando pinotar de alguma situação que ele não queria ficar no local. Eu acho que ou tava tentando fuga, realmente, ou o Roberto Moura deu um surto aí no juiz dele. 6:40, 6:40.
2: Muito bem, ó, escute essa, Bartô, pra você depois comentar, hein? Prefeito de Salgadinho é preso, esposa é afastada da Câmara de Vereadores. R$580 mil em espécie foram encontrados na residência do casal em Salgadinho, no Agreste Pernambucano. De acordo com as informações, Geusadakis Salgado, do partido PSD, e Eliane Salgado, do PSDB, foram alvo da Operação Dinastia, deflagrada para cumprir mandados de busca e apreensão em três cidades do Agreste de Pernambuco. De acordo com as informações, Salgadinho, Passira e Carpina. De acordo com as informações, o prefeito de Salgadinho, Geusadakis Salgado, do PSD, conhecido como Joia, foi preso nesta quarta-feira, no dia de ontem, na Operação Dinastia, que investiga as fraudes em licitações e rachadinhas e esquema de crimes que servidores devolvem parte dos salários para um político, de acordo com as informações. O agente público, de acordo com as informações, a presidente da Câmara Municipal é a esposa do prefeito, de acordo com as informações, Elane Barbosa de Lima Salgado, do PSDB. É uma das investigadas e foi afastada do cargo temporariamente. A operação é realizada pelo Grupo de Atuação Especial de Combate às Organizações Criminosas, o GAECO, do Ministério Público de Pernambuco. De acordo com as informações, o MPPE, que informou que o prefeito de Salgadinho foi preso em flagrante por tentativa de obstrução da investigação e lavagem de dinheiro na residência do casal, como eu bem disse anteriormente, R$580 mil em espécie. De acordo com as informações, as investigações também, né, falam a respeito daquele concurso que a gente citou ontem, né, a respeito dos concursos, e a cidade de Salgadinho também estava envolvida nessa situação. Ele tentou obstruir a investigação da polícia, né, federal com relação a essa operação.
0: O complemento dessa informação diz o seguinte, o Roberto Moura, que outros servidores públicos também são investigados naquela cidade por envolvimento no esquema criminoso, ou seja, de lavagem de dinheiro e de corrupção. A operação, que é batizada de Operação Dinastia, cumpriu 17 mandados de busca e apreensão em vários municípios, Salgadinhos, Passira, no Agreste de Pernambuco, Carpina, zona da Mata Norte do estado, e ainda contou com o apoio da Polícia Militar e a Polícia Civil. GAECO é uma equipe especializada de segurança que é a comandada pelo Ministério Público de todos os estados. No caso aqui foi do estado de Pernambuco. As investigações apontam ainda integrantes da Prefeitura de Salgadinho e da Câmara de Vereadores, funcionários, viu, da cidade, que agiam auxiliando, perdão, com o auxílio de servidores ocupantes de cargos comissionados. Além disso, os criminosos praticavam, porque por enquanto vai cessar isso aí, a lavagem de dinheiro, de capitais também, por meio de pessoas físicas e pessoas jurídicas que são ligadas à quadrilha, ao esquema criminoso. Segue a matéria dizendo que, na casa de outro alvo da operação, que não teve o nome revelado, nem o seu cargo divulgado também, sua função, foram apreendidos aproximadamente R$167 mil em espécie. Em outra situação, ainda apreendido também R$165 mil reais em cheques, ou seja, mais de R$300 mil entre cheques e dinheiro em espécie. Entre as operações dessa quarta-feira, ou a movimentação desta última quarta-feira, ontem, também estão documentos e dispositivos eletrônicos que foram apreendidos para serem analisados no decorrer agora da investigação. O Ministério Público de Pernambuco afirmou que foi determinado judicialmente a indisponibilidade de bens imóveis do chefe da organização criminosa, que também não teve o seu nome revelado. Isso é uma falta de consideração gigante com a população não revelar o nome dessas figuras do alto escalão do mundo do crime, né, velho? Tem que revelar mesmo, inclusive com a foto. E agora, infelizmente, virou procedimento determinado por justiça, né? Tem ministros que proibiram, entendimento jurídico, que proibiram a divulgação de presos no Brasil. Isso incentivado divulgação de foto, né? Divulgação de foto, de
2: presos,
0: de imagem de preso, dependendo da situação em que ele seja preso. Segundo o GAECO, todas as providências cautelares foram autorizadas pelo Tribunal de Justiça de Pernambuco. Os nomes dos outros investigados do esquema criminoso não foram divulgados até o momento pelo Ministério Público. A diretoria estadual dos partidos se pronunciaram dizendo que são solidários à operação e que não compactuam com coisas erradas, tanto um quanto o outro. Enfim, que é o de praxe. Só vou falar o seguinte, viu, velho? Parabéns ao Ministério Público, parabéns à polícia, parabéns à investigação. Olha que quando a polícia bota a mão e vai pra cima e realmente leva a sério a coisa com estrutura, velho, chega aos grandões, chega aos tubarões. E sobre esse prefeito lá da cidade de Salgadinho, ele e a mulher dele no esquema criminoso, não tenho dúvida que são dos cabeças lá do esquema nessa cidade. O cara já é prefeito, já ganha uma bolada, já tem toda a regalia do poder, toda a regalia do poder.
2: Isso.
0: E ainda tem a esposa, no mesmo sentido, com regalias também. Não basta um da família, tem outro de mandato, de cargo público eletivo, né? Confiado pelo povo, e vem dar na cara do povo desse jeito, velho. Porque os comissionados lá devem satisfação primária ao prefeito, que o povo muitas vezes nem confia nesse pessoal, mas quem bota é o prefeito. Porém, tá levando dinheiro do povo.
2: É verdade. Com certeza.
0: Leva o dinheiro lá da cidade de Salgadinho, mas em conjunto leva o dinheiro de todo o estado de Pernambuco.
2: É verdade. É uma pergunta.
0: A corrupção, desculpa, Moura. A corrupção pra mim é um dos crimes mais imundos que existe, porque é através da corrupção que começa a faltar, ou seja, nunca vai ser suficiente, né? Vou pro tratamento de saúde no SUS. Você vai em um grande hospital, é maca em cima de maca em corredor, que seja qualquer cidade que você for, vai ser isso. Nível de Brasil. Aí o camarada continua acompanhando político corrupto, tem que repensar, velho. E isso é em destaque para o esquema de rachadinha que ele estava fazendo. Você que tá em casa sabe o que é o esquema de rachadinha, né? Políticos corruptos, descarados, né? Que bota outras figuras muitas vezes corruptas e descaradas, né?
2: Com certeza.
0: Porque às vezes só são corruptas, não são descaradas, não. mas muitas vezes são corruptas e descaradas. O que é que eu quero dizer? Já são acostumadas com isso. Não sabe fazer outra coisa se não viver de corrupção, sabe, Roberto Moura?
2: É verdade.
0: Mas às vezes se vê refém e passam a participar desse crime criminoso para poder ganhar ali o que comer.
2: Com certeza.
0: Alguns se submetem a isso, mas não deixa de ser corruptos, viu?
2: Claro. Com certeza, claro,
0: inclusive,
2: com certeza.
0: É previsto em lei o dolo, né? É, o criminoso, quanto mais, né? Aquele que só vive se for do mundo do crime mesmo. E aí essa turma, é, muitas vezes é quem a população vai... Muitas vezes não. Sempre parte da população vai estar lá defendendo. E tem populares que... populares que eu digo é o cidadão comum. É o cara que não depende de política, é o cara que não depende de prefeitura. É o cara que não depende de estar ali nos pés de A, B ou C. Porque prestar serviço público, você já depende de prefeitura, ponto. Mas se você for honesto, você só depende de prefeitura até no dia que você quiser. No dia que você encher o saco, você vai embora e acabou.
2: Com certeza.
0: Tá? Até porque eu não posso generalizar. Nem todo prestador de serviço público é mau caráter. Pelo contrário, a grande maioria são trabalhadores e são pessoas decentes. Não tenho dúvida disso. Podemos generalizar. Agora, infelizmente, no meio sempre vai ter as laranjas podres. E os políticos têm que ser expurgados, retirados, expulsos da política, de seus mandatos. E quem faz isso é nós, eleitores. Quem faz isso é você, eleitor. O cara é chefe de quadrilha, de esquema de rachadinha, aí tá você no meio da rua dizendo que é o seu político de estimação e é o seu político de confiança e é o homem que vai ajeitar a sua cidade, vai ajeitar seu estado ou vai ajeitar o seu país. Homem, tenha santa paciência e a gente precisa botar a mão na consciência. 6:50, 6:50, tem mais, Roberto Moura, no
2: 50.
0: Mundo da polícia.
2: Isso, homem é morto a tiros quando ia para o trabalho em Carpina. De acordo com as informações, um homem foi morto a tiros. Moradores do loteamento Florestinha, em Carpina, acordaram sob o barulho de disparos de arma de fogo naquela localidade no início da manhã de terça-feira, por volta das 4:30 da madrugada. Alisson Aquiles Soares Bezerra, de 24 anos de idade, foi assassinado a tiros na rua dos Eucaliptos no momento em que caminhava em direção ao local de trabalho. De acordo com as informações repassadas pela polícia, apuradas por nossa equipe de reportagem, a vítima trafegava pela via quando foi atingida pelos disparos de arma de fogo. Uma equipe em uma esquina, de acordo com as informações, a equipe da Polícia Militar esteve no local fazendo isolamento da área. E ainda relataram populares relataram ter ouvido os estampidos, né, os barulhos, o barulho de tiros ao saírem para verificar o que havia acontecido. Já encontraram o jovem sem vida naquela localidade, não sendo possível, né, identificar quem efetuou os disparos de arma de fogo. Familiares compareceram ao ponto do crime, ao local do crime, e informaram às autoridades que Alisson já havia do crime ao local do crime e informaram às autoridades que Alisson

0: preso mais uma vez por tráfico de drogas no interior de Pernambuco. A informação é que a equipe da 7ª Delegacia DENARC, Departamento de Prevenção e Repressão a Narcotráfico, conseguiu prender, no bairro Rendeiras, em Caruaru, Gabriel Ítalo Santana da Silva, de 25 anos. Com o elemento, também foi apreendido 1 quilo de maconha, 130 gramas de cocaína, 5 munições de revólver calibre 38, além de vários apetrechos utilizados na produção e venda da droga. O delegado-chefe da 7ª DP, doutor Eimar de Coutinho, afirmou que o elemento já está usando tornozeleira por conta de outros crimes, tornozeleira eletrônica, né? Por estar respondendo a outro processo judicial cometido por assalto. Ou seja, é um menino bom, né? É reprovado por bom comportamento, é reprovado. Ele já foi preso também, envolvido em outras ocorrências de tráfico de drogas. Além de dar essa informação, o delegado informou que vários policiais foram acionados para essa operação, que terminou no sucesso com a captura do elemento e as drogas apreendidas. Esse aí volta a tomar café de canequinha. 6:54.
1: A gente segue aqui no Patrulha do Agreste. Homem assassinado a tiros por trio encapuzado na zona rural de Ouricuri. De acordo com as informações, o homem foi assassinado a tiros na manhã de terça-feira, dia 8, na comunidade Barra de São Pedro, localizada na zona rural de Ouricuri, no sertão pernambucano. A vítima, identificada como Vitalino Ferreira Neto, de 48 anos de idade, ele foi atingido por disparos de arma de fogo e acabou morrendo no local antes mesmo de receber qualquer tipo de atendimento médico. De acordo com as informações, o crime foi praticado por 3 elementos encapuzados que fugiram logo após efetuarem diversos disparos de arma de fogo, e até o momento os suspeitos não foram identificados e nem localizados. Equipes da Polícia Militar e do Instituto de Criminalística, o IC, e da Polícia Civil estiveram no local para fazer os procedimentos de praxe e realizar assim todos os levantamentos e iniciar as investigações do homicídio. Após a perícia, o corpo de Vitalino Ferreira Neto foi encaminhado ao Instituto de Medicina Legal, IML, de Petrolina. A Polícia Civil ficará responsável pela investigação para tentar identificar os autores e esclarecer a real motivação deste crime de morte. Na Capital da Moda, 6:55.
0: Escuta essa tragédia em família, velho. A manchete é assim: homem foi morto pelos irmãos em Bimirim após tentar agredir a esposa, não conseguindo, partiu para cima dos próprios pais. Os irmãos foram intervir, deram uma camada de pau e ele chegou à morte. Vê só, na noite da última segunda-feira, 7, essa semana agora, feriadão, o popular foi assassinado a pauladas, e também por outras modalidades de espancamento: socos, pontapés, chutes, enfim, e pedradas. O caso é que ele foi literalmente linchado pelos irmãos e acabou sendo assassinado. O caso aconteceu no distrito de Moxotó, de Ibimirim, cidade de Ibimirim, aqui no sertão de Pernambuco. José Edmilson da Silva, de 44 anos, morreu no local onde aconteceu o crime. O crime que foi cometido pelos próprios irmãos da vítima. O relato é assim: testemunhas afirmaram que a vítima, o José Edmilson, que morreu, correu atrás, estava discutindo desentendeu com a esposa, correu atrás da esposa para agredi-la. Com isso, os pais dele repreenderam ele. Disse: ei, rapaz, para com isso, deixe ela em paz. Não vá fazer isso com ela, não. Ele saiu da perseguição à esposa e partiu para cima dos próprios pais. Os irmãos dele, que estavam lá na cena, estavam no local, disse: ei, rapaz, oxe, vai bater em pai e mãe, tá ficando doido, Aí partiu pra cima dos irmãos e batendo boca pra lá, batendo boca pra cá. Os irmãos perderam a razão, né? Parte pra cima dele, dá-lhe uma camada de pau, literalmente uma camada de pau, e chega a matar o cara de tanto que espancaram ele. Essa tragédia em família. Porque depois, eu fico imaginando aqui, depois que o sangue esfria, e esses pais, né? Qual o grau e o nível de sofrimento desses pais ao ver um filho moído no cacete, literalmente, até a morte. É. Né? ensanguentado, nos pés.

0: ali dos próprios pais e mais dois filhos que vão ter que, no mínimo agora, dar pinote para não ser preso em flagrante delito ou, aqui não diz a matéria, né? Mas é, provavelmente pinotaram, porque não fala que os irmãos foram presos. O corpo foi encaminhado ao município de Caruaru após toda a ocorrência. É tragédia pesada para esses pais. Se você que está do outro lado do rádio, tente resolver suas coisas na conversa. Não parta para cima, não vá para cima. Legítima defesa é uma coisa. Estou falando de você, né, partir para cima de quem quer que seja. E deixa de lado, procure ter mais paciência. E se não tem paciência, vá dar uma volta, vá dar uma arejada na cabeça, né? Vá, de toda forma, saia do problema, não parta pra cima, não. Você sempre vai perder a razão, velho. Sempre você vai perder a razão. Se não totalmente, mas parte dela. Não parta pra cima. É muito interessante que a gente busque o equilíbrio. Não é fácil a gente viver a situação, eu sei disso. Mas é sempre bom a gente estar lembrando a você. Vamos ao guia eleitoral, a gente volta logo na sequência.
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3: 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Ele traz o número do seu título de eleitor, seu local de votação e diversos serviços eleitorais. 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

0: E 7 horas e 26 minutos no ping-pong da notícia, a gente já volta. Tem manchete, tem bloco, tem manchete. E logo depois do bloco, você vai acompanhar essas informações aqui e outras também. Tem sua participação também pelo zap zap da emissora, manda já teu alô, mas a gente volta daqui a pouquinho. O casal foi preso por tráfico de drogas no Agreste de Pernambuco.
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0: 7:31. O que você tá fazendo por aí? Tá fazendo cirurgia, velho? Fazendo cirurgia, é? É?
1: Eu não.
0: Tá fazendo o que aí? Você tá.
1: Fazendo cirurgia, não.
0: É?
1: Você que tá fazendo aí.
0: É, mas você botou um efeito aí, não, velho?
1: Eu não.
0: Um efeito aí. 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Ele tá indo sozinho, amor?
1: Que você tá, tá indo sozinho, esse doido aqui, você tá indo sozinho. Aí, vai lá, vai lá.
0: Você tá fazendo cirurgia, ué?
1: Vai lá, tô não, vai lá, vai lá.
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1: Aqui.
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0: 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Ufa, 7h41, estamos vivos, escapamos,
1: e ó, tem novidade chegando aí.
0: Vamos aguardar.
1: Tem coisa boa chegando.
0: Já tô entendendo, feito o cabo da internet. Já são 7h41. Zap, zap de hoje, direto, rasteiro no canto, meu velho. Simbora,
1: vamos lá, enquanto eu arrumo essa benção aqui, vamos lá. Zap, zap de hoje. Isso.
0: Olha aí, rapaz, a melhor visita do dia.
1: Chegou.
0: Independente do complemento. A presença dele já é uma ótima presença. Rapaz, que dia feliz hoje, amor. Eu tô suspeitando que vai ser dia feliz. Mais feliz.
1: Também tô achando.
0: Vamos deixar o suspense, tá bom, meu guerreiro? Senta aqui, meu irmão, senta aqui. Ó, bom dia para a turma que tá no WhatsApp, mandar

0: escutando, né? Pelo aplicativo. Tem alô aí, não tem, velho? No Zap Zap? Vá na redação aí.
1: Isso, tem alô aqui no WhatsApp. Vamos lá, vamos lá. Tem alô aqui no WhatsApp. Não, tô nervoso, não. Não, é aqui, o sistema aqui que enganchou aqui. Vamos lá, fala lá. Fala nossa.

dia. É, vamos lá, quem tá mais aqui? O Wilson Gomes Neves, bom dia. Abraço, Wilson. Abraço, quem tá por aqui também? A nossa amiga Van, tá ligadinha com a gente também. Bom dia, Bartô, bom dia, Roberto. Que Deus abençoe vocês. Estou na escuta. Que Deus abençoe vocês sempre. É Van na Rua da Lama. Fala, Sinani.

0: Bom dia pra ele, bom dia.
1: Bom dia.
0: Sim, quem é? Quem é você? Alô?
2: Bom dia,
1: Alberto
2: Moura. Estou ligadinho aqui na melhor Pernambuco, Santa Cruz, Caparibe, toda é melhor.
1: Ao grito.
2: A notícia sai do trabalho, que Jesus cobrou vocês, que a grande
1: amém.
0: Esse é nosso amigo Edilson, lá de São Domingos, o esposo de Neguinho, um abraço. O genro que tem mais saudade no mundo, que é do seu cheiro, um homem arretado. Seu cheiro era melhor, o nome do sogro dele. Gente caríssima, né? É a mesma figura aí. E aí, obrigado, Edilson, pela audiência. Tem outro bom dia que vai dar ao vivo aqui com a gente hoje.
1: Isso,
0: bom dia ao vivo pra ele, que sempre escuta o Patrulho do Agreste. Bom dia, meu amigo.
3: Bom dia, Bart.
0: Cadê?
1: Tá aqui já. Já tá no ar.
3: Bom dia, Bartô. Bom dia, Roberto. Bom dia a todos os amigos da Rádio Estação. Aqui quem fala é o nosso amigo Capilé.
0: Aê! Cadê as palmas? Toma, Zé Rodrigo. Eu sabia que você ia sair envergonhado dessa história. Oi, toma, Zé Rodrigo. Nós vamos falar com o Zé Rodrigo, viu? Vamos ver aqui a conversa. Eu vou deixar Zé Rodrigo na geladeira hoje. Bota a áudio. Zé Rodrigo, agora vamos saber se a visita foi completa, né, Zé Rodrigo? Capilé é uma grande figura. Gosto de Capilé. E já foi disse isso aí, na presença dele, respeito
3: com
0: ele.
3: Encomenda.
0: Admiro ele.
3: E também, aí sim.
0: Já disse fora da presença dele. Ele sabe o meu respeito e admiração que eu tenho por ele, porque é um cara batalhador e admirador. Como político, que Capilé ainda é político, continua sendo político, eu acho que quem é não deixa de ser. Só tem a questão de ter mandato, não ter mandato, ter carreira política ou não ter carreira política. Mas como político e carreira política, tive minhas divergências e críticas a ele em momentos necessários, mas também reconheci quando ele acertou e acertou muito mais do que errou. Cara sério pra caramba, política não aceita muito bem pessoas sérias, mas ele tá certo que a gente não pode perder nossa dignidade por preço de mandato ou por preço de poder. A maior riqueza que nós temos, a maior joia, a maior herança que nós temos, são os ensinamentos dos nossos pais e a dignidade e a honra que a gente carrega pra sempre. Capilé, bom dia, velho. Que bons ventos, vou fazer de conta que não sei de nada. Que bons ventos ele traz aqui hoje, Capilé.
3: Rapaz,
0: seja bem-vindo.
3: Obrigado. Uma brincadeira, né, que a gente fez, né, na época aí. Todo mundo sabe, quem me conhece sabe que eu gosto de roçado. Ah. E aí, vocês fizeram a brincadeira da pomonha.
0: Foi o Roberto Moura.
3: Fizeram a brincadeira da pomonha, rapaz. E eu vim pagar a dívida.
0: Palmas,
3: tá ganhando uma promoção,
0: né, Capilé?
3: Antes
0: que a TV Asa Branca
3: venha. Antes que venha me cobrar. Palmas. Antes que o Tribunal de Contas mande uma
0: notificação. O que vereador aproveitador sacana, que
3: pai,
0: esse vício pra mostrar. Cadê e vê notícia, denúncia de pamonha.
3: Cadê aquela cobrança que a mulher fez ontem,
0: Dona
3: rapaz?
0: Selma, tá
3: Dona
0: aí.
3: Selma, rapaz, tá aí. A pamonha só veio porque Dona Selma cobrou.
0: Dividir as pamonhas que ele trouxe pra Zé Rodrigo. Nós manda uma pra Dona Selma e manda uma pra Zé Rodrigo. Zé Rodrigo é malandro. Zé Rodrigo disse, deixa eu vou começar a cobrar aí. Se sobrar alguma coisinha, tu manda pra mim. Ó, pai, propina de pamonha pra
1: Selma. Ó, Dona Selma, ó. Fala, Dona Selma. Bom dia.
4: Bom dia, Roberto. Bom dia, Bartô. Quem apareceu aí? Foi o homem da pamonha? Deus abençoe vocês. Se protejam.
0: Olha, Dona Selma, ele é político sim, mas não é político pra faltar não, viu? Cumpriu a promessa,
1: tá vendo?
0: O compromisso das pamonhas. Mas brincadeira à parte, obrigado, Capilé, pela amizade e pela audiência, né?
1: E pelas pamonhas.
0: É, e claro, pelas pamonhas que ele acaba trazendo. E assim, é esse o maior objetivo do Patrulha, depois de informar, Capilé, é fazer com que vocês, ouvintes, você tá aqui hoje na condição de ouvinte do Patrulha, como com todos certeza. Os outros ouvintes, é fazer vocês interagir, ter um dia diferente, amanhecer o um dia diferente. Ontem eu encontrei com o irmão Luiz das coxinhas lá de São Domingos, que ele é um senhorzinho, é da minha idade, mais ou menos da minha idade. E aí ele começa a fazer coxinha, a produção de coxinha, que ele faz muito salgadinho pra Fresh, essas coisas, e pra as lanchonetes. Começa logo cedinho, 5 e pouca da manhã, já tá na batalha. Ele diz, Bartô, melhor coisa do. Eu sou viciado no Patrulha tem vários anos, mas a risada de Roberto Moura.
3: Eu ia falar disso agora, rapaz.
0: Alegra um pouco o dia da gente, né, Moura?
3: É assim, é uma forma de vocês. Da notícia, né? Eu acho
1: e
3: que
1: deixar descontraído.
3: Uma coisa que chama a atenção do programa é a forma de vocês dar a notícia do que está acontecendo na nossa cidade, na nossa região. E também levar um pouquinho de alegria, né? De divertimento no nosso amanhecer, né? Porque a gente, eu começo meu dia assim, eu vou levar meu menino na escola. E nesse meio termo tem um amigo meu chamado Agnaldo aqui do São Miguel, que ele publica no grupo do Texto dos Homens, lá da paróquia Nosso Senhor Bom Jesus dos Aflitos, a mensagem e a leitura da Bíblia do todo dia. Aí a gente vai, quando eu vou no caminho, vou escutando essa leitura, e quando a gente vai retornando, aí já automaticamente já muda para
1: um patrulha.
3: Para o patrulha. E aí a gente, essa é a minha rotina todo dia. Aí hoje eu combinei com minha esposa, sim, com meus filhos, eu digo, olha, 7:10 da manhã, vocês têm que estar prontos, porque eu tenho um compromisso amanhã.
0: Inadiável.
3: Eu tenho que pagar por mãe. Ontem eu cheguei pro menino e disse, olha, tem como eu comprar pra mãe logo cedo da manhã aqui em Santa Cruz, em algum canto? Ele disse, rapaz, que eu saiba, não. Eu digo, pô, vou ter que comprar pra mãe hoje pra levar essa pra mãe amanhã pro próprio mundo bato. Se não, é Dona Selma, seu Zé Rodrigues aí. E eu, se eu não me engano, me topei com o seu Zé Rodrigues, viu? Ele se a pra mãe,
0: ele é cobrador.
1: Já pra mãe, nada. Agora, ainda.
0: Não sei como ele não disse isso em outras rádios, que ele escuta as rádios do Brasil todinha. E fica mandando áudio pra JNet, pra todo mundo.
3: Ele mandou pra Paulo. Eu escutei.
1: Mentira!
0: Ele é levado. Ô Capilé, obrigado, meu querido, primeiro pela amizade, né, e pela audiência. E claro, foi uma brincadeira que foi se tornando agradável, principalmente pra gente, né?
1: É,
0: que
1: verdade, vai comer pamonha, com certeza, né? Vai comer pamonha.
0: Você também é convidado a comer pamonha aqui com a gente no estúdio, lá na cozinha da emissora, no estúdio não pode. Mas, independente de qualquer coisa, conte com patrulha. E você sabe que o espaço vai estar sempre à disposição da população. E você, como cidadão, já tem esse direito, mas qualquer comunicado que precise para a população, que eu sei que você continua prestando serviço ao município, você é um cara batalhador, guerreiro, desde sempre, e agora está com o empreendimento lá, que é o aviamento São Joaquim, né?
3: Exato, Bartô. Inclusive, vou deixar aqui um abraço, Bartô, aos amigos também, que sempre escuta o programa ideal, Capilé. Quando for lá, menciona que a gente é ouvinte também, manda um abraço aí à turma da Carriele, que eles é um dos fornecedores parceiros do aviamento São Joaquim. Boa. Que pegam no batente logo cedo e diz, toda vez quando a gente tá no serviço, o pessoal fala aí da pamonha, tá aí a galera da Carriele, da Castro. Manda um abraço aí a vocês aí e obrigado aí pela parceria. Bartô, obrigado a você, a Roberto. E que continue levando aí essas informações de forma divertida à população de Santa Cruz Caparibe, em especial esse amigo aqui, ouvinte de vocês.
0: Obrigado, viu,
1: Capilé? Valeu, meu querido.
0: Conto sempre com a gente. Se quiser ficar no estúdio, fique, que eu sei que vocês têm suas correrias, mas obrigado. E que Deus continue te abençoando, meu irmão. E é uma grande figura. O cara que é batalhador e guerreiro e honesto, pra mim já tem minha simpatia e meu respeito. Que Deus abençoe. Além de tudo, é um cara bem humorado, viu? Um abraço, Capilé é uma figura. Capilé tem um projeto social lá das crianças. Quantos anos já, Capilé? Teu projeto das crianças? Esse ano vai ter de novo, né? A gente já tá na rapinha aí chegando em outubro. Vai ter de novo, né? Você junta a comunidade
1: isso,
0: lá.
1: Vai ser isso aí.
0: É arretado a festa que o Capilé faz. E tornou gigante. Como é que tá isso? Você tá ainda conseguindo fazer, Capilé? Porque tornou gigante, velho.
3: Graças a Deus, Bato. Será de dia 17 de outubro, a gente tá só confirmando se vai ser dia 17 ou dia 24, porque a gente tá no período eleitoral, aí eu não gosto de fazer dentro do período eleitoral não, quando tá acontecendo o período eleitoral, para não misturarem as coisas. Lá é um projeto que já são 15 anos que a gente vem fazendo essa festa das crianças lá no bairro da Palestina.
0: Você nem falava em ser candidato, né,
3: Capilé?
0: Você
3: não,
0: é
3: não.
0: Um morador comum. Ainda continua sendo morador comum, mas você nem falava. Porque tem gente que diz, não, faz porque é político, deixa fazer porque é político. Olha, sendo político ou não, faça. Se é o bem, faça. Rapaz, isso aí é ponto. Agora, a maioria dos políticos que chegam pela ação social começa muitos anos antes de fazer sua assistência social, né?
3: A gente já é uma coisa que a gente fazendo, que a gente gosta, né, na realidade. A gente gosta porque é algo que a gente não teve enquanto criança, né?
0: Uhum.
3: E hoje a gente, através de vários amigos aí, de pessoas que nos ajudam, a gente tem conseguido fazer. E esse ano não será diferente. Com a fé em Deus, muita fé em Deus mesmo, a gente vai conseguir fazer. E talvez esse ano a gente tenha algo a mais aí para oferecer às crianças. Que todo ano a gente tenta buscar alguma coisa diferente para oferecer às crianças.
0: Conto com a gente como parceiro e como divulgador aqui também.
3: Tá isso. Bom, meu irmão? Valeu.
1: Conte comigo também, vocês. Que a gente divulga abraço. Lá no blog lá também.
3: Valeu, vocês. Abraço, fique com Deus.
0: Fique tranquilo, figura, aí, vai, faz você uma trouxe, matéria diga também. Diga logo aqui quantas pamonhas você trouxe, senão o Zé Rodrigues fica logo. Querendo 5 ou 6. Né? Que é pra gente fazer certinho.
1: Diga logo quantas você trouxe.
0: É pra Zé Rodrigues, você esqueceu as duas dele.
3: Eu vou dizer a vocês. Aonde eu encontrei...

0: Figura, dispõe do programa, Capilo. Aí a gente gosta quando o ouvinte interage conosco. Um abraço, meu
1: dívida amigo. Paga com sucesso.
0: Rapaz, bota outra salva de palma pra Capilo.
1: Não é todo cabo
0: que para o serviço dele, deixou a família de lado um pouquinho, foi pro canto, acordou a família mais cedo pra poder trazer pamonha pra três sujeitos que não tinham o que fazer e começou a cobrar pamonha, Capilo.
1: É verdade.
0: Tá vendo aí, Dona Selma? Agora parabéns, Dona Selma. O Capilé, né? Ele merece. Obrigado, Capilé. Rapaz, já gostava de Capilé, agora é o que eu vou
1: agora,
0: gostar
1: então,
0: mais ainda.
1: Eita danado, homem é bom. Homem espetacular.
0: 7h54, me lembrei de Erivaldo Silva, radialista, velho. Um abraço. Erivaldo Silva, ele atravessa o deserto pra ganhar alguma coisa de comida de qualquer pessoa. Erivaldo ia ferrar um pastel de Damião do Sertão, ele atravessava a cidade todinha. Muito bem.
1: Olha o áudio.
0: Quem?
1: Olha o áudio.
0: Vamos ouvir.
1: Vamos mandar
0: pro Capilé. Capilé já saiu?
1: Olha, vamos mandar pra Capilé.
2: Bom dia, Batu e Roberto. Pamonha nada, né?
0: Chegou, não. Sirius. Bota o outro pra ver se é agradecendo.
2: Graças a Deus, ele trouxe a pamonha, foi? Quem deve, tem que pagar, né? Olha, promessa é dívida. Ah, meu Deus do céu. Aleluia. Eu comi pamonha.
0: Rapaz, eu espero que a Capilé esteja escutando pelo rádio carro. E eu vou mandar no PV dele. Mande meu PV.
2: Graças a Deus, ele trouxe a pamonha, não foi? Quem deve, tem que pagar, né? Olha, promessa é dívida. Ah, meu Deus do céu.
0: Tá vendo, Zé?
2: Aleluia. Vou comer pamonha.
0: Zéldinho, rapaz, graças a Deus hoje o dia é mais feliz. Um abraço, Zéldinho. Eu posso mandar suas pamonhas pro Roberto Moura, Zéldinho?
1: Pra
0: posso?
1: Você ver a força do rádio.
0: É, a força do Zéldinho e Dona Selma. Diz que quem resolveu foi Dona Selma, viu?
1: É, quem resolveu foi
0: abraço,
1: Dona Selma.
0: Minha querida Dona Selma.
1: Ó, decisão monocrática de Dona Selma.
0: Tá mais forte do que Edson Fachin, Alexandre de Moraes. É, como é o nome do outro? É
1: do que? O Mendonça.
0: André Mendonça, Flávio Dino, Carmen Lúcia.
1: É,
0: A gente resolveu não. É, não sei quem. Lewandowski, Ricardo Lewandowski. Resolveu foi os dois ministros, Zé Rodrigues e agora
1: monocraticamente foi a dona Selma.
0: Cadê?
1: Fala, Zé Rodrigues.
2: Obrigado, Capilé. Não demorou muito, não, mas chegou, não foi? Agora conquistou meu voto, viu? Saca dessa pamonha.
0: Manda esses dois aí que eu vou mandar no PV do Capilé. Deve estar morrendo de rir ele, a família dele e quem tá ouvindo também. Obrigado por tudo, obrigado, irmão Luiz, lá em São Domingos das Coxinhas. Obrigado, o amigo Zé Rodrigues. E é uma figura de um bom humor arretado, é uma figura arretada. Tornou-se um personagem que acompanha as rádios aqui em Santa Cruz do Capibaribe, o Zé Rodrigues e tantos outros ouvintes que são fiéis às emissoras e participam. E tem muito ouvinte que não participa, mas sempre tá escutando e acompanhando, tá? É exemplo desse aqui, ó, que é inclusive nosso parceiro lá de trabalho. Um abraço aí, Ivonaldo Araújo. Dizia ele que tá confirmado sim, Ivonaldo, a entrevista com o pessoal da Chapa 2 e com o pessoal da Chapa 1 do Moda Center Santa Cruz, que vai ter agora a eleição pra nova diretoria. O pessoal da Chapa 2 vem na próxima terça-feira, dia 15, aqui, depois de Guia Eleitoral, no Patrulho do Agreste tem a entrevista com o pessoal da Chapa 2 e na quarta-feira, dia 16, tem a entrevista com o pessoal da Chapa 1, né? Desde a outra semana a gente já tava fazendo o convite e confirmando, batendo o martelo para que desse certo também com a agenda deles, tá? Então confirmado aí a entrevista, sim, da Chapa 2 na terça-feira e da Chapa 1 na quarta-feira da semana que vem, logo após o Guia Eleitoral, 7h30 da manhã, aqui no Patrulho do Agreste, na sua rádio estação. Um abraço, Ronaldo Araújo. Ó, vamos fazer o seguinte, 7h58, dá tempo mais pra nada, né?
1: Dá tempo pra mais nada, só dá tempo pra comer pra amanhã.
0: Meu querido Roberto Moura, e a gente vai voltar amanhã, se Deus quiser, né? Com mais um Patrulha do Agreste, que com certeza vem cumprindo sua missão há mais de 20 anos no ar. O Patrulha já tem mais de 20 anos no ar e eu só tenho que agradecer a Deus e a todos os companheiros que passaram pelo Patrulha, que permaneceram conosco muito ou pouco tempo. A grande maioria deles, graças a Deus, saíram por opção mesmo e foram galgar novos voos, foram ter aí seus empregos com contemplando mais as suas necessidades e seus sonhos, né? E eu acho que é

0: assim que tem que acontecer a vida. E o Patrulha continua aqui, pra mim já tornou-se um patrimônio do rádio de Santa Cruz do Capibari, porque não é todo programa que fica mais de 20 anos no ar ininterruptos, né? Apesar dos pesares, velho, que o Patrulha todo dia é uma pedreira pra gente quebrar e um leão pra nós matar e outro pra nós amarrar, mas no outro dia a gente tá aqui firme e forte pela permissão de Deus. Moura, até amanhã, aí, meu irmão.
1: Até amanhã, você esqueceu de falar, uma pamonha pra cobrar.
0: Não, pare com isso. A pamonha foi, graças a Deus, foi vencida. Como é, Alcione?
1: Chegou a outra ministra.
0: Chegou a outra ministra. Ó, Capilé, tem um coração tão bom que ele trouxe pamonha até pra Alcione, que chegou no finalzinho dessa luta. Chegou no final. Todo mundo mais feliz hoje. Vamos ligeiro, então daqui a pouco chega Márcio Felipe. É, aí pra dar pamonha, Márcio tem que ser um balaio de pamonha. Poxa, tá doido, mas tem 128 quilos de peso, tem 1,90 m de altura, não.
1: É, não, pode não.
0: Não dá pra sustentar mais pamonha.
1: Dá não.
0: Um abraço, fique com Deus, vem aí Alcione Ferreira na programação, até amanhã.
1: Até amanhã, se Deus quiser, tchau.
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5: Rádio Estação 8:01.
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1: Bom dia, muito bom dia, meu povo, bom dia Santa Cruz do Capibaribe, bom dia toda a região, bom dia pra você que tá ligadinho aqui no som da 88.9, é isso aí minha gente, vamos embora, vamos fazer uma sexta-feira dentro dessa quinta, é isso mesmo, hoje é quinta-feira, dia 10 de setembro de 2026 e a gente vai fazer um dia maravilhoso, aquela quinta-feira maravilhosa, cheia de coisas boas, é isso aí, pra você que tá de idade nova nessa quinta-feirona, dia 10 de setembro de 2026, parabéns, que papai do céu te abençoe, que essa data se repita por muitos e muitos anos, tá bom? Vem comigo, só vem, vamos começar muito bem, vamos começar agradecendo a Deus por mais um dia, vamos embora? Vamos começar com o pagode restaurar. Obrigado, Deus!

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isso aí, meu povo, agradecendo a Deus por uma quinta-feirona com cara de sexta, viu? Que é isso, Alcione, tá louca, a semana tá toda misturada, já começou numa terça-feira e vai terminar pra gente nessa quinta-feira, porque amanhã o programa do Márcio Felipe começa às 8 horas da manhã, é isso aí. Aí você vai assistir o debate que vai ser retransmitido. No caso, você vai ouvir, né? Vai ouvir o debate que vai ser retransmitido aqui pela Rádio Estação. Aí, para você ficar bem informado sobre os posicionamentos dos candidatos a governo de Pernambuco. A Rádio Estação vem aí trazendo muita informação amanhã, que é sexta-feira. Então, hoje a gente vai juntar a quinta e a sexta-feira. Vocês venham animados, venham pedir a música de vocês, que no final do horário vai estar valendo o prêmio em dose duplas, viu? É isso aí, dose dupla. Vai valer limpeza dental do Centro Médico Santa Saúde e vai valer uma parmegiana Cantina do Sabor. Agora, vamos ao que interessa. Olha, presta atenção nessa informação. Quem ganhar hoje a parmegiana Cantina do Sabor, só vai saborear amanhã, tá bom, meu povo? É desse jeitinho, viu? É desse jeitinho que a gente vai fazer a nossa quinta-feirona. Então você vem comigo e vamos embora, né, minha gente? Vamos continuar aqui curtindo muita música boa, porque é isso que interessa, tá bom? Vamos de Menos é Mais? É outra novidade, viu? Menos é Mais é o meu convidado especial para o nosso especial de sábado. E aí, gostaram? Vamos embora, então? Vamos embora, vamos de Menos é Mais, vamos festejar, vamos brindar, vamos de champanhe, porque Menos é Mais é isso, viu? Eles estão ali, ó, só esperando o término, que é pra abrir o champanhe.

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0: Ed Camargo e Luciano, irmão da lua, amigo das estrelas, pedido musical aqui dos nossos queridos ouvintes, viu? Olha só, hoje a gente não tá pra brincadeira não, tá valendo a quinta e a sexta-feira só hoje, é hoje. Então você aproveita, não perde tempo, manda teu áudio que é pra ser mais rápido e quem chegar primeiro vai ouvir sua música, tá bom? Depois não diga que eu não avisei. 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Agora vamos embora aqui para o nosso Zap Zap da Alegria sem perder tempo. Quem pediu música? Essa daí de Zezé de Camargo e Luciano. Quem pediu foi a querida Ana aqui do bairro São Miguel. E o meu amigo, ele também pediu Zezé de Camargo e Luciano. Vamos ouvir ele aqui. Bom dia.
1: Luciano, bom dia. Aqui é Sinando. Toca Zezé Camargo e Luciano, uma música das antigas. Ofereço a todo que escuta o seu programa.
0: Muito bem, Sinani, pode deixar que eu toco sim, já toquei, tá bom? Um cheiro pra você, pra todos que escutam a rádio juntinho com você, tá bom? Olha, a minha amiga, ela é animação pura, viu? Eu gosto de gente assim, que sai pra trabalhar feliz, animada, agradecida a Deus. Bom dia!
2: Bom dia, eu hoje estou muito feliz.
0: Olha,
2: minha
0: coisa
2: amiga
0: boa.
2: Voltou.
0: Eita!
2: Ela tinha dado uma licença, ela mesma, aqui
0: olha
2: no restaurante.
0: Mas como ela é
2: aí
0: chique!
2: Ela está de volta, com todo vapor.
0: Sim.
2: Até quando ela de pressão já mostrou pra quem ela veio. Bom dia, minha amiga. Um abraço.
0: Bom dia, minha linda. É isso aí. Ela ainda pede uma música aqui, ó. Deus é Maior. Eu achei uma aqui com esse título e a gente vai curtir, tá bom? Um cheiro pra você, viu, Terezinha? Pra Maria, pra todos aí no restaurante do Cícero. Olha, quem também chega por aqui, eu acredito que é o meu Luciano, motorista do InDrive, meu amigo que nos dá carona. Tá pedindo música com Almir Sats. Olha só, será que é ele mesmo, minha gente? Será que roubaram o telefone dele? É não, ele tem bom gosto. Então tá bom, Luciano. Um cheiro pra você, um excelente dia. Olha o meu amigo Carlos, bom dia.
3: Aqui é Carlos Luiz Guilherme Silva, da rua 28 de Abril, bairro Bela Vista, do nosso Santa Cruz. Queria escutar qualquer música com o Geraldinho Lins, das antigas.
0: Sim.
3: E queria participar do sorteio que vai ter hoje pela manhã. Tá na estação, tá tudo de bom. Valeu.
0: Muito bem, Carlos. Valeu, um excelente dia pra você. Tá participando sim, meu querido. Olha o meu amigo, eu pensei que ele tinha me abandonado, mas ele voltou. Bom dia pra você, Elias. Espero que você e sua família estejam bem, viu, meu querido?
4: Bom dia, Alcione. Bom dia, Alcione. Elias do São Miguel.
0: Bom dia.
4: Coloca Paula Fernandes pra você.
0: Sim.
4: Obrigado, valeu.
0: Valeu, pra mim não, pra Jaqueline, que eu sei. É isso aí, muito bem. Agora vamos que vamos, vamos, olha ela chegando, bom dia.
5: Bom dia, Alcione. Alcione, eu gostaria de ouvir a música Ela é Demais, com Rick Renner, pra oferecer pra você, pra Vitória, minha sobrinha, pra Pedro, meu sobrinho, que mora na nova morada, pra Solange aqui do Cruz Alta, pra Lani do Cruz Alta, e para todos os ouvintes, beijos do Cruz Alta.
0: Um beijo, Neide, maravilhoso, um excelente dia para você e toda essa turma, tá bom? E vamos embora, né, minha gente? Vamos de música, quintou aqui no som da sua rádio estação. E lembra, hoje tá valendo limpeza dental e parmegiana Cantina do Sabor, a mais gostosa da cidade. Por quê? Porque amanhã o Márcio Felipe vai estar aqui apresentando para vocês o programa dele e também retransmitindo aí o debate dos candidatos a governo do estado de Pernambuco. É isso aí, agora vamos embora. Vamos de música porque Deus é maior. Sim, ele é maior, tá bom? É, maior do que qualquer coisa que você esteja passando. Então, deixa eu aproveitar. Já que hoje é aquele dia D do combate aí ao suicídio, deixa eu dizer. Você importa, você é importante. Fique, por favor, fique. Se precisar de alguém para conversar, me chame. Mas não se vá, porque sua vida vale muito a pena. Fique aqui, continue com a gente. Deus é maior, ele é maior do que qualquer coisa que você possa estar passando. Eu sei, às vezes é difícil, os fardos pesam e a gente procura ajuda, às vezes não encontra. Mas a gente não está só, Deus está sempre ao nosso lado, cuidando. E tudo está passando. Tá passando. Então, o que é bom vai passar, mas o que é ruim também vai passar. E dias melhores hão de vir. Então, fique, por favor, fique. Vale a pena ter a sua presença aqui nesse mundo. Você é alguém que importa e Deus se importa com você e eu também, tá bom?

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0: Foi quem? Ah, vou entender.
1: Foi quem? Foi os ouvintes aqui da Rádio Estação. Foi eles que pediram essa música. É isso aí. A gente ama as participações de vocês. Uns ouvintes animados e pede aquelas músicas boas. E é isso aí, minha gente. Vamos embora. Vamos faz,

0: por quinta e por sexta-feira, tá bom? É desse jeitinho, então vamos embora? Vamos aqui correndo para o nosso Zap Zap da Alegria, vamos lá? É, vamos sim, tem áudio. Quando você manda áudio, a gente vai mais rápido. Bom dia!
1: Bom dia, senhor. Aqui é João Paulo, Santa Teresa.
0: Oi, João Paulo, tudo bem?
1: Estamos aí de Amazã. A todos aqui do Salão da Minute.
0: Muito bem, um bom dia pra você, todos aí no salão, juntinho com você, João Paulo, um cheiro grande pra essa turma, muito obrigado pelo carinho da audiência, bom dia.
2: Bom dia, Alcione.
0: Bom aqui dia, é minha linda.
2: São José. Quero sim. Ouvir uma música de raça negra, qualquer uma, ofereça a todos que estão vindo.
0: Muito bem, minha maravilhosa, pode deixar que você vai ouvir sim, tá bom? E você tá participando dos sorteios, é, hoje é dois, limpeza dental do Centro Médico Santa Saúde, que fica lá na José Francelino Aragão, no centro da nossa cidade. Lá você conta com diversas especialidades para cuidar aí da sua saúde. E tá valendo, mas esse só vai pegar amanhã, tá bom? Quem ganhar a Parmegiana Cantina do Sabor hoje vai fazer a retirada amanhã na João Pereira de Abreu, número 169, a parmegiana mais deliciosa da cidade. Vamos aqui? Bom dia, maravilhosa!
3: Bom dia, Alcione. Aqui é Luciano São Domingo.
0: Oi, minha linda!
3: Alcione, toca pra mim a música de O El Safadão.
0: Sim.
3: Pra oferecer a toda a minha família.
0: Muito
3: pra
0: bem.
3: Você, pra Daiane.
0: Sim.
3: Pra todos os ouvintes. E eu quero participar do sorteio. Um cheiro, minha linda, e um ótimo dia pra você.
0: Um cheiro, minha maravilhosa, um excelente dia. Pode deixar que você tá participando dos sorteios sim, tá bom? Bom dia.
4: Bom dia, senhora, aqui é Rony da Malhada.
0: Oi, Rony, tudo bem?
4: Com a de Cavaleiro do Forró, aquela cachaça mulher e goia.
0: Eita!
4: Aí, pra nós.
0: Pode deixar, toco sim, viu? Essa é animada, essa faz tempo que eu ouvi. Eu gosto dessa música. Olha ele chegando por aqui. Essa potência mundial. Minha gente, olha a voz dele como é bonita. E ele quase nunca manda áudio, mas eu entendo, tá bom?
5: Olá, olá, minha potência. Aqui é o Diego Negão.
0: Bom dia,
5: toca
0: Diego
5: aí. Altemar Dutra, valeu.
0: Valeu, pode deixar. Escolhi um aqui, ó. Que na hora que eu tava escolhendo a música, eu já tava aqui o olho lacrimejando, minha gente. Ai, é muito linda essas músicas já assim de Aldemar Dutra. Olha, dá logo uma saudade do meu avô, aí eu choro. Olha, tem um ouvinte aqui que não falou o nome, mas tá pedindo música de Pablo pra oferecer pra Simone. É isso aí, ele quer participar do sorteio. Muito bem. Final do número 4731. Muito bem, tá participando, meu querido. Olha ele chegando, bom dia.
6: Bom dia, Alcione.
0: Bom aqui dia.
6: É Vinícius, toco uma música
0: tudo bem?
6: Hoje. Com Zé Ramalho, garoto da aluguel.
0: Sim.
6: Ofereço pra todos os ouvintes e pra você, nega. Tenha um bom dia.
0: Ótimo dia pra você, meu querido. Muito obrigado pelo carinho da audiência, tá bom? Mais um ouvinte chegando, bom dia.
7: Bom dia.
8: Bom dia.
7: Eu sou a Sara da Malhada.
0: Oi, Sarinha.
8: Eu queria pedir uma música.
7: Eu queria pedir uma música.
8: Diana Castela.
7: Diana Castela.
0: Sim.
8: Oferecer pra meu pai, minha mãe e meus irmãos.
7: Oferecer pra meu pai, minha mãe e meus irmãos.
8: E todo mundo.
7: E todo mundo.
0: Muito bem, Sarinha. Um excelente dia pra você, pra sua família, pro seu papai que tava aí. Olha, eu tava ouvindo. Então, essa família linda. Um beijo. Um excelente dia, tá bom? Muito obrigado pelo carinho. Olha, mais um ouvinte chegando. Bom dia.
9: Bom dia, Alciano Ferreira.
0: Bom dia, meu querido.
9: Fala do Bairro Novo.
0: Oi, Edson, tudo
9: toca
0: bem?
9: Pra mim, por favor, Catedral. Eu
0: sim.
9: Amo mais você do que eu.
0: Eita, essa queria é linda,
9: pra
0: viu?
9: Pra minha esposa, pra minha filha, pra todo mundo que tá ouvindo aí. Obrigado.
0: Obrigada a você, meu querido, pelo carinho da audiência. Um beijo pra essa família. Que papai do céu abençoe, tá bom? Mais um

0: maravilhosa. Um beijo pra você. Olha o meu amigo, deixa eu baixar aqui, que senão eu vou ficar com dor de ouvido. Bom dia!
1: Bom dia, galera do barulho! Aqui é Doca aqui, família Lava Jato, negada. Com cara véia, tiraram o meu sossego.
0: E pra foi?
1: Oferecer a meu amigo Zuza
0: Quem
1: Miliano,
0: Nalvinha
1: Miliano, Danado Moura, Rosiel.
0: Sim.
1: Minha irmã Nice, meu irmão Júnior. E a toda a mão dessa aqui do Lava Jato. Viz, menina.
0: Sim.
1: Tem fuxica aí ou não?
0: Tem.
1: E dá um alô aí, por favor, pra o Danado do Adalto e Abidão aí no São Miguel aí.
0: Pode deixar. Pegado.
1: Bom dia pra vocês, galera.
0: Fui. Bom dia, Doca. Tirar do seu sossego foi, pode não, né? Mandar um beijo aqui pro Abidon e o Adalto. Um cheiro pra essa turma, essa mundia ensaiada que mora no meu coração e não paga aluguel, tá bom? Agora vamos embora, vamos de música. É isso aí, vem chegando Paula Fernandes. Porque o meu amigo que tava sumido, Eliezer, voltou e pediu. E ele disse que é pra você, Jaqueline. Aumenta o som e vem.

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2: Voltamos aqui com os melhores ouvintes, é isso aí. Agora eu vou falar pra você daquela combinação perfeita. 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É isso aí, deixa eu mandar um beijo aqui pra querida Leda, ela que tá pedindo música, está querendo...

0: Ela que diz assim: quero ouvir a música Anjos de Resgate. Márcia, minha nora, está completando o ano hoje. Olha só, um beijo pra Márcia, ela que tá no São Miguel. Recebendo os parabéns do seu esposo Lucieldo e de seus filhos. Bem como de toda a família. Muito bem, Leda. Um beijo e parabéns aí pra sua nora, tá bom? Que papai do céu lhe abençoe, Márcia. Muitos e muitos anos de vida. Muita paz, saúde, felicidade no seu coração, tá bom, minha linda? Olha, mais um ouvinte chegando. Bom dia.
1: Okay, Ivonete pro São Miguel. Eu queria ouvir uma música de Léo Magalhães, pode ser qualquer uma. Ofereço a você e a todos que estão na escuta.
0: Muito bem, Ivonete. Um excelente dia pra você, minha maravilhosa. Olhe, mais ouvinte. Chegou, Brasil. Oi, Silvânia.
2: Silvânia de São Cristóvão. Eu gostaria de ouvir uma música de Raimundo Fagner, das mais antigas.
0: Opa, volta aqui.
2: Vamos lá. Escolhe aí, viu?
0: Sim, pode deixar.
2: Vai pra você e todos os seus ouvintes. Cheiro, Silvana.
0: Um cheiro, minha maravilhosa. Pode deixar. Vou escolher aqui uma bonita de Fagner pra você, tá bom, minha lindona? Olha ele chegando, meu amigo David Costa. Fazia tempo que eu tinha ouvido o som da sua voz. Bom dia.
3: Bom dia, Cíntia Ferreira. Bom dia a todos da Rádio
0: bom
3: Estação
0: dia.
3: 7. Gostaria de ouvir uma música com o Gabriel Diniz, a música Paraquedas. Ofereço a todos os ouvintes que estão na escuta do programa, a você também. Aqui quem fala é David Costa, da Rusqueira Campos, Baixo Centro.
0: Muito bem, David, tá participando do sorteio. Um excelente dia pra você, meu querido. Que papai do céu te abençoe, tá bom? Bom dia!
4: Bom dia, Alcione. Aqui é Davidson de Santa Teresa.
0: Oi, Davidson.
4: Toca pra gente curtir 5 da manhã de sair rodada?
0: Sim.
4: Oferece pra toda a galera que tá na escuta. Valeu.
0: Valeu, Davidson. Um excelente dia pra você. Olha, mais um ouvinte chegando. Bom dia.
5: Bom dia, Alcione.
0: Bom
5: aqui
0: dia,
5: é Vitória,
0: minha linda.
5: Morada. Queria pedir a música Jota Quest, Fácil. É, oferecer a minha tia Neide, do Cruz Alta. Oferecer a meu primo Pedro e a todos que estão escutando seu programa.
0: Muito bem, minha maravilhosa. Um excelente dia pra você, pro seu primo, sua tia. Um beijo grande pra toda essa turma, tá bom? Mais um ouvinte chegando. Bom dia, maravilhosa.
6: Bom dia, Alcione. Eu sou Lucinha do Bela Vista.
0: Oi, Lucinha,
6: gostaria
0: tudo
6: de
0: bem?
6: Pedir uma música de Raça Negra.
0: Sim.
6: Para curtir com a minha amiga Tereza, a minha comadre Tereza e a minha comadre Silvoneide. E para todos que estão participando.
0: Muito bem, maravilhosa. A gente vai curtir uma de Raça Negra nesse bloco e vai para todas vocês, viu? O trio maravilha aqui da Rádio Estação. Olha, mandar um beijo para a querida Solange, ela que tá lá na Malhada do Meio, tá pedindo música e tá querendo participar do sorteio. Quem também tá querendo participar do sorteio é a querida Yasmin, ela que tá aqui no Maria Vieira, pedindo música, querendo participar do sorteio. É isso aí. A querida Elisete também já chegou por aqui. Veio pedir sua música e claro que ela vai concorrer limpeza dental do Centro Médico Santa Saúde e também vai concorrer aí a uma parmegiana Cantina do Sabor Prêmio, esse que vai fazer a retirada só amanhã, tá bom? É, porque amanhã eu não estarei aqui, mas o Márcio Felipe vem com a turma dele fazer a programação e apresentar aí o debate sobre com os candidatos ao governo do estado de Pernambuco, trazendo aí informação à nossa população. Vai retransmitir aí diretamente da Rádio Cidade, é isso aí. Então vamos embora agora, vamos de música. Rick Renner, Ela É Demais. Demais são vocês, os nossos ouvintes. Música.

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2: De volta aqui no som da sua 88.9. A gente vai para o nosso Zap Zap da Alegria. Simbora mandar alô aqui para essa turma boa. Mandar um alô aqui especial para o Teteca. Teteca, meu querido, um excelente dia para você. Beijo grande, meu querido. Olha só, o Matheus, ele que tá aqui no Maria Vieira, tá pedindo música, tá querendo participar do sorteio, já está participando. Olha ele, o meu amigo, bom dia.
3: Bom dia, Alcione.
2: Bom dia, Gil.
3: Eu quero participar do sorteio da Parmegiana.
2: Olha, você e todo mundo.
3: E também quero ouvir com Raul Seixas, Tente Outra Vez, ok?
2: Sim, e vai dando Corinthians. Tempo a gente toca.
3: Aqui é Gil do São Miguel.
2: Vai, Corinthians, é isso aí, Gil. Você viu meu Flamengo? Você viu? Olha, diga mais nada. Alguém me informa aí, o Palmeiras ganhou ou perdeu ontem? Me lembro não, sei, não tive tempo de ver não. Olha só, a Graziella, ela que tá no Bela Vista, tá pedindo música, tá oferecendo a todos os ouvintes e querendo participar do sorteio. Muito bem, Grazi, um beijo grande pra você, minha maravilhosa. Olha, mais um ouvinte chegando, bom dia.
4: Bom dia, bom dia. Meu nome é Ricardo Alexandre. Fala aqui do Santa Teresa. Queria escutar uma música, Casinha Branca. É, se não me engano é com um cantor chamado Gilson. Casinha Branca. Tá ok?
2: Sim.
4: Agradecer a Jesus Cristo a mais um dia. Um dia feliz. Hoje estou completando mais um ano de vida que ele me deu.
2: Eita, né? Meus
4: dias,
2: parabéns.
4: Quando a gente acorda, a gente tem que agradecer logo a tudo antes. Tudo a gente agradece a Jesus Cristo.
2: Sim, sim, é verdade, essa Ricardo.
4: Né? E que ele é que sabe. Que é o dia que ele nos chama, não é?
2: Então, sim.
4: Estou completando mais um aninho hoje. Então, só queria escutar essa música. E se tiver alguma promoção, gostaria de participar. Muito obrigado.
2: Obrigada a você, meu querido, tá participando sim, viu? Felicidades, que Deus lhe abençoe, que essa data se repita aí por muitos e muitos anos, que sejam dias felizes, repleto de muitas coisas boas. Olha, mais um ouvinte chegando por aqui, bom dia, maravilhosa.
5: Bom dia, gatona, aqui é Josiane do bairro São Miguel. Gostaria de escutar uma música com Priscila Senna. Pode ser qualquer uma, viu? E quero participar do sorteio. Quero minha parmegiana, viu? É possível que eu não ganhe essa parmegiana.
2: Oh, meu Deus, um cheiro pra você, minha maravilhosa. Cruza os dedinhos aí, tá bom? Você tá participando do sorteio, sim. E hoje você tem duas chances, né? Tem limpeza dental e tem parmegiana Cantina do Sabor. É isso aí, pros melhores ouvintes, os melhores prêmios. Bom dia!
6: Bom dia, Alciano Ferreira, aqui é Adriel do Centro. Bota uma música de Holy Glasses pra gente curtir e participar do sorteio. Tenha um bom dia aí para você e todos da rádio, e todos que escutam a rádio, a melhor.
2: Muito bem, Rodrigo, meu querido, um excelente dia para você, que Deus abençoe, tá bom? Olha, mais um ouvinte chegando, bom dia, minha maravilhosa.
7: Sim, mas é Zé Finha, São Domingo, é toca uma música de Pablo.
2: Oi, Zé Finha.
7: E queria oferecer a meu sobrinho Pedro Henrique, que tá completando um ano também hoje.
2: Sim.
7: Faz parabéns para ele, viu? Obrigada.
2: Obrigada a você, minha maravilhosa, pelo carinho da audiência, tá bom? A gente vai curtir sim a música nova de Pablo com Simone Mendes. O nome da música é Suor Pingada. A gente vai curtir. Mandar um beijo aqui para o querido ali que vem chegando, trazendo sua voz aqui. Bom dia.
8: Bom dia, senhor. Tudo bem com você?
2: Tudo bem, meu
8: Olha,
2: querido.
8: Toca pra mim a música de Unha Pintada. Desculpe, amor.
2: Sim.
8: Ofereça a pessoa que estão na escuta.
2: Muito bem, nego, um cheiro bem grandão pra você, meu querido, que papai do céu abençoe, muito obrigado pelo carinho, tá bom? Bom dia!
9: Bom dia, Alcione, Júlio César.
2: Oi, Júlio César.
9: Alcione, toca aí uma com Zé Vaqueiro, vou deixar você escolher aí, como você gosta.
2: Eita!
9: Eu quero Sim. concorrer aí aos prêmios e ofereço a música do programa, a minha esposa e pra gente curtir aqui no Fabrico.
2: Muito bem, muito obrigada, viu, Júlio César? Um cheiro pra você, pra sua maravilhosa esposa aí, que Deus abençoe este casal. É isso aí, eu dei risada, minha gente, porque todo mundo já sabe qual é a do Zé Vaqueiro que eu vou escolher, né? Mandar um cheiro aqui pra Beto do Doce. Beto, um cheiro, viu? Se qualquer hora dessa eu apareço aí pra cumprir aquele combinado. O negócio é tempo e agora eu tô igual o Saci, pulando de um pé só. Olha, mandar um cheiro aqui pra querida Simone, ela que tá pedindo música, tá querendo participar do sorteio. Mais um ouvinte chegando, bom dia.
10: Bom dia, Alcione. Aqui é Lucivaldo de São Miguel.
2: Oi, Lucivaldo, tudo bem?
10: Que tá Legião Urbana, que país é esse? Oferecer pra minha esposa e a minha filha.
2: Muito bem, Lucivaldo. Você curtiu o especial de sábado? Foi de Legião Urbana, viu? Eita, quando toca essas músicas eu já lembro de você, do Gil. É, isso aí. E olha, quando for sábado... A voz já tá indo embora. Mas quando for sábado, a gente tem um encontro marcado aqui na Rádio Estação. E eu chamei Menos é Mais pra vir tocar aqui pra gente. Especialmente pra os nossos ouvintes. Vai ser demais. Então não perde, tá bom? Olha, vamos embora, vamos. Aumente o som. Então pra quem gosta de Bruno e Marrone, pra quem gosta do Safadão, o nome da música é Último Beijo e a gente vai curtir agora.

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0: De volta aqui com os melhores ouvintes, aqueles ouvintes que estão aí na expectativa de ouvir sua música e também participar dos sorteios, é isso aí. Hoje tá valendo por hoje e amanhã a gente tá fazendo um sextou aqui na nossa quinta-feira. É desse jeitinho, porque amanhã a Rádio Estação vai estar transmitindo excepcionalmente aí o debate dos candidatos a governo do estado de Pernambuco, retransmitindo diretamente aí da Rádio Cidade. O Márcio Felipe, logo cedinho, 8 horas da manhã, já vai estar aqui, olha, fazendo a programação juntinho com você. E é claro que a gente vai estar ligadinho, porque informação é de muita responsabilidade aqui na Rádio Estação. É isso aí. Olha só, vamos embora, né? Vamos mandar alô pra essa turma maravilhosa que tá aqui. Mandar um beijo pra querida Gabriela, ela que tá lá no Santo Agostinho, tá pedindo música e tá querendo participar do sorteio. Quem também é lá, a vizinha da Gabriela, tá no Santo Agostinho, é a querida Maria do Santo Agostinho, também tá aqui pedindo música. Mandar um cheiro pra turma lá da Edlu, ligadinho na sintonia aqui da 88.9. Beijo grande pra essa turminha. É pé na máquina e o som na Rádio Estação, não é mesmo? Um cheiro pra vocês. E também quer participar do sorteio e tá pedindo música. Quem também tá querendo participar do sorteio é o Eduardo lá do Santo Agostinho, tá pedindo música, oferecendo pra sua esposa Gabriele. É isso aí. Então vamos embora, olha, áudio chegando. Eu gosto quando manda áudio. Bom dia.
1: Bom dia, Alcione. Aqui é Luciana do São Cristóvão. Toquei aí qualquer música de Leonardo pra todos que estão ouvindo, quer participar do sorteio.
0: Muito bem, minha maravilhosa, tá participando sim, viu? Muito obrigado pelo carinho da audiência, um cheiro bem grandão pra você. Um beijo pra querida Simone aqui do bairro São Miguel, tá pedindo música e tá querendo participar do sorteio. Mais um ouvinte chegando, bom dia.
2: Bom dia, Simone, aqui é Nanda do São Domingo. Gostaria de participar do sorteio, toque na escuta.
0: Muito bem, Nanda, tá participando sim, viu, minha maravilhosa? Um cheiro bem grandão pra você. E então a gente vai de quê? A gente vai de música, é porque o ouvinte pede e a gente toca, já que na sexta-feira eu trago novidades pra vocês, músicas, lançamentos aí da semana. Vamos embora curtir, vamos curtir com Pablo, junto aí com Simone Mendes. Agora você me diga o tamanho dessa sofrência. Aí acharam pouca, botaram o nome da música, sabe como foi? Achar pouco. Botaram o nome da música aí, Suor Pingado. Olha, eu tô louquinha pra ouvir. Vamos ouvir junto? Vamos ouvir junto. Então aumenta o som e vem, viu? A sofrência agora domina aqui o som da Rádio Estação.

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2: É isso aí, minha turminha, já estamos de volta, viu? Lembrando pra você que hoje o nosso programa vale 2, é isso aí, então você manda tua mensagem.

mês de ano, Cantina do Sabor. A Cantina do Sabor que fica na João Pereira de Abreu, número 169, a mais gostosa da cidade. E também tá valendo ver os nossos ouvintes sorrir bonito. É isso aí, com o Centro de Saúde, Centro Médico de Saúde. A gente vai com aquela limpeza dental do Centro Médico Santa Saúde. Agora sim, agora saiu. 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Então vamos embora agora? Vamos de música? Você pediu e a gente toca. Aumenta o som aí. Vem chegando Ana Castela. Sarinha, minha linda, aumenta o som.

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e a música Casinha Branca. Isso daí que é pedido do aniversariante do dia. Que papai do céu abençoe, viu? Agora a gente vai aqui para o nosso Zap Zap da Alegria. Essa galera que tá concorrendo àquela deliciosa parmegiana Cantina do Sabor.

0: Um neném Royal, a música de Deacon Beverly.
1: Sim.
0: Zumbi. Oferecer a todos que estão na escuta. Eu não liguei mais, porque o Inter perdeu 4 vezes, empatou ontem e eu tô trabalhando na política, viu? Mas sou só nos histórios.
1: Sim.
0: Bom dia.
1: Mas tá com rádio ligado. Corinthians. Vai, Corinthians, tá com rádio ligado, tá valendo, Afonso, você tá concorrendo. Um cheiro bem grandão pra você, viu, meu querido? Que papai do céu te abençoe. Olha, mais um ouvinte chegando, bom dia, maravilhosa.
2: Bom dia, Alcione, aqui é Naédia, moro no Armando Leite.
1: Oi, Naédia, tudo bem?
2: Quero uma música daquelas antigas de Zezé de Camargo e Luciano. Oferecer pra todos os ouvintes, todos aí da rádio, quero ganhar, quero concorrer ao sorteio.
1: Muito bem, é isso aí. Ô Edgar, não, aliás. Eu vou olhar aqui, o ouvinte disse que tá saindo fora no Alpape. Pronto, vou ver aqui com o Márcio, tá bom? Muito obrigado pela informação, é isso aí. E agora a gente vai o quê? A gente vai de música. Vem chegando, Catedral, Eu Amo Mais Você Do Que Eu. Essa aqui vai pra família do Edson. Um beijo a todos, tá bom? Mandar um beijo também pra Dona Maria, seu Abel, lá na Nova Santa Cruz. Um cheiro, povo lindo.

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2: Bom dia, Alcione, Evanes e São Domingos. Quero ouvir os nomes do Paulo Vicente Nelly. Ofereço a toda a família no Jundiaí e a todos de ouvir.
3: Muito bem, Evanice, um excelente dia para você e para sua família no Jundiaí. Isso aí, minha gente, vamos agora, é os últimos alôs de hoje. Não vai dar tempo de tocar mais música, mas vocês estão participando do sorteio, tá bom? Então vamos colocar vocês para falar, para que todos encaixem direitinho aqui no sorteio, tá bom? Bom dia.
4: Bom dia, aqui é Edgar de São Cristóvão.
3: Oi, Edgar, tudo bem?
4: Sorriso maroto, eu só para ouvir mesmo. E vamos concorrer aí os prêmios, né?
3: Muito bem, Edgar, tá concorrendo, viu? Olha, tem uma boa notícia pra você. Eu chamei Menos é Mais pra gente curtir um pagode no sábado a partir das 6 horas da tarde, tá bom? Não vai dar tempo de tocar a tua música, mas não fica triste não, certo? Olha só, mais um ouvinte chegando. Bom dia, maravilhosa.
5: Bom dia, Cione. Bom dia, ouvintes. Aqui é Elizabeth Pereira, do bairro Dona Lica 1. Estou aqui na escuta. Beijos.
3: Um beijo, minha maravilhosa. Que papai do céu te abençoe. Um beijo a todos aí no Dona Lica 1, Dona Lica 2. Enfim, um beijo, meu povo.
6: Bom dia, Rádio Estação. Bom dia, Cione Ferreira.
3: Sim.
6: Que Deus abençoe, minha querida. Você tá bem?
3: Tô bem, graças a Deus.
6: Eu vou pedir uma música, mas não dá tempo, não. Cheguei agora do médico.
3: Infelizmente.
6: Eu queria pedir uma música com Esteves Jacinto, Folha Seca.
3: Sim.
6: Mas eu sei que não vai dar, mas se der, deu.
3: É verdade.
6: Minha Rosa Vermelha, Eu Te Amo, Fatal Alcântara, Barra São Cristóvão. E eu quero ganhar esse prêmio hoje.
3: Muito bem, Fátima, tá concorrendo, viu? Muito obrigado pelo carinho, muito obrigado pela compreensão, flor do meu jardim. Olha, mais um ouvinte chegando, bom dia.
7: Bom dia, Alcione Ferreira. Aqui quem fala é Camila Ferreira, aqui do bairro São Miguel.
3: Sim.
7: Quero que você bote qualquer música aí de Wesley Safadão para oferecer para minhas duas filhas, Laura Camille e Letícia Vitória.
3: Laura Camille e Letícia Vitória, um beijo pra vocês, minha lindona, maravilhosa Camila, muito obrigado pelo carinho da audiência, mas infelizmente não vai dar tempo de tocar a música, a última de hoje. Muito bom dia, minha maravilhosa.
8: Bom dia, Alcione, sou a Nália, peço toda a música do programa para oferecer meus dois filhos, André Davan, Amanda Ribeiro, meu esposo Tostão e a todos vocês, viu? Um cheiro.
3: Um cheiro, minha maravilhosa. E a gente agora vai para aquele nosso momento, aquele momento tão aguardado.
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3: É isso aí, vamos rufar.

0: bem, valendo agora uma limpeza dental lá do Centro Médico Santa Saúde. É isso aí, a gente já tem aqui o final do número. Final do número 7251. Quem é você? 7251. Vamos descobrir aqui juntinhos. Você que vai ganhar aquela limpeza dental caprichada lá do Centro Médico Santa Saúde. Bom dia.
1: Bom dia, Alcione. Que papai do Senhor te abençoe grandemente. Eu quero participar do sorteio aí, viu?
0: Tá participando. Olha, e faturou.
1: Só pra mim aí, pra todos os ouvintes. Seu desejo, a mais tocada.
0: Infelizmente,
1: tá,
0: não deu tempo de tocar.
1: Aqui é Paulo, que fala da Rua do Arame.
0: Muito bem, Paulo, da Rua do Arame. Você faturou aí uma limpeza dental do Centro Médico Santa Saúde. E eu preciso que você me envie o seu nome completo aqui pra eu preparar o seu voucher, tá bom? Paulo da Rua do Arame, me envie seu nome. Agora vamos pra quê?

0: bem, a gente já tem aqui o nosso computador, já acusa aqui o final do número 3163. Quem é você, 3163, que faturou Parmegiana Cantina do Sabor? Vamos descobrir aqui juntinhos, vamos lá?
1: Bom dia, meu nome é Ricardo Alexandre, fala aqui do Santa Teresa.
0: Ricardo Alexandre do Santa Teresa, meu querido, você acaba de faturar uma Parmegiana Cantina do Sabor. Ricardo Alexandre do Santa Teresa, me envie seu nome completo, eu vou preparar seu voucher com a data de amanhã, porque é só amanhã que você vai fazer a retirada, tá bom? Bem, meu povo, foi esse o programa de hoje e os programas dessa semana. Amanhã a gente volta com o Política em Pauta. Eu vou estar juntinho aqui, ouvindo junto com vocês, tá bom? Porque o Márcio chega a partir das 8 horas. Inclusive, ele já está chegando agora também. Vamos ficar com Deus, com o Política em Pauta. Então, um excelente final de semana a todos. Que Papai do Céu abençoe, tá bom? Que você curta aí com sabedoria. Aproveitando que hoje, né, esse dia aí de falar sobre os cuidados mentais, sobre as pessoas que às vezes querem desistir. Não desista não, tá bom? Acredite, segure firme a mão de Deus. Se precisar, peça ajuda. Não se sinta só. Tente outra vez. Como diz aqui a música do Raul Seixas, que é a última de hoje. Um beijo grande a todos. Mil desculpas quem não conseguiu ouvir sua música. E a gente se encontra sábado aí com aquele pagode gostoso no especial de 6 horas da tarde aqui da Rádio Estação. Um cheiro, meu povo. Pra quem escuta só o Estação Manhã, a gente se encontra segunda-feira. Beijo!

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1: Na Rádio Estação, 10 horas e 59 minutos.
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0: Adistação, são 11 horas e 6 minutos. Bom dia.
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0: Bom dia para você. Hoje é quinta-feira, 10 de setembro de 2026, começando a partir de agora o nosso encontro diário. O programa Política em Pauta está no ar a partir de agora aqui pelas ondas da sua rádio estação 88.9 para Santa Cruz do Capibaribe e também toda a região. Hoje a gente tem o nosso programa entrevista. Daqui a pouquinho a gente conversa com o deputado estadual Joãozinho Tenório. O mesmo é filiado ao PSD da governadora Raquel Lira, ocupou, né, a liderança do governo durante essa legislatura, né, lá na Assembleia Legislativa, uma pessoa bastante conhecida aqui na nossa região, do nosso agreste de Pernambuco. Ela é de São Joaquim do Monte, foi prefeito, foi reeleito, depois foi eleito deputado estadual. Daqui a pouquinho conversa com a gente. Cumprimentar aqui meu amigo Flavinho, é o Flavinho que é filho do ex-prefeito de Toritama, né, Flávio Lima, e também é neto do ex-prefeito e ex-deputado aqui de Santa Cruz, né, já em memória, Agostinho Rufino de Melo. Abraçar aqui também a equipe de assessores de Joãozinho Tenório que está por aqui. Um abraço ao fotógrafo, meu nome é o Sérgio e a Natália estão aqui acompanhando aqui o Joãozinho Tenório, que daqui a pouquinho fala com a gente. Mas a gente vai começar o nosso programa falando de um assunto importante. No final deste mês, né, vai ter eleição, né, para o Moda Center, né, para diretoria, para os novos, né, que vão ocupar, né, a diretoria do Moda Center para os próximos 2 anos. E a eleição acontece no final deste mês. Então a campanha lá no Moda Center já está em andamento. E ontem à noite nós recebemos a informação de que a Chapa 2, que é liderada, né, pelo empresário Douglas Santos, teve alguns nomes que foram indeferidos pela comissão eleitoral do Moda Center. E a gente conversa com o Douglas, está na ponta da linha, que vai explicar para a gente o que está acontecendo, né? Qual foi o problema que acarretou esse indeferimento parcial, né, na sua chapa, chapa 2, que está concorrendo ao cargo de síndico do Moda Center. Douglas, muito bom dia, seja bem-vindo ao Espaço da Rádio Estação. Explica pra gente aí o que está acontecendo, para que o ouvinte e também o condômino também possa entender a situação que está ocorrendo aí com a sua chapa para essas eleições. Muito bom dia.
2: Bom dia, Márcio. Bom dia a todos os ouvintes aí da Rádio Estação. Márcio, a gente queria tranquilizar os condôminos e aos nossos aliados e dizer que nós vamos concorrer às eleições do Moda Center, certo? A gente sabe que a gente está diante do pessoal que usa a máquina do Moda Center a favor deles. Felizmente tivemos alguns impasses, porque todas as certidões de débito foram requeridas antes de nós iniciarmos com as documentações e mandar para homologação, e ficaram alguns patrimônios que o Moda Center não forneceu esses dados e acabou dando esse impasse, até porque tem pessoas na nossa chapa que tem mais de 5, 6 patrimônios ali, e apenas um ficou no impasse desse aí, porque não passaram essas informações para a gente. É tanto que foi tudo requerido, todas as documentações foram enviadas, porque o edital faz o requerimento da negativa de débitos e foi requerido, nós mandamos a documentação. Então, assim, os conosco podem ficar tranquilos, nós vamos concorrer às eleições do Moda Center, certo? A gente sabe que a gente está concorrendo com a máquina ali, são os grandes coronéis que usam a máquina a favor deles ali, entendeu? Inclusive, um desses nomes aí é um corretor lá do Moda Center há mais de 20 anos, tá certo? Já participou de outras chapas lá das gestões, com a mesma conjuntura, diga-se de passagem, com os mesmos requerimentos, mas dessa vez articularam uma forma para tentar descredibilizar a nossa chapa e retirar esses nomes, entendeu? Mas aí a gente tá firme e nós vamos homologar nossa chapa, estamos dentro do prazo para recorrer aí e vamos enviar todas as documentações necessárias para a gente homologar essa chapa até segunda-feira.
0: O Douglas, para a gente poder compreender.
2: Inclusive, Márcio, 21 dos diretores aí estão aprovados na nossa chapa, na nossa coligação aí, viu, de chapa?
0: Exatamente. Enquanto aos 4 que foram indeferidos, a posição que a chapa 2 ela vai tomar é pela mudança dos nomes dessas pessoas, ou vai tentar buscar essa regularização? Porque ao que chegou pra gente
2: foi uma questão. Cabe recurso aí, Márcio. Cabe recurso aí e a gente vai correr atrás disso, viu? Até o momento a gente não tem nenhuma pretensão de fazer substituição não, tá certo?
0: Isso, vai manter, viu, os mesmos nomes que estão postos, isso, na chapa, isso, desde o início, isso, né? São, isso, 25, são 25 pessoas, né? Como a gente trouxe informação. 25, e isso, 4 tiveram aí esse indeferimento, pelo menos, isso, parcial. E aí, ao que se trata, Douglas, se confirma mesmo, é apenas por uma questão de regularização do condomínio, do valor da taxa de condomínio, ou foi um outro problema que acarretou? Qual foi o problema para a gente ter essa informação e o ouvinte,
2: não,
0: e o condomínio
2: não entender? Não, foi só essa, Márcio, foi só essa, porque tem pessoas que têm mais de um patrimônio lá, entendeu? E tem outro impasse também, que é um pessoal que está aí, que é o Ivanildo, que acabou vendendo um box aí e acabou não sendo transferido para o nome da pessoa e acabou ele tendo que responder por um problema que não é dele, entendeu? Ao qual eu me solidarizo até pela pessoa do seu Ivanildo da Bezerra, que não tem nada a ver com essa situação, mas aí foi uma manobra utilizada pela máquina hoje que está na mão desse pessoal aí para querer descredibilizar a nossa chapa, mas cabe recurso aí, a gente vai recorrer, a nossa chapa está mais firme do que nunca, mais forte, nós vamos concorrer essas eleições aí, porque a gente sabe que esse no voto eles não ganham, entendeu? E querem ganhar aí no tapetão, usando a máquina a favor deles aí. Mas a gente tem mais apoio, que é o apoio popular, é o apoio dos condôminos, é o povo que tá com a gente, e a gente vai tirar essa oligarquia ali dentro do Moda Center, que já se instaurou lá há mais de 16 anos no Moda Center.
0: Ok, Douglas, a gente agradece a sua participação, desejo para você boa sorte, o espaço da Rádio Estação, do blog do Márcio Felipe também estará sempre à disposição para qualquer esclarecimento. Então,
2: eu que agradeço, Márcio, eu que agradeço.
0: A título de informação.
2: Quero deixar todos os condôminos, a população de Santa Cruz tranquilizada e que o pessoal se conscientize aí e veja que realmente isso é uma manobra desse pessoal aí que quer se perpetuar no poder, porque já se faz 16 anos e a gente quer trazer o Moda Center de volta para as mãos do povo, que o Moda Center é do povo e não de um grupo político que se instalou ali dentro do Moda Center, viu?
0: Ok, Douglas, então a título de informação, você busca manutenção desses nomes que estão, esses 4 nomes que foram indeferidos, você vai buscar manutenção e até, isso, o dia 11 é o prazo para a homologação, isso, da chapa e, isso, aí a partir de segunda-feira fica tudo certo, né? Aí a campanha continua, a eleição marcada para o próximo, isso, dia 28,
2: isso,
0: né?
2: Isso. Inclusive nossa chapa ela foi deferida parcialmente, viu?
0: Isso, isso.
2: Tem nada de impugnação não.
0: Okay.
2: Tá bom?
0: Ok, meu querido, a gente agradece a sua participação. Um abraço para você, obrigado aqui por ter participado.
2: Eu te agradeço.
0: É isso aí, conversamos com o empresário Douglas Santos, candidato a síndico do Moda Center. Ele representa a Chapa 2, participando aqui com a gente. E nós lembramos a você, ouvinte da Rádio Estação, que a nossa emissora ela vai promover uma rodada de entrevistas com candidatos a síndico do Moda Center. E nós, na semana passada, recebemos aqui na nossa emissora 2 representantes de cada chapa, né? O João Bosco representando a chapa 2 e também teve uma outra pessoa que eu não me recordo aqui o nome agora, não tá aqui comigo o nome, que representa a chapa 1. Estiveram aqui participando, né? Realizamos o sorteio e ficou determinado da seguinte forma: no dia 24 de setembro, às 7 horas da noite, vai ser o horário dessas entrevistas. Dia 24 de setembro, a gente vai receber aqui no estúdio o Douglas Santos, às 7 horas da noite. E no dia 25, também às 7 horas da noite, nós vamos estar recebendo Mariano Neto. Ele é candidato representando a chapa 1. Então, se confirmando aí a homologação das chapas, serão apenas 2 candidatos que vão estar disputando aí o cargo de síndico do Moda Center Santa Cruz. Cada chapa compõe 25 pessoas, né? E aí, tudo dando certo, a gente vai estar seguindo aí nessa programação especial que a Rádio Estação está promovendo nesse período das eleições, né? As eleições estão acontecendo, inclusive, ainda na semana final da campanha eleitoral, nós vamos estar recebendo aqui os candidatos a deputados estaduais de Santa Cruz do Capibaribe. O sorteio também aconteceu já e no dia 28, dia 30, aliás, 28, 29, 30 e 1 de outubro, a gente vai estar recebendo aqui nos nossos estúdios. A programação ficou definida com Edson Vieira e Apoi, candidato do PP, o Diogo Moraes, que é do PSB, e fechando, aliás, Fábio Aragão, do PSD, e fechando no dia 1º de outubro com Diogo Moraes, do PSB. É a programação da Rádio Estação 88.9 para as eleições de 2026. Amanhã tem um primeiro debate com os candidatos ao governo de Pernambuco, partir das 8 da manhã, o programa Política em Pauta estará no ar em edição extraordinária. Então amanhã, 8 da manhã, estaremos no ar com um esquenta, né? Vamos ter a participação de alguns jornalistas, né? Alguns comentaristas. E às 9 da manhã, nós estaremos dando início ao debate, que será mediado pelo jornalista Vitor Araújo. O debate é promovido pela Rádio Cidade de Caruaru, vai acontecer no Shopping Difusora, no Teatro Difusora, e vamos estar transmitindo, fazendo parte, né, dessas emissoras que estarão compondo essa grande rede de rádios que vai levar o primeiro debate com os candidatos ao governo de Pernambuco. A governadora Raquel Lira confirmou presença, o Ivan Moraes confirmou presença, assim também como João Campos também confirmou a presença. E amanhã a gente vai ter essa programação especial no horário da manhã aqui na Rádio Estação. São 11h16, intervalo rápido, na volta entrevista com Joãozinho Tenório, candidato a deputado estadual. Voltamos já.
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8: Agora a gente conversa com o Joãozinho Tenório, candidato a deputado estadual. Bom dia, Joãozinho. Seja muito bem-vindo à Rádio Estação. Bom ter você aqui com a gente. Foi prefeito de São Joaquim do Monte. Tem uma relação com Santa Cruz, né? Já deixou aqui a relação familiar muito forte e muito ligada também com Santa Cruz do Capibaribe. Muito bom dia.
9: Bom dia, Márcio. Muito bom estar aqui na Rádio Estação. Queria parabenizar vocês pelo programa, pela audiência. Estão aqui à disposição.
8: Vamos lá, Joãozinho, primeiro se apresentar, né? Falar um pouquinho sobre você, né? Para quem não conhece, né? Você tá chegando já para a sua segunda eleição aqui para deputado estadual, foi eleito na eleição passada, né? E aí você construiu, né, um trabalho, né? Construiu seu nome também, né, para o estado de Pernambuco, né? Ocupou também a liderança do governo Raquel Lira na Assembleia Legislativa, né? Defendendo também as pautas do governo naquela casa. Eu queria que você falasse, se apresentar mesmo às pessoas que estão ouvindo, que não conhecem o Joãozinho Tenório, né, para que possa conhecer.
9: Ah, Márcio, sou de São Joaquim do Monte e, como você falou aqui, fui prefeito lá por duas vezes. Ganhei eleição em 2012 e fui reeleito em 2016. E em 22 disputamos a eleição para deputado estadual. E aí tive a satisfação de ser eleito deputado estadual para representar minha cidade, minha região, meu estado. Então, para mim, é uma satisfação gigante contribuir com o desenvolvimento desse estado de Pernambuco, que vem crescendo, se desenvolvendo. A governadora Raquel Lira tem impulsionado muito essas entregas, essas ações. E a gente está aqui para colocar nosso nome mais uma vez à disposição. Sou advogado de formação e estamos aí disputando essa reeleição e pedindo a confiança do povo de Pernambuco para representar mais uma vez, representar o Agreste e representar Pernambuco na Assembleia Legislativa.
8: Ô Joãozinho, e pelo trabalho que você pode desempenhar, né, o que lhe credencia e o que lhe faz, o que faz também, né, o eleitor pernambucano, eleitor de Santa Cruz, de outras cidades também, depositar esse voto de confiança, né, para Joãozinho Tenório no próximo dia 4 de outubro?
9: A gente pede às pessoas que façam análise de cada candidato. É muito importante a comparação, ver o que cada um fez, o que cada um pode fazer. A gente ajudamos a transformar uma região. Lá na São Joaquim do Monte, como eu falei aqui, sou do São Joaquim, as estradas, por exemplo, estavam esburacadas, um abandono terrível do governo anterior, mas a governadora conseguiu colocar a casa em ordem, mandar projetos importantes para a Assembleia Legislativa, pedindo empréstimo para que pudéssemos aprovar esses empréstimos e esse recurso dos empréstimos serem revertidos em estradas. Podemos citar isso como carro-chefe do nosso mandato. Acredito muito no desenvolvimento regional, na geração de emprego. E para que a gente possa ter geração de emprego, que a renda fique nos municípios, é importante que esses municípios se desenvolvam, tenham acesso para as pessoas chegarem, para escoar sua mercadoria, sua produção. Então, defendemos muito esse investimento em estrada como uma forma de geração de emprego para que possamos promover o desenvolvimento regional. E aí, naturalmente, hoje em dia é até mais fácil de acompanhar a vida de cada candidato. Eu sempre tenho dito o seguinte: em época de eleição é muito fácil aparecer bons candidatos. Todo candidato tem um discurso aprumado, uns até melhor do que o outro, mas os discursos são bons ou excelentes. Então, é importante ver cada candidato, a sua história de vida, ver o que cada um já fez, o que cada um pode fazer. E a gente vem aqui pedir a confiança mais uma vez. Hoje também, como falei aqui, como sempre falei em outras oportunidades, rede social. Rede social, as pessoas hoje, quando você bota algum comentário, divulga alguma pesquisa ou algo sobre você, é só olhar os comentários que tem ali naquelas postagens e ver o que as pessoas falam sobre você. Eu digo, quer saber quem é Joãozinho? Eu pergunto, e com quem já fez negócios comigo, com quem já trabalhou comigo, com quem já votou em mim, com quem já não votou, é adversário, mas sabe da minha relação. Então, assim, na minha cidade, na minha região, e hoje em Pernambuco. Então, a gente conseguiu aí, graças a Deus, diante de muito esforço, diante de muito trabalho, muita dedicação, levar o nosso nome, o nome do nosso município, o nome da nossa região, para todo o estado de Pernambuco.
8: Ô Joãozinho, e como é que foi para você o desafio, né, nesses 3 anos e 8 meses, né, ser deputado, né? Você foi prefeito, teve sua experiência como executivo lá no seu município e passar a legislar, né, para o estado, né? E com uma dificuldade, né, sempre lá na Alep, né, historicamente, né, os governadores anteriores, né, os governadores Paulo Câmara e Eduardo Campos tiveram uma ampla maioria de bases governistas, né? E vocês governaram, pelo menos até então, que a gente conseguiu acompanhar, com uma maioria, mas que não era tão ampla. Então tinha muitas polêmicas. E para você, como primeiro marinheiro de primeira viagem, como é que foi para você, né, exercer, né, esse mandato de deputado?
9: A governadora sempre teve uma grande maioria na Assembleia. O que ela não teve, principalmente no segundo biênio, vamos dizer assim, a partir de 25, foi a presidência das comissões. No jogo político lá, que a oposição fez o jogo político lá, conseguiu eleger o presidente das comissões. Você acompanha aqui, teve deputado que era do PSB, mudou para o MDB, outro para... Eu era do PRD, aí veio outro deputado que era do PSB, foi para o PSB, foi para o PRD, para ficar meu partido tem o mesmo número de partido que fazia parte na época, o PRD. Então assim, teve esse jogo político de que o regimento naturalmente também permite, uma manobra regimental, mas a gente vê aí que quando a matéria aí tinha um travamento da matéria, das pautas importantes nas comissões, mas quando chegava em plenário, a governadora sempre teve a grande maioria no plenário e os projetos importantes para Pernambuco, todos os projetos foram aprovados, como por exemplo empréstimos. Nós ajudamos muito nessa articulação com os membros da oposição para que pudéssemos aprovar empréstimo, que não era empréstimo para a pessoa física de Raquel Lira, mas empréstimo para o governo de Pernambuco, para que pudesse fazer investimentos. Então Pernambuco conseguiu aí fazer muitos investimentos, e a gente sabe que precisa fazer muito mais. A população cobra muito, e tem razão em cobrar. As pessoas pagam impostos, então tem esse direito de cobrança, mas há de destacar salientar que é impossível a gente fazer tudo em 4 anos. Tem problemas antigos, como estradas que estavam acabadas, por exemplo, hospitais, mas naturalmente tem as demandas que vão surgindo também no dia a dia. Então é uma luta diária, constante, para tentar fazer o que ficou para trás e obviamente tocar os desafios que são diários.
8: E ainda falando sobre a construção do mandato junto aos municípios, né? Você foi eleito em um partido que deu uma condição mais favorecida, né? Com menos votos, você conseguiu entrar, acho que foi 29 mil votos, mais
9: 28,
8: ou menos.
9: 28 mil votos,
8: você conseguiu obter essa cadeira na Assembleia Legislativa. E aí você teve 3 anos para construir suas bases, né? Para ampliar também seu trabalho, e você conseguiu chegar em alguns municípios que você não tinha. Em relação a 22, com quantos municípios você contou na sua base, e agora você vai com quantos municípios?
9: A gente dança de acordo com a música, eu sempre tenho dito isso. A gente vai para o jogo sabendo quais são as regras daquele jogo. Então, quando eu coloquei meu nome à disposição em 22, eu fui, na verdade, convidado por várias pessoas próximas, Bruno Araújo, que sempre tem uma ligação histórica que tenho até hoje, até pela própria governadora Raquel Lira, André Ferreira, Anderson Ferreira, e alguns amigos que sabem do nosso potencial para disputar a eleição. Naturalmente, a gente começamos a fazer conta. Então, por ser de uma cidade pequena, com pouco mais de 14 mil eleitores de votos válidos, nós tínhamos essa dificuldade. Então, assim, foi quando aí, entre março, acho que março, final de fevereiro para março, surgiu um partido onde não tinha ninguém de mandato, que era o Patriota. Até então não tinha nem partido, na verdade. Formamos um grupo formado por ex-deputados, ex-prefeitos, lideranças importantes, mas ninguém de mandato. E a gente tinha uma conta de todos nós juntos elegermos 2 deputados. E por pouco não conseguimos fazer 2. Inclusive, meu primeiro suplente é o atual prefeito de Salgueiro, Fabinho Lisandro, que vem fazendo um mandato brilhante lá em Salgueiro, transformando a realidade de Salgueiro, a destaque no sertão todo, em todo Pernambuco hoje, e não apenas no sertão central. E a gente teve uma boa votação, 28 mil votos, partimos com 7 da nossa cidade. Conseguimos ter mais 21 mil votos fora do nosso município. E aí, respondendo a sua pergunta de onde conseguimos ampliar, eu vou te dizer, eu tive apoio de 2 prefeitos, prefeito Duguinha da minha cidade, prefeita Luciele de Bezerros, e em nenhum outro local eu era a segunda via, o outro lado, da oposição. Eu era quarta, quinta, sexta via. Mas consegui seu terceiro lugar em Camocim de São Félix, tive mais de 1.400 votos, tive quase 1.400 em Bonito, tive quase 1.700 em Agrestina, fui o segundo colocado na última eleição, mesmo sendo de uma quarta via, vamos dizer assim, com candidaturas de prefeito, ex-prefeitos, enfim. E hoje a gente conseguiu o apoio do prefeito de Camocim de São Félix, Sóstenes, que foi eleito com votação histórica, tem mais de 80% de aprovação, quase 90%. Temos também uma aprovação gigante também nosso prefeito de Cachoeirinha, André Raimundo, que está com a gente também. Prefeito Fabinho Lisandro, que eu falei aqui, de Salgueiro.
8: Que era o seu suplente, virou seu amigo e agora é seu aliado.
9: Não, sempre fomos ter uma relação muito boa. Naturalmente, disputamos pelo mesmo partido. Ele não teve essa, assim, na verdade, assim, né, teve o azar de não ter feito 2. Tinha outros candidatos que nós esperávamos que tivesse mais votos, infelizmente não conseguimos, mas tivemos uma grande votação. E aí tem cinco apoios, cinco prefeitos, tínhamos de dois. Então, mais do que dobramos o número de apoio de prefeitos. Hoje temos oposição, por exemplo, em São Lourenço da Mata, temos apoio de Bruno Pereira, Jairo Pereira, que foram prefeitos daquele município. Temos vereadores em Recife, que não tínhamos. Temos vereador em Olinda, temos vereador em Goiânia. Temos a oposição de Agrestina, temos vereadores na oposição em Belém de Maria, a oposição de Cupira, a oposição de Panelas, a oposição em Barra de Guabiraba, a oposição em Verdejante, no Cedro, dois vereadores no Exu. Então, assim, conseguimos espalhar nosso time, a oposição em Birajuba, um grupo em Altinho, vereadores, vereador em Sairé, vereadores que eu falei aqui no Exu, lá já na divisa com o Ceará. Então, assim, conseguimos de fato expandir nosso espaço político, mas fruto de muita dedicação. E também aqui queria agradecer também, assim, ninguém fala nada sozinho, eu ouvi isso muitas vezes, a governadora fala isso com frequência, e agradeço muito a ela pelas ações que nós pedimos e que chegaram na ponta para melhorar a vida dos pernambucanos. Então, assim, temos diversas ações espalhadas nos quatro cantos do estado. Então, essa parceria com o Poder Executivo, com o Governo do Estado, com a governadora Raquel Lira, com a nossa vice Priscila, foi fundamental para que pudéssemos também, assim, conseguir tanto espaço em todo o estado de Pernambuco.
8: Ô deputado, lhe surpreendeu a sua densidade, né? Para quem está chegando ali pela primeira vez, né? Tudo é mais difícil para quem está chegando, que tem os que são mais antigos, que tem suas bases, todo mundo já tem seus acordos, né? E você ir construindo essa base, né, de pouco a pouco, e hoje você me parece que sobre viabilidade tem e sobra, né, para sua candidatura, né?
9: A gente, na verdade, acredita muito na nossa capacidade de conversar com as pessoas, de dialogar, na força do trabalho. Então, nós conversamos com as pessoas, colocamos nosso mandato à disposição, lutamos por melhorias, como repito aqui, de estradas na nossa região. E fui convidado por Raquel, até confesso que foi uma surpresa para mim. No primeiro momento, assim que chegar na Assembleia, ser convidado para participar da liderança do governo, junto com Isaías Regis. Então, assim, por ser novato, não era fácil. Embora fui prefeito duas vezes, fui tesoureiro da AMUP, me articulei bem, tinha uma bancada formada na Assembleia, salvo engano, por 11 ex-prefeitos. Então, fomos conversando com as pessoas e as conquistas que fomos conseguindo para os nossos municípios fez com que outras pessoas também de outra região pudessem enxergar na gente e que a gente podia também levar aquelas conquistas para aqueles municípios que eles representavam. Dentro da casa, confesso que foi sempre muito tranquilo desde o início. Temos bons parlamentares, bons quadros de deputados que acreditam muito no diálogo. Então, assim, minha relação com os deputados na casa sempre foi a melhor possível. É muito importante a gente ter uma casa que dialoga, que conversa. Então, nesse quesito aí, e também aprendi muito nessa função também de participando como vice-líder do governo ao lado de Isaías Regis, fez com que também dialogasse muito, debatendo pautas importantes, inclusive com a oposição, para Pernambuco.
8: 11 horas e 38 minutos, estamos conversando com o Joãozinho Tenório, candidato a deputado estadual. 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Nós vamos a um rápido intervalo, daqui a pouquinho a gente volta continuando aqui a segunda parte da entrevista com Joãozinho Tenório, candidato a deputado estadual. Voltamos já.
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1: De volta, agora são 11 horas e 48 minutos, daqui a pouquinho tem o guia eleitoral. A gente conversando, né, com o Joãozinho Tenório, candidato a deputado estadual, candidato à reeleição pelo PSD. Ô Joãozinho, fala sobre a eleição para o governo do estado, né, uma eleição, né, com dois candidatos muito fortes, a gente pode dizer pelas qualidades deles, né, a Raquel Lira foi prefeita de Caruaru, reeleita, deputada estadual e também foi governadora, e o João Campos, né, foi deputado federal, foi prefeito do Recife, reeleito, e vai para uma eleição muito difícil, né? Mas como é que você vê o cenário, né, para essas eleições? Claro que você está do lado da governadora, mas uma eleição bastante parelha, no sentido, pelo menos, na qualidade dos candidatos, né?
2: A gente tem acompanhado de perto, assim, as propostas de cada candidato que cada um fez, mas eu acho que vai ser uma eleição de comparação. Eu acho que Pernambuco tem que olhar e enxergar o que Raquel fez em 3 anos e 8 meses e comparar com o que o PSB fez em 8 anos, por exemplo. Em 2022, 21, 22, João Campos, que é candidato agora, ele era chefe de gabinete de Paulo Câmara. Então ele participava diretamente do governo. Então é comparar, se achar que o PSB fez muito nos últimos 8 anos, ou se Raquel fez mais em 3 anos e 8 meses, e definir. Eu particularmente, e eu acho que os pernambucanos em sua grande maioria acham isso também, que Raquel fez muito mais em 3 anos e 8 meses do que fizeram em 8. Então, e não só porque fez, a capacidade de poder fazer mais, de poder entregar mais. Raquel tem o mérito de ter uma grande equipe, de se articular nacionalmente para trazer recursos do governo federal para cá, se articulou junto a diversos ministérios para trazer investimentos para Pernambuco. A gente vê aqui a BR-104, por exemplo. Eu vi várias pessoas dizerem assim, mas isso aí não é obra de Raquel. Mas se não fosse Raquel, essa obra não estava paralisada. Vários Salgueiro tem um complexo de polícia científica, onde é um novo IML, onde as pessoas lá não têm o direito de velar um ente querido. Se falecer alguém, tem que mandar para Petrolina ou para Caruaru. Passa 2, 3 dias aguardando, até mais. E a obra estava lá parada há mais de 10 anos. Então ela fez investimento para tirar isso do papel e nos próximos 2, 3 meses estourando, acho que 2 meses no máximo, aí está a obra sendo entregue. Então, fala da adutora, a água do Velho Chico está chegando. Não foi iniciativa dela, mas assim, ela procurou para dar vida aos pernambucanos, para dar dignidade aos pernambucanos, destravar obras importantes que estavam inacabadas. Não se tinha antes planejamento, se começava 30, 50 obras de maneira eleitoreira, iniciavam as obras, tinha ordem de serviço, executava 5, 10%, depois não tinha mais dinheiro, ficava lá a obra parada. Então ela tem esse grande mérito de ter feito um ano muito difícil em 2023, foi o ano do acolcho mesmo, colocando a casa em ordem, vamos dizer assim, que engateando. Em 24 começou a andar, começou a destravar as coisas, e 25 e 26 pé no acelerador de muitas entregas e assim por seguinte. Então assim, 27 e 28 não tenho dúvida também que serão de ainda mais entregas, porque Pernambuco já está no eixo, onde assim, colocou o trem nos trilhos e agora é só continuar acelerando.
1: Ô Joãozinho, para presidente, você se posiciona? Como é que é a sua visão, pelo menos ideológica? Para quem não conhece, Joãozinho é de direita, é de esquerda, é de centro? Como é que é a tua posição?
2: Eu acho que as pessoas, assim, a gente que é eleitor, desculpa, vamos falar como eleitor. Como eleitor, a gente vota nas pessoas. Eu não, com todo o respeito que eu tenho aos partidos, não acredito muito nesse. Não é que não acredito, assim, às vezes tem gente também que é muito extremista, que escolhe partido, mas eu vejo muita gente que hoje é Bolsonaro e foi Lula a vida toda, e o cara hoje é Bolsonaro. E o cara era Bolsonaro na eleição passada e agora é Lula. Então, assim, tenho esse. Mas respeito às opiniões divergentes. Eu prefiro me concentrar na questão local, na questão estadual, mas respeito quem tem, porque eu tenho vários aliados prefeitos, ex-prefeitos, lideranças, vereadores. E cada um, hoje em dia, Márcio, se você perceber, as pessoas, cada vez mais, o prefeito, o vereador, o deputado, ele interfere no voto do eleitor na questão nacional. As redes sociais ajudaram muito nisso aí. Eles seguem, acompanham diariamente. Então, eles começam a tomar sua opinião, já formar sua opinião pelo que eles veem nas redes sociais. Então, os eleitores já têm esse conhecimento. Então, eu prefiro assim, respeitar, porque eu tenho vários votos de pessoas que votam em mim, que é Lula, outros votam em Flávio Bolsonaro. Flávio estava comigo agora em Salgueiro, e viu lá também, a gente tem alguns vereadores que votam em Augusto Cury. Então a gente prefere aqui não tomar partido e defender com unhas e dentes o nome de Pernambuco, que é o nosso partido.
1: Joãozinho, a gente quer agradecer sua participação, deixar o tempo aí de um minuto para suas considerações finais e também a sua mensagem ao eleitor de Pernambuco. Desde já quero desejar boa sorte para você nessa eleição e conte sempre aqui com o espaço da Rádio Estação e também o blog do Márcio Felipe.
2: Márcio, eu agradeço, eu queria te parabenizar pela iniciativa de estar levando informação para todos aqui da região. Parabenizar pelo programa, muito importante o trabalho que vocês fazem, noticiando, mostrando os fatos. Aqui não tem condições de acompanhar pelas redes sociais em tempo real, mas você levando informação verídica. E a gente pede aqui, mais uma vez, a confiança dos pernambucanos, a confiança do povo de Santa Cruz, do povo do Agreste, do povo de Pernambuco, para nos dar a oportunidade de continuar servindo ao nosso povo. Meu número é muito fácil, eu digo que eu sou manhinha 2 vezes e meia. Manhinha 55, Raquel, e Joãozinho, o segundo voto é 55, 555. São 55, então se você for no 5 lá, cansado de botar no 5, espera até aparecer a foto, depois confirma no verde, e aí a gente vai lutar para desenvolver, para defender mais estradas, mais saúde, mais educação, e que temos um estado cada vez mais gerando emprego, para que possamos sempre fortalecer nossa economia e com oportunidade para todos.
1: É isso aí, conversamos com o Joãozinho Tenório, candidato a deputado estadual. Desejar boa sorte, Joãozinho, obrigado, né? Em breve a gente vai estar voltando com ele aqui, né? Vamos, se Deus quiser, trazer.
2: Espero voltar aqui para agradecer
1: os votos,
2: né? Agradecer os votos. Estou acompanhado aqui da minha esposa Carla, meu amigo Flavinho aí, da nossa equipe, tá aqui também aquele que é a tia dela, Valdinho. Então assim, aqui a gente tá em casa, Fernanda, aqui a gente tem grandes amigos. Já tive também a satisfação de votar em Anderson Vieira, de votar em Alessandro, de votar em Diogo Moraes. Já tive também a satisfação de votar em Anderson Vieira, de votar em Alessandro, de votar em Diogo Moraes.

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1: 11:56.
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0: Direção-geral Márcio Felipe, boa tarde, tarde abençoada. Hoje, no caso, é quarta-feira, é quinta-feira. Semana tá meio a biscoitada, né? Quinta-feira, quintou. E a gente aqui, ó, no batente, aí após o guia eleitoral. É, a palavra é guia, viu? Não é pra você ficar perturbado e tortuado, não. É um guia. Ou era pra ser um guia pra você. Tá bom? Tá começando a Estação do Brega agora. Aqui é uma guia do amor, da paz, da boa música. Obrigado pela sintonia. Obrigado pela parceria.
1: É mesmo?
0: É, a parceria. 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
1: É mesmo?
0: 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É! 12 horas e 37 minutinhos. Quem pediu música? Onde nós ficamos devendo uma música? A quem? Deixa-me ver se eu lembro. Não, vou lembrar, vou puxar pelo juiz. Mas já tem pedido aí, Diego Negão? Diego Negão? Pediu que.
2: Olá, minha potência. Toca aí uma música bem legal com o Rei Reginaldo Rossi. Valeu.
0: Valeu, Diego Negão. Reginaldo Rossi. Bote pegado aí, deixe-me ver. Bota tão sofrido aí, vai, com o Reginaldo Rossi. Tão sofrido. Aí eu mando para o velho Mateus Lopes também. Tão sofrido, Reginaldo Rossi.
3: Suquinha. Boa tarde, amigo França. Boa tarde, Tiagão. Boa tarde a todos os ouvintes aí da Rádio Estação. Coloca uma música aí, Hamilton. Genival Santos, pra mim. Ofereço a todos os ouvintes da Rádio Estação. Matheus Lopes, maior corno. Tô aqui tomando um, escutando a Estação do Brega.
0: Eu vou dizer, Matheus. Bota. Serra.
4: É coisa de chifre.
0: É,
4: amigo corno. Toma mais uma que passa.
0: Eita! É, Genival Santos. Se errar outra vez. Se errar uma vez, toma uma. Pra mim acabar.
5: É. Boa tarde, Hamilton França. Começou o Guia do Brega.
0: Bora.
5: Bota aí, Reginaldo Rossi Garçom, pra todos que estão nas melhores na Estação do Brega.
0: Bora tocar duas. Tem duas do rei? Rei é rei, já tem três, é? Já tem três, então.
6: Boa tarde, opa, toque pra mim. É, qualquer um de Silvano Salles para oferecer a Iris lá na casa do construtor, a Anthony, a Daiane, minha locutora, todas as tardes, é, a todos lá da pilotagem, a qual também eu faço parte,
0: certo,
6: e a todos que estão ouvindo. É Rosa do Nova Morada.
0: Rosa, brigadão, Rosa.
6: Obrigada.
0: Aí, Rosa chega no jardim da Estação do Brega e mandou uma música aí pra coroa Daiane. Já tem mais de 30, tem, né? Não tem. Passou de 15 anos a coroa. Deixa pra lá. Ela deve ter pelo rosto dela, pela cara, deve ter uns 42, 43. Botox. Bota muito reboco. Eu não fecho, aí tem a grilha, eu também não. E não, tira onda. Valeu, Rosa. Então tem quatro aí ou é cinco? Se tiver outro pedido, empurra aí, vá. Sei pra que eu tá conversando aqui, se o pessoal quer escutar a música, Cunha. Tem mais alguém aí? Então no bloco, vai ter o bloco depois, né? Nós vamos cantar, porque quem canta as gás espanta. E todas essas músicas eu vou mandar pra Mateus. Mateus Lopes. Bora.
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0: estação do Brega. Tem pedido aí, Cunha. Alô, telefone, boa tarde.
1: Milton, boa tarde. É Solange aqui, da Rua da Fábrica de João Badu.
0: Oi,
1: Solange. Tava top, vi em cima do carro ontem.
0: Epa, obrigado, Solange.
1: Tu não muda nunca. Olha, é um par de aliança. Eu não lembro quem canta.
0: Eita,
1: e eu já tô, passei dos 60, eu tô meio esquecida. Mas é um par de aliança o nome da música. A oferecer a todos que tiraram a aliança do dedo.
0: Epa! Solange, par de aliança. Vê se isso é Zé Ribeiro. Fernando Leles, é. Essa música é bonita. Agora faz ano que eu escutei. Solange, obrigado. Um par de alianças pra quem tirou do dedo. Ó, interessante. É, não deu. Tem que tirar o redondo do dedo. Bota o Zé Ribeiro mais bonito. Bota o Zé Ribeiro, isso. Não quero alianças para não sofrer. O tempo vai. Essa música é. Só claro, com o Zé Ribeiro é mais bonito. Valeu, Solange. Brigadaço.
2: Tarde, meu amigo Hamilton. Opa. Aqui é Deri, Hamilton.
0: Fala, Deri.
2: Gostaria de escutar hoje. Vicente Celestino, o Ébrio.
0: Eita.
2: Um abraço, Hamilton. Tamo na escuta. Boa tarde a todos.
0: Valeu, Deri. Tornei no Ébrio, na bebida. Busco esquecer. Eita, a música do Matheus também. Tá tomando um litão. Matheus Lopes. Deri tirou a casca da ferida. Solange deu um coice na ferida. Aí Deri vai tirar a casca. Vamos ver quem vai botar o meteoro.
3: Boa tarde, Amil, Thiago e todos os ouvintes. Bota aí o Céu. Amor Acontece com José Augusto.
0: Eita, vai
3: oferece pra para
0: quem?
3: Todos os ouvintes. E bota logo ligeiro, viu? Que eu tô aqui esperando pra escutar, que eu vou pra feira já.
0: Valeu! Vai pra Matheus também. O Amor Acontece. Ó, três músicas bonitas. Já tem três, é? Tem três? Bora cantar e encantar, porque quem canta as gaias espanta!
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1: 1:07.
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0: Já tem pedido aí, se tiver, empurre.
1: Bora, bora. Boa tarde, meus brothers. Ô, diga a Piton Bahia que um par de aliança é Fernando Leles, não é Zé Ribeiro, não.
0: Mas Zé Ribeiro cantou? Ô, Nildão, Zé Ribeiro gravou também. Você, eu vou fazer feito doido. Bote aí novamente com o Fernando Leles. Eu não conhecia o Fernando Leles, não, mas eu vi Zé Ribeiro cantando também, Nildão. Fernando Leles, par de alianças, pra Nildão, deve estar pensando em casar de novo. Fernando, quem disse Hernando? Fernando Leles. Não, Hernando não canta não, pô. Hernando é o ex-prefeito. Pá de aliança, Fernando Leles. Eita, aqui eu tenho. Rapaz, bota aqui, eu tenho uma. Ele mandou uma porrada de música, Carlinhos Coló. E você vai ver aí. Epa, cadê? Deixa eu ver onde é que tá aqui. Tem mais pedido aí? Se tiver a cunha.

0: Eita, agora ele mandou com força, viu? Eu pedi uma meia dúzia e Calim mandou, mandou um bocado de música dele, cada uma mais linda do que a outra, viu, bicho? Eu falei pra ele que a gente só rodava, se pequei, cadê? Aí aqui eu faço aqui, e aqui...
1: Boa tarde, Hamilton, aqui é Ivonete de São Miguel. Eu queria ouvir uma música de Franquito Lopes. Ofereço a todos que estão na escuta.
0: Valeu, Ivonete, bote Franquito Lopes. Fez muito sucesso. El Francisco, Franquito Lopes. Deixa eu ver aqui, aí aqui eu empurro aqui novamente e aqui. Veja aí, foi um bocado dele, já viu? Bote aí na pasta, por gentileza, ou... Não tem a música, né? O nome é tudo boa. Empurra o dedo aí em qualquer uma. Deixa eu ver, Tiagão. Deixa eu ver aqui. Me dá um tempo.

Boa tarde, meu amigo Hamilton França. Eu quero que você me coloque qualquer música com Evaldo Freire. É a música Arma de Brinquedo com Evaldo Freire, para oferecer a todos que estão ligados nesta rádio maravilhosa. Tchau, meu amigo Hamilton França, quem está falando é o seu amigo Reginaldo do Rio Verde. Tchau, tchau mesmo.

0: tu tem uma penca de pedidos ali. 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Bora, bota aí a galera pedindo, Tiagão, por gentileza. Opa, boa tarde.
1: Boa tarde, meu amigo Hamilton França. Eu quero que você me coloque qualquer música com Evaldo Freire. É a música Arma de Brinquedo com Evaldo Freire. Vou oferecer a todos que estão ligados nesta rádio maravilhosa. Chama o meu amigo Hamilton França, que está falando. É o seu amigo Reginaldo.
0: Valeu, do Rio Verde. Tchau, Reginaldo, tem nome de rei. Evaldo Freire é o nome da música Arma de Brinquedo, é? Não apareceu no repertório dele, não. Tem a Arma de Vingança, é o Carlos Alexandre, né? Veja aí, Evaldo Freire. Aqui eu tenho Por Onde Anda. Hein? Não Te Esquecerei. Bota aí para o Reginaldo, Não Te Esquecerei. Uma das músicas mais bonitas aí do Evaldo Freire. É a uma da tarde, rapaz, já é 1h23. Se não fosse a ideia de Joselito, o programa ia acabar daqui a pouquinho. Já tem três, então vamos cantar, velho. Vamos cantar. Quem canta as gás espanta, em nome da Central dos Manequins Novos, Seminovos e Usados. Um abraço, Tiagão!
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0: 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Vamos cantar e encantar. Alô, telefone, boa tarde.
2: Fala, muito criança, gostaria de ouvir qualquer uma música com Fernando Mendes.
0: Calma, aí foi.
2: Fala, Milton França, eu gostaria de ouvir qualquer uma música com Fernando Mendes para oferecer para você e para todos os ouvintes. Beijos, Neide do Cruz Alta.
0: Valeu, Neide, brigadaço, obrigado pela sintonia. E olha, aquela confusão da música Um Par de Alianças, o Zé Ribeiro gravou. E Nildão entendeu, e Nildão também disse: não, é mais bonito com o Fernando Lelis. Realmente, eu dou a mão à palmatória. Eu pensei, Nildo, que a gravação do Fernando Lelis era a do Zé Ribeiro, mas não. Aliás, fazia muitos anos que eu tinha escutado essa música, mas o Zé Ribeiro tem uma música, Um Par de Alianças, que realmente muito longe de ser bonita igual, aliás, nem de perto, né? É muito longe isso de ser a de Fernando Lelis. A ouvinte estava certa, Nildão estava certo, e quando eu optei pela Zé Ribeiro, eu optei pela música errada e pela música mais feia. O cara erra, tem que dizer, ei, acabou, entendeu? Mas parabéns, ó, o ouvinte aí, ó, a qualidade do ouvinte. Valeu, Nildão, valeu ao ouvinte que pediu Um Par de Alianças, Fernandos, é um só Fernando, doido, tá botando no plural, é Fernando Lelis. Sobrenome é que é no plural. Vamos mais pedido aí, alô, telefone, boa tarde.
3: Hamilton, boa tarde, aqui é Sinando de Lagoa de Pedra, tá caindo Ronaldo Adriano, ofereço a todo que escuta seu pagamento, meu amigo Marcelo Lopes.
0: Ronaldo Adriano, veja aí, é uma música deste cantor para Sinane, a gente atender Sinane. Eu vi aqui, rapaz, tinha uma aqui na relação que era bem bonita. Ronaldo, esse gostei aí da introdução, viu? É Ronaldo Adriano, já achasse? Onde andará? Ronaldo Adriano, vai pronto. Onde andará Ronaldo Adriano? Isso, bora se embora. Tem mais, tem quantas aí? Tem três? Tem duas? Bora então, bora, você vai agora pra esse. Ah, o Conde. Não devo nada a ninguém, o Conde. Eu devo, viu? É o nome da música, não devo nada a ninguém. Ele tá derrabado, Juruna. Joselita, J Luna, Produções Artísticas, telefone 9216-8087, 9216-8087, J Luna Produções. Bora cantar, quem canta as gás espanta.

descendo, vou pegar descendo, porque quem sobe agora na nave Estação FM 88,9 é a Daiane Mery. Primeira vez que eu vi a pessoa ir no salão pra poder vir pra um programa de rádio, mas vou. Ô,

0: Ei, programa acabou, a gente volta amanhã.
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1: Boa tarde, meus amores. Já estou por aqui, viu? No nosso Alta Estação de quinta-feirona, hoje dia de TBT. É isso mesmo. Agora são 14 horas da tarde, 2 horas da tarde, hoje 10 de setembro de 2026. E a gente começa o nosso Alta Estação de hoje com Alto Astral lá em cima. Afinal, quintou aqui na Rádio Estação. A gente já com um pulinho aí para o final de semana. É, para quem vai curtir, é bom demais, né? É hora da gente começar a desacelerar um pouco e curtir a nossa tarde de quinta-feirona. A partir de agora, eu convido você aí do outro lado do rádio a aumentar o volume, pois até às 5 da tarde eu te faço companhia com muita música, muita participação, informação. Isso mesmo, você que está na estrada, você que está chegando ao Moda Center Santa Cruz, seja bem-vindo. Sintoniza aí 88,9 e me deixa eu pegar essa carona no seu carro até às 5 da tarde para a gente curtir muita música boa. E falando em curtir música boa, falando em TBT, já que hoje é dia de TBT, vamos começar com esse cara que embalou a música, é, minha gente? Ele que tem uma voz assim, um pouco afeminada, eu acho. E vocês, o que me diz? Quem não lembra dessas músicas aqui, dessa época?

Elvis Duran, essa época de ouro, minha gente, a música Perdoa-me. E você aí do outro lado, lembra dessa pedrada? É, porém nos anos de 70 e 80, também tinha as músicas internacionais que faziam muito sucesso, como essa aqui, quem lembra?

0: É isso aí, essa é a Cindy, minha gente, cantando essa música aí que marcou uma época, né? E marca nos dias de hoje, quando a gente vai lá no Instagram postar qualquer música, ela é uma das primeiras que aparece, essa música animada, essa voz de criança que ela tem, eu acho ela com uma vozinha de criança, muito bom de ouvir. É isso aí, tá começando o nosso Alta Estação de hoje. Você é meu convidado a ficar comigo até as 5 da tarde. E pra gente não perder tempo, pra gente não ficar devendo música, eu já vou começar entrando com a participação do ouvinte. Isso mesmo, o WhatsApp já está bombando por aqui. Você aí do outro lado do rádio que quer participar, o telefone pra você participar juntinho comigo é o 819-8785-5687. Manda o teu pedido musical, manda a tua música. Escolhe uma daquela das antigas pra gente curtir, me conta aí, na sua época de juventude, na verdade, né? Na sua época de jovem, de adolescente, qual música marcou sua história, marcou sua adolescência, sua juventude? Me conta aí, será que marcou, assim, uma época que você conheceu alguém especial, ou que aconteceu algo especial em sua vida? Me conta aí que música foi essa pra gente curtir aqui no nosso Alta Estação de hoje. Já chegando ela por aqui, a minha amiga Sol. A Sol de todas as tardes aqui da Rádio Estação. Ela que está lá no bairro Santo Agostinho, que é mãe de duas princesas, a Eloá e a Melry, minha gente. Boa tarde, Sol.
1: Boa tarde, Daiane. Aqui é a Sol do Santo Agostinho.
0: Oi, Sol.
1: Gostaria de escutar uma música com Zezé de Camargo e Luciano.
0: Certo.
1: Refém de Mim. Ofereço para minhas duas filhas, para os ouvintes e para vocês da rádio. Um beijo. Tchau, gatona.
0: Ai, que legal, ó. Beijão pra você, Sol, pras suas princesas. Boa pedida, viu, Sol? Eu vou procurar essa aqui pra gente curtir juntinho. Chegando por aqui também a minha Grazi, minha gente. Ela que tá todas as tardes ligadinha aqui no Alta Estação. Oi, Grazi.
2: Eita, só quem viveu o chalé e o Forró Fest com Kelvis Duran sabe.
0: Eita.
2: Vamos aproveitar o embalo que tem eles amanhã. Só cai qualquer uma, de Júnior e Viana.
0: Certo.
2: Eu ofereço aqui pra garota conectada. Todos os ouvintes, o cheiro da
0: Muito bem, Grazi. Olha aí, Grazi já se preparando para o fim de semana para ir curtir aí. Eu nem sabia, ó. Vai ter Kelvis Duran aqui em nossa cidade. Muito bem, Grazi. Um cheiro aí para todos da Garota Conectada. Um abração para vocês. A gente vai curtir sim. Pode deixar mais uma pessoinha que tá comigo todas as tardes. Boa tarde, meu amor.
3: Boa tarde, Daiane, aqui é Luciano São Domingo.
0: Oi, Lu.
3: O Daiane toca pra mim, Fábio Júnior.
0: Certo.
3: Parece um menino. Pra oferecer a toda a minha família, pra o pessoal que trabalha aqui comigo, pra todos os ouvintes e pra todos vocês da rádio. Um cheiro e uma boa tarde.
0: Uma ótima tarde pra gente, dona Luciana. Muito obrigada pela sua participação, pelo seu carinho, viu? Então vamos curtir música? Vamos relembrar? Então canta, Mirosmar!

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1: É, agora são 2h32 e a gente segue com o nosso Alta Estação de quinta-feira. Hoje dia de TBT, hoje dia de relembrar. E vocês já estão aqui cheios de gatilho, né? Muito bem, muita música boa, viu? Muita música da época, essa época de ouro, essa época que marcou a história. Olha, chegando muito ouvinte por aqui, você aí do outro lado do rádio também é meu convidado a mandar sua mensagem, a pedir a sua música. E tá valendo a promoção, viu? 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Essa é uma promoção dos produtos Mili. E pra você concorrer, vai lá no Instagram e segue @Mili, vai lá, segue eles e você vai estar concorrendo. A promoção vai acontecer no dia de amanhã, às 16h. Porém, a gente junta todas as participações de hoje com as participações de amanhã e a gente vai saber quem foi o ganhador ou a ganhadora. A todos eu desejo muito boa sorte. Então vai mandando aí a sua mensagem, vai pedindo a sua música e você já vai estar concorrendo aqui comigo, tá certo? Mas agora a gente vai para o nosso WhatsApp que está bombando por aqui. Olha, chegando mensagem de texto. Boa tarde, Daiane. Coloca aí para nós curtir. Leonardo, baby, fala para mim. Oferecer a Edina, olha aí, muito bem, um alguém aí oferecendo a Edina, viu? E a gente vai curtir sim, com certeza. Um abraço pra você, muito obrigado pela sua audiência de sempre. Mais mensagem chegando e essa vem lá da Malhada do Meio. Boa tarde, é Solange da Malhada, quero ouvir uma música de Gatinha Manhosa. Olha só, vou escolher uma bem bonita aqui pra gente curtir nessa tarde de quinta-feirona. Chegando um áudio por aqui, boa tarde, meu bem.
2: Boa tarde, Daiane, Evanice de São Domingo. Quero ouvir hoje uma música com roupa nova.
1: Certo.
2: A toda a família no Jundiá e a todos os ouvintes.
1: Muito bem, um abraço para você, Evanice. Muito obrigado pela sua audiência. Para todos que estão aí no sítio Jundiá, um abraço para vocês. Muito obrigado por essa sintonia maravilhosa, por essa tarde de quinta-feira e vocês aqui ligadinho comigo. Então vamos curtir música. E vamos curtir música boa, viu? Essa aqui faz tanto tempo que eu não escuto, mas é uma das músicas de Leonardo que eu acho muito bonita.

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1: Estamos de volta aqui com o nosso Alta Estação de quinta-feirona, agora 2h52 da tarde. Olha só, tem informação boa aqui pra vocês, isso mesmo. 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

0: 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Eu retorno aí aos estúdios da Rádio Estação, com você em todos os momentos, minha amiga Daiane Melri.
1: É isso aí, Tiago, é isso aí para você que está em casa e quer concorrer aí, quer participar comigo. O telefone é 819-8785-5687. Você ficando informado aí de tudo que está acontecendo lá no Atacadão, nosso amigo Tiago passando para você, 5687. Você ficando informado aí de tudo que está acontecendo lá no Atacadão, nosso

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1: 3:05.
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1: Três e onze da tarde, a gente volta aqui com o nosso Alta Estação de quinta-feirona. É isso mesmo, e por aqui muita participação. Você aí do outro lado do rádio que quer participar comigo, o telefone é 819-8785-5687. Manda o teu pedido musical, deixa aí o teu alô. Fiquem sabendo que a promoção por aqui continua, viu? Você que quer concorrer a R$150 de vale compras pra curtir da forma que quiser em Augusto Supermercado, é só mandar o seu alô aqui no nosso WhatsApp. Essa é uma promoção dos produtos Mili. Então, para participar, vocês vão lá no Instagram e segue @Mili. E no final do horário de amanhã, a gente vai saber quem foi o ganhador ou a ganhadora. Chegando mensagem por aqui no nosso WhatsApp, ela, minha preciosa, que está toda as tardes ligadinha aqui comigo, já pedindo música. Boa tarde, meu bem.
2: Boa tarde, preciosa. Dia de TBT e a Sim. data de hoje, eu não poderia pedir uma música diferente. Então toca pra mim, 10 de setembro, com a minha rainha Marília Mendonça.
1: Muito bem.
2: Aparece pra todos que estão ouvindo e pra você. Cheiro, gata.
1: Cheirão, Manu. Manu que está no bairro Malaquias Cardoso. Ela pedindo música da saudosa Marília Mendonça. A gente curte aqui no nosso Alta Estação de hoje. O meu amigo David Costa já chega por aqui. Ele que está lá no centro, mais precisamente na rua Siqueira. Boa tarde, David.
3: Boa tarde, Dayane. Boa tarde a todos da Rádio Estação. Sati, gostaria de pedir uma música de Phil Collins. Não dá música, eu vou mandar por escrita aí. Já que hoje é quinta-feira, TBT. Ofereço a todos os ouvintes que estão na escuta do programa. A você também, aqui quem fala é David Costa, da Rusqueira Campos, bairro Centro.
1: Muito bem, David, é isso aí. Eu também não vou arriscar dizer o nome dessa música, não. Mas a gente vai curtir, sim. Então vamos de música, Marília e Maraísa. Maiara e Maraísa e Marília Mendonça cantando 10 de setembro.

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1: 3h28 da tarde, a gente volta com o nosso Alta Estação de hoje. E meu presente, que seria amanhã, chegou mais cedo, chegou hoje, viu? É a nossa querida Marcela Teles, essa filha da terra que está aqui nos estúdios da Rádio Estação para mostrar o seu novo sucesso. Ela que vem com uma pegada aí bem nostálgica pra gente curtir. E olha só, ela vem me presentear com essa notícia boa, com esse talento, com essa voz maravilhosa que vocês já conhecem. Boa tarde, Marcela. Seja bem-vinda aos estúdios da Rádio Estação.
2: Boa tarde, meu amor. Satisfação estar aqui com vocês.
1: Obrigada.
2: Boa tarde a todos os ouvintes, né, da Rádio Estação. Satisfação estar aqui com vocês. É aí ligadinho com a minha amiga Daiane.
1: Yeah.
2: Obrigada, viu? Pelo convite.
1: Olha,
2: obrigada pelo convite, não. Obrigada pelo espaço, que foi eu que me convidei.
1: Coisa boa, né? Coisa boa é a gente ter artista da terra. Curtir música já é bom. E curtir música quando é um filho da terra que faz, é ter um gostinho diferente, né?
2: Verdade.
1: E hoje, dia de TBT, dia de relembrar grandes sucessos. Aqueles sucessos que marcaram época, que marcaram alguns amores, né, Marcela?
2: Exatamente. Trabalhamos com isso.
1: E Marcela vem trazendo um sucesso novo aí, né, Marcela? Me conta um pouco como começou esse sucesso.
2: Isso.
1: De quem é essa composição?
2: Veja, eu trouxe dois sucessos novos que a gente lançou faz pouco tempo, que a sua música lançou e tá nas plataformas digitais, né? Você pode acessar no YouTube, na sua música, em qualquer plataforma que você tem, né? Spotify. Tá lá, Marcela Teles, aí você vai escutar. Tem uma sequência lá, mas as que eu venho trazendo aqui pra a gente dar aquela aprimorada, no caso, escutar, né, apreciar, é Manda Notícia, que é a música, composição de Alexandre, no caso, Alexandre Soares, que é meu esposo.
1: Olha aí!
2: É, compositor. Ele é compositor, não, ele é produtor, compositor, guitarrista, carrega caixa.
1: Ela encontrou o verdadeiro Lorde, viu?
2: Exato.
1: Esse homem existe, é esposo da nossa Marcela Teles. Ele
2: existe.
1: Aí que vem apoiando essa carreira. E pra você deve ser gratificante saber que você tem um esposo e um companheiro que lhe acompanha nessa estrada da vida.
2: Me ajuda muito, muito mesmo. E a outra composição é de Netinho Leite, que também é daqui da terra.
1: Certo.
2: Ele hoje faz dupla com Edu e Maraial, né? Ele, no caso, ele é o Maraial, porque Marquinhos saiu, aí ele ficou no lugar do Marquinhos, né? Do Maraial.
1: Na dupla, né?
2: Exatamente. Aí essa composição é dele. No caso, é Universo Pra Você. Muito linda também.
1: Rapaz,
2: gente,
1: eu digo a vocês. Ela me mandou essa música no finalzinho de tarde essa semana. Minha gente, curtir essa música no final de tarde é bom demais, Marcela. Eu tenho uma janela virada assim para
2: o universo.
1: Eu coloco um bom café e curto essa música que a gente vai curtir agora, inclusive, Marcela. É o nome da música, vocês já vão notando aí, pra vocês já ir pedindo esse sucesso aí, é Manda Notícia,
2: Manda,
1: né,
2: notícia,
1: Marcela?
2: Isso.
1: E vocês vão curtir primeira mão aqui no Alta Estação. Então vamos curtir essa música juntinho com Marcela.

0: Musicão, viu, Marcela? Musicão, parabéns. É uma música linda. E é uma música que ela, assim, remete a gente a uma época que não tá tão distante, mas aqueles forrozinhos das antigas, né? Aqueles que marcaram a época.
1: Exatamente, o forró romântico, né? O forrozinho das antigas, muito bom.
0: É verdade. Marcela, e me conta, o que fez você, assim, entrar para o mundo da música? Como começou, assim, a sua carreira musical?
1: Rapaz, eu sempre falo, né? Quando as pessoas perguntam, a gente não escolhe a música nos escolhe.
0: Verdade.
1: Aí, assim, desde pequenininha, que eu já escutava, sou de Recife, né, no caso, assim, né, que eu sou de Recife, sou de Caruaru, mas com raiz em Recife, porque eu fui muito pequenininha pra lá, no caso, Eu só nasci em Caruaru por conta de logística, minha avó morava por aqui, minha mãe tinha aqui, um apoio, aí me teve em Caruaru, mas a minha família morava lá em Recife. E a galera lá escutava muito o brega, até hoje, né? O brega é forte, né?
0: O brega é forte em Recife.
1: O bregão de Recife, chama no brega.
0: Recife lidera aí o brega.
1: O brega, velho, o brega é bom. Aí, no caso, a gente criou-se, né? No caso, eu me criei ouvindo muito meu pai ouvir Reginaldo Rossi. E eu era apaixonada por Reginaldo Rossi, vê só.
0: O rei do brega, né?
1: O rei do brega, eu gostava muito. Aí, desde pequenininha, do lado de casa tinha um bar. Né? Tem que ter um barzinho.
0: Tem que ter um barzinho, né? A rua que não tem um bar, não tem alegria.
1: Tem que ter um barzinho.
0: Não tem zoada.
1: Aí eu ficava lá cantando pequenininha. Minha mãe colocava em cima do sinuca lá e eu cantava, me sentia no palco.
0: Então tem história, tem uma história aí.
1: E daí, eu sempre me alimentei muito da música. Quando eu tava na fase, acho que 12 anos, por aí, tinha o coral na igreja. Lá em São Domingos. E o pessoal do coral disse assim: Marcela, canta tão afinadinho, bora botar ela no coral. Aí, dia do coral, já fui pra outra. Ou um ensaio de uma bandinha local, de garagem. E assim a gente foi construindo.
0: Foi fluindo, né, Marcela?
1: Foi fluindo.
0: Marcela, você concorda que a música, ela muitas vezes fala o que a gente não tem coragem de expressar?
1: Exatamente.
0: Né? Eu tenho muito isso, assim, de
1: a
0: que...
1: A música, ela fala.
0: A gente às vezes não consegue falar, mas acaba que uma música vai ali e fala exatamente, até com palavras melhores.
1: Exato.
0: Aquilo que tá dentro, né? E tem um novo sucesso agora, que é Universo para Você.
1: Isso.
0: Essa é a composição do Netinho.
1: Netinho.
0: E a gente vai curtir. Então vamos ouvir aqui no nosso Autoestação mais uma da nossa querida Marcela Telles.

0: É, minha gente, voz a mulher tem, viu? Linda, simpática, Marcela. Muito bom, muito bom. Sucessos que vão tocar muito aqui na Rádio Estação. Amém, com certeza. Ela mandou aqui uma playlist pra mim, viu? Não são só essas duas, não. A gente vai ficar nessas duas porque o tempo ele é contra a gente.
1: É.
0: Mas tem uma playlist aqui e desde já eu já adianto a vocês que eu já escolhi a minha. E já escolhi a que a gente vai abrir o Estação Forrozeira às 5 da tarde. Então, linda. Marcela, foi um prazer lhe receber aqui.
1: Eu que agradeço.
0: As portas estão abertas,
1: muito
0: com
1: obrigada,
0: certeza.
1: Deus abençoe.
0: Que venham novos sucessos, que já eu sei que tá vindo, porque olha, quando a gente tem um compositor dentro de casa, ele às vezes tá ali lavando uns pratos, lhe ajudando e ele tá
1: trabalhando
0: ali a mente, e vem música nova, vem sucesso novo por aí. Eu desejo a você muito sucesso.
1: Amém,
0: que suas
1: obrigada.
0: Músicas elas possam embalar aí. Emoções, sentimentos, né? Eu, Marcela, eu gostaria muito, já que a gente tá nesse climinha, nessa modinha dos anos 80, eu
1: isso.
0: Não nasci nos anos 80.
1: Eu sou de 85.
0: Eu sou de 91, inclusive.
1: Eu sou de 80, viu, gente?
0: Amanhã é meu aniversário, eu já me sinto presenteada com esses sucessos. Quem me conhece sabe que eu sou apaixonada por música, e música assim mexe muito com a gente. Mas já que a gente tá nessa modinha, eu queria que voltasse aquela época que as pessoas ligavam pra rádio, sabe?
1: É, véio,
0: e dizia, eu quero mandar uma música pra alguém especial.
1: Saudade. É muito top,
0: velho. É bom demais, né, Marcela?
1: Passa assim, que a gente olha de por que passou.
0: Por que passou, é.
1: Por que não existe esse momento,
0: Marcela,
1: mais?
0: Marcela, eu digo que a gente vive uma época hoje de uma poluição sonora.
1: Verdade.
0: E ela vem muitas vezes através da música.
1: Muito
0: músicas,
1: verdade.
0: Inclusive, que fazem uma apologia, uma crítica a nós mulheres.
1: Degradação total.
0: É?
1: Baixaria.
0: E ver a mulher hoje entrando no mercado da música e trazendo músicas de verdade, com letras que despertam sentimentos, que faz o corpo arrepiar.
1: Isso.
0: É bom demais, Marcela. Então eu acho que você é assim.
1: E o meu alvo,
0: é um norte.
1: Meu foco é esse, de você sentir a música.
0: É.
1: Entrando assim. E você viver a música.
0: Olha, um forrozinho desse. Um finalzinho de tarde.
1: Um amor do
0: um
1: lado.
0: Um lovezinho, aquela costelinha. Pra você dançar. Você viaja.
1: Viaja.
0: Você esquece os problemas.
1: Com certeza.
0: Terapia pra mim é isso aqui.
1: Bom demais. Pra
0: não
1: mim
0: é, Marcela?
1: Também, viu? Pra mim também. Porque assim, eu passei 20 anos parada. Na verdade, eu voltei em 2019, assim, quando depois deu aquela parada da pandemia, mas eu passei 20 anos parada, e o que me fez voltar, que, como eu posso dizer, que me salvou mesmo foi a música, porque eu tava assim, bem pra lá, de Bagdá, aí eu voltei a ouvir a música, voltei a sentir aquela paixão, entendeu? Aí a música é uma terapia, e quem bem soubesse escutar as músicas boas, porque a música, ela tem uma frequência, tá
0: sim,
1: entendendo?
0: Sim.
1: Tanto ela te eleva pra algo bom, como ela te eleva pra uma coisa meio sombria. Então
0: sim.
1: Tem que ter muito cuidado no que escutam.
0: É verdade.
1: É.
0: A música, ela tem mesmo essa forma de levar você em lugares e momentos que, assim, despertam coisas.
1: Sentimentos. Vários.
0: Você é tira pelo Love Night. Quem nunca ouviu
1: não
0: aquele Love Night?
1: Delícia.
0: Aquela tradução às 11 da noite. Aquela voz, né? Então eu acho que a música é isso.
1: É
0: você terminar o final do dia assim, com uma música boa.
1: Boa, exato.
0: É bom demais.
1: É.
0: O sono é melhor. Eu digo que a gente não dorme, não. A gente adorna, que nem o outro.
1: Verdade.
0: É bom demais. Então, Marcela, pra mim foi um prazer ter você aqui.
1: Daiane,
0: saiba que as portas estão abertas pra
1: muito
0: você.
1: Muito obrigada.
0: Que venham novos sucessos, que eu sei que tá vindo.
1: Tá vindo.
0: E que os que já tem seja assim um sucesso que você não imagina.
1: Amém.
0: Esse é meu desejo pra você.
1: Daiane, muito obrigada.
0: E você ainda vai lembrar disso, dessas palavras, você vai entrar em lugares que você nunca entrou através da música.
1: Amém,
0: eu acho que não é seu começo, não é seu meio, mas vai ser um norte assim pra sua vida. Esse sucesso com certeza vai embalar muitas emoções e já vai estar na minha playlist, viu?
1: Sim,
0: meu
1: muito
0: finalzinho
1: obrigada.
0: De noite vai ter Marcela Teles, com certeza.
1: Muito obrigada, muito obrigada a todos os ouvintes que estão aí nos escutando nessa tarde linda, perfeita, maravilhosa. Lembrando também pra vocês que assim, o meu Instagram é Marcela Teles, _cantora. Lá vocês vão estar por dentro do nosso show, da nossa agenda, do nosso trabalho. Tem um link também que vai pro contrato. Pode ficar à vontade, viu, minha gente?
0: Vamos lá,
1: adiciona a cantora Marcela Teles. E também, lembrando que amanhã a gente tá lá no Seu Zé, Lounge Bar aqui em Santa Cruz. A gente vai estar fazendo a Noite Mágica. Vai estar eu e Lauane, né, fazendo o Forró das Antigas. E o Bregão de Recife.
0: Olha aí,
1: minha gente.
0: Olha aí, minha gente. Sexta-feira.
1: Sextou no Seu Zé.
0: dia 11, é um presente. Vão lá curtir. E vocês aí que vão fazer confraternização, vocês aí que querem aquele forrozinho na confraternização de vocês, Marcela Teles, vão lá no Instagram dela. Repete teu Instagram, Marcela.
1: Marcela Teles, _ cantora.
0: Então, super facinho. Já vai lá, já vai seguindo, pra você não perder nada. Marcela, muito obrigada.
1: Eu quem agradeço.
0: Sucesso pra você.
1: Pra nós.
0: E que seja incrível pra nós, com
1: Amém.
0: Certeza.
1: Tchau,
0: um cheirão,
1: gente.
0: Marcela. Vocês vão agora pra um breve intervalo e na volta a gente volta com muita música boa, viu? Tchau, tchau. Eu volto daqui a pouco, não sai daí não.

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1: 3h50 da tarde, por aqui a gente volta com o nosso Alta Estação de hoje. Vocês viram, né? Recebendo aqui Marcela Telles, essa cantora incrível, minha gente. Que voz, viu? E que sucesso. Olha, chegando mensagem do ouvinte por aqui, o WhatsApp bombando, eles tudo bravo, viu? Cadê minha música? Eu vou tocar. Calma, vai dar tempo, a gente vai correr contra o tempo por aqui. Você que não participou ainda e quer participar comigo, o telefone é 819-8785-5687. Vamos para o nosso WhatsApp. Boa tarde. Chegando ouvinte novo por aqui. Olha, que coisa boa. Boa tarde.
2: Boa tarde, minha amiga Daiane. Aqui é Jéssica da Rota do Mar.
1: Sim.
2: Bota uma música aí de Natanzinho Lima.
1: Certo.
2: Tô oferecendo aqui para a turma aqui do Corte da Rota do Mar. Um abraço aí. A gente perde esse programa seu. Tô da tarde aqui agora, viu?
1: Olha que coisa boa.
2: Estamos ligados na estação, na melhor.
1: Muito bem, Jefferson, muito obrigado, que carinho, que coisa boa, viu? É bom demais saber que vocês estão ligadinho, um cheiro aí a todos do Corte da Rota do Mar, que estão ligadinho aqui comigo, aproveitando, mandar um beijão aí pra minha mãe, que também tá lá na Rota do Mar, ela que tá trabalhando. Um cheiro aí pra todos da pilotagem, minha gente. Todos ligadinhos aqui com a gente. Um cheirão bem grandão aí pra vocês, tá certo? Mais ouvinte chegando por aqui, Beto do Doce, marcando presença por aqui. Ele que tem o melhor doce, o pudim mentiroso, né, Beto? Vou passar aí, viu? Vou dar um jeitinho de passar aí. Olha quem chega por aqui, o nosso amigo Eliezer. Boa tarde, Eliezer.
3: Boa tarde, Daiane Melry, Eliezer do São Miguel. Coloca Paula Fernandes.
1: Sim.
3: E Leonardo.
1: Certo.
3: Tocando em frente.
1: Muito
3: por
1: bem.
3: Favor. Valeu.
1: Muito bem, eu vou tocar assim, viu? Diego Negão, a potência, ele que chega por aqui pedindo música de Alexandre Pires. Pode deixar, Diego, eu vou procurar um aqui bem legal pra gente curtir nessa quinta-feirona. Minha querida Ivonete, que chega por aqui. Boa tarde, dona Ivonete.
4: Boa tarde, Daiana, que é Ivonete do São Miguel. Eu queria ouvir uma música de Limão com Mel, das antigas.
1: Certo.
4: Feliz a todos que estão na escuta.
1: Muito bem, olha, e olha só, eu fui falar que eu queria que voltasse àqueles tempos onde as pessoas pediam música, mandavam música pra alguém especial. Pois é, minha gente, aconteceu. É, né, que aconteceu? Um alguém especial que não quer se identificar tá mandando a música de Marcelinho Freitas, Meu Desejo, pra Sara Lídia. Alô, Sara, se você estiver me ouvindo nesse momento, um alguém especial pediu essa música aqui e dedicou a você. E disse mais, viu? Diga a ela que eu sou um eterno admirador dela e acho ela lindíssima. Ele não mentiu, viu, Sara? Porque eu lhe conheço muito bem, você é linda. Além de ser linda por fora, é uma pessoa linda por dentro. Então, curta essa aqui, que foi alguém especial que mandou pra você.

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1: 4:02.
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1: Quatro e dez da tarde, por aqui a gente volta trazendo muita informação boa, isso mesmo. 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E agora a gente segue com muita música. Essa música que foi pedido do nosso amigo Jefferson, que está lá no corte da Rota do Mar. A todos que estão aí trabalhando, estão aí no corte, estão aí fazendo o trabalho de vocês como fazem todos os dias. É muito bom ter vocês por aqui. E Natanzinho Lima, que foi o pedido de vocês, tá com um sucesso novo. Saiu hoje essa, tá quentinha, e eu vou tocar pra vocês aí no corte da Rota do Mar.

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1: Chuva de Arroz é a música nova do cantor Natanzinho Lima. Um amor a dois não se vive a três, não é verdade? Aí ele acertou, viu? Acertou de novo. Viver é diferente de estar vivo, já diz Natanzinho Lima, viu? Esse foi o pedido do meu amigo Jefferson, que está lá no corte da Rota do Mar. Então vamos correr para as mensagens, minha gente, porque hoje o tempo voou, né? Hoje passou rápido demais, então vamos correr para as mensagens, tá certo? Boa tarde, meu bem.
2: Boa tarde, Daiane. Daiane, eu gostaria de ouvir qualquer uma música de Bruno e Marrone para oferecer para você e para todos os ouvintes. Beijos, Neide do Cruz Alta.
1: Beijos, meu amor. Ela que tem uma vozinha assim bem animada, ela que alegra aqui quando fala, né, minha gente? Coisa boa. Olha, mais mensagem chegando por aqui. Boa tarde.
3: Aqui é Carlos Vifilimo Silva, do Boa Bela Vista, Nossa Santa Cruz, Rua 22 de Abril.
1: Sim.
3: Queria escutar qualquer música com Raça Negra e queria participar do sorteio que vai ter aí agora pela tarde. Valeu, tá na estação, tá tudo de bom.
1: Tá tudo de bom, isso mesmo. Um abraço pra você, o galo aí cantando, né? Ele tá animado, esse galo aí, viu? Mais mensagem chegando por aqui. Boa tarde, aqui é Carla Alves de Taquaritinga. Gostaria de ouvir uma música, Canção da Família, com Pedro Valença, não é isso? Ofereça a todos que estão, que... Ofereça a todos que possamos amar mais, porque o tempo passa e não volta, só temos o hoje. Exatamente, Carla, minha amiga Carla, que está lá em Taquaritinga do Norte. O tempo passa voando e a única certeza que a gente tem é o hoje. Então é isso mesmo, ame mais, cuide mais, fale mais, demonstre mais. Isso mesmo, Carla, hoje não deu tempo de tocar a mensagem, mas... Segunda-feira eu trago mensagem pra vocês, tá certo? Amanhã sexta-feira ainda, né? Muito bem. Olha, mais mensagem aqui. Boa tarde, Daiane. Toca a música de José Augusto e oferece pra todos que trabalham na Multifios. Aqui é José Hildo. José Hildo, muito obrigado pela sua mensagem, pela sua audiência. Um cheiro a todos que estão aí na Multifios. Boa tarde, Daiane. É Reginaldo da Malhada. Toca Canções de Vaqueiro com Cara Véia. E isso, vamos ouvir sim, viu? Saudoso Cara Véia. Muito bem, cara velha, cara velha. É isso aí, vocês entenderam. Meu amigo Teteca, um abraço pra você. Olha ele pedindo música aqui de Tropicália. Muito bem, Teteca, um abraço. Mais mensagem chegando por aqui. Boa tarde, Daiane, se possível toca pra, Inevitável com Bruno e Marrone. É Simone do São Miguel. Vocês são românticos hoje, né? Muito bem, a gente ouve sim. Mais mensagem chegando do meu amigo Sinani. Boa tarde, Sinani.
4: Daiane, boa tarde, aqui é Sinani de Lagoa de Pedra, Tacaé Leandro e Leonardo. Ofereço a todo que escuta o seu programa.
1: Oh, coisa boa, Sinani, um abraço pra você. Olha quem chega por aqui. Ele que sumiu, me abandonou, é o meu amigo Doquinha. Boa tarde, Doca.
5: Não, não é nada, aqui é Doca, aqui de São Domingo Lava Jato, negona. Com cara velha, boi velho de carro, pra oferecer. Eita. Aqui a toda mundo, esse aqui do Lava Jato de São Domingo, nega. Boa tarde pra tu, menina. Tem fuxica aí ou não? Me diga alguma coisa.
1: Tem, Doquinha, tem um fuxico maravilhoso por aqui, viu? O WhatsApp da Rádio Estação é o mais bombado de todas as tardes, Doquinha. Você sabia disso? Se você não sabia, esse é o fuxico da semana. Mais mensagem chegando por aqui. Boa tarde.
6: Olá, boa tarde. Sou a Erlane do Cruz Alto. Toco a música de Marcos e Beluti.
1: Certo.
6: Sonho de todo casal. Ofereço para o meu esposo.
1: Certo.
6: Pra gente comemorar essa música, nossos 14 anos juntos.
1: Olha aí.
6: Hoje, nossos 14 anos do sim de hoje.
1: Muito bem.
6: Obrigada. Beijo pra você.
1: Que coisa boa, tá vendo, minha gente? Um mundo tão caótico que nem como hoje, um mundo onde os relacionamentos são tão vazios, né? Tá ela aqui, a nossa ouvinte, comemorando 14 anos de casamento. Que Deus a abençoe, que seja o começo de muitos anos ainda que virão. Que seu casamento seja protegido por Deus. Todos os dias não esqueça de apresentar esse casamento, essa união, que esse sim permaneça aí por longos anos, tá certo? Um abração pra vocês e agora a gente vai curtir Paula Fernandes e Leonardo tocando em frente. Essa vai pra o meu amigo Eliezer, ele que pediu essa aqui, ó.

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1: Voltei, meu bem, agora 4h40 da tarde. E por aqui a gente segue com muita música, muita participação. Eu vou ler todas as mensagens agora, porque não vai dar tempo. É, a hora hoje pra gente foi um pouquinho espremida, né? Mas eu vou ler todas as mensagens aqui pra todo mundo participar, tá certo? Olha, chegando mensagem aqui. Boa tarde, me chamo Roberta, sou do bairro Santo Agostinho e gostaria de participar da promoção dos produtos Millie. E pedi uma música de Gustavo Lima para oferecer para o meu esposo. Muito bem, um cheiro para você bem grandão. Viu, Roberta? Você já está participando. Amanhã às 16h a gente vai saber quem foi o ganhador ou a ganhadora, tá certo? Olha, mais mensagem chegando por aqui. Boa tarde, aqui é... Aqui... E travou, peraí. Aqui quem nos fala é o Adson. Gostaria de ouvir uma música de Zé Vaqueiro. Muito bem, Adson, um abraço pra você. Muito obrigado pela sua audiência. Chegando um áudio por aqui, boa tarde.
2: Daiane, minha princesa, boa tarde. Oh, eu queria pedir uma música de Roupa Nova.
1: Certo.
2: É, aqui é Marcon do bairro São Miguel, da Retífica aqui.
1: Muito bem, um abraço pra você, Marcondes, um cheirão aí pra galerinha que tá trabalhando, que tá na retífica aí, tá certo? Olha, Pirão chegando por aqui, boa tarde, Pirão.
3: Boa tarde, Daiane, aqui é Pirão, quero vir pro Zé Augusto, querer e perder.
1: Certo, muito bem, mais mensagem chegando por aqui, boa tarde.
4: Boa tarde, Daiane, aqui é Rony, dá uma olhada.
1: Oi, Rony.
4: Tô com a de Santo Lúcio aí, Santo Lúcio, oferece aí a Matheus Mapaê.
1: Certo.
4: Que é pra aumentar a sofrência dele, que o homem só tá sofrendo mesmo.
1: Eita! Tá vendo, Matheus Lopes? Rony, um abraço pra você, muito obrigado pela sua audiência. Chegando mais mensagem por aqui, boa tarde, Nani. Aqui é Camilinha falando da TikTok Kids. E como esses dias está na moda as fotos dos anos 80, peço uma música dos anos 80 e uma das minhas preferidas. Recomendo a todos, Bon Jovi, Livin. Aí eu não vou dizer o resto porque vocês vão mangar do meu inglês. Mas eu entendi e a gente vai ouvir, viu? Mais mensagem por aqui. Boa tarde, Daiane. Sou Daniele Gomes, do São Miguel. Quero ouvir uma música de Calcinha Preta e quero participar do sorteio. Já está participando, meu bem. Muito obrigado pela sua mensagem. Chegando era ela por aqui, que sempre marca presença comigo. Boa tarde, meu bem.
5: Boa tarde, Daiane. Eu gostaria de ouvir a música Rabisco com Chico Cabana.
1: Certo.
5: Conheço a você e todos os ouvintes.
1: Muito bem.
5: Cheiro, Silvana do São Cristão.
1: Um cheiro, Silvana, ela que tá mandando os parabéns aqui pra Marcela Teles. Você é show! Muito bem, muito obrigado pela sua audiência. Mais áudio chegando por aqui dessa pessoinha maravilhosa que marca presença todas as tardes comigo. Boa tarde, meu bem.
6: Boa tarde, Daiane, Sandra Lima do São Miguel. Eu queria escutar o Wesley, Coração Machucado. Oferecer a todos, a você e um cheirinho.
1: Um cheirinho pra você, muito obrigado pela sua audiência de todas as tardes aqui comigo. Mais mensagem chegando por aqui é o Zé Rodrigues. Boa tarde.
7: Boa tarde, minha linda. Coloca a música aí de Carlos Moura.
1: Sim.
7: Minha sereia.
1: Eita.
7: Tô com saudade da minha sereia. Bota aí. Minha sereia, Marcel.
1: Eita, é bom demais. Eu vou ouvir sim, viu? A gente vai matar a saudade, todo mundo juntinho. Mais mensagem chegando por aqui. Boa tarde, Maria do Socorro do Alabama. Quero ouvir Face Oculta, Araqueto. Quero participar da promoção. Já está participando, meu bem. Vocês aí que querem participar, querem ganhar, vão lá no Instagram seguir Produtos Mili, viu? @Mili. Olha, mais mensagem chegando por aqui. Boa tarde.
8: Boa tarde, Mary.
1: Olha, isso?
8: Tenho certeza que não vai dar tempo de tocar nenhuma música, né?
1: Sim.
8: Infelizmente, só deu tempo de falar agora, mas eu tava na escuta. Você
1: sim.
8: Me joga aí no meio desse sorteio que vai ter por aí hoje. Valeu e obrigado.
1: Eu vou jogar tu nesse sorteio, viu? Muito bem, muito obrigado pela sua audiência, por essa alegria que contagia, por estar coladinho aqui comigo nas tardes do nosso Alta Estação. E quem vem chegando? Ele, o sofredor, o nosso querido amigo Matheus Lopes. Boa tarde.
9: Boa tarde, minha amiga. Só com uma música aí de Pablo aí, é Matheus Lopes, do Bela Vista.
1: Certo. Beijo
9: pra todos os seus ouvintes. Tô aqui tomando um escutando na Alta Estação.
1: Eita, que ele é um opala velho, viu? Boa tarde, Daiane e Josefa de São Domingos. Toca uma música com Raça Negra para oferecer a todos que estão ouvindo e a toda a minha família. E para você. Que bom, um cheiro pra você, dona Josefa. Muito obrigado pela sua audiência. Um cheiro também pra Beto do Doce, ele mandando mensagem aqui, deixando o seu alô. Mais mensagem chegando. Boa tarde, Daiana, que é Silvana, do São Miguel. Toca uma música de Cássia L. Muito bem, Silvana. Muito obrigado pela sua audiência, pela sua mensagem, viu? Um cheirão pra vocês. Então vamos curtir música? Agora quem vem cantando pra gente é o Gustavo Lima, Homem de Família.

É isso aí, viu? É o Raça Negra juntinho com Wesley Safadão. Olha, agora eu quero mandar beijo, eu quero mandar um abraço especial a todos do Mercadinho Nova Morada. Um abraço ao meu amigo Paulo Mestre. Você aí de casa que quer curtir uma promoção, vai lá conferir no Mercadinho Nova Morada. Eles ficam abertos até as 8 da noite, tá certo? Olha, mandar um cheirão aqui pra todos da TikTok Kids, Corte do Beija. Muito obrigado pela audiência de vocês aqui comigo. Minha gente, me perdoe. Não vai dar tempo tocar música de todo mundo, mas a gente vai encerrar aí com essa música maravilhosa, esse pedido do nosso amigo. Amanhã eu estou de volta, viu? A partir das 14h, pra gente curtir muita música boa. Então vou deixar aí vocês com essas músicas pra terminar o nosso Alta Estação de hoje. Muito obrigado pela audiência de vocês. Um abração. Logo mais eu volto com Estação Forrozeira. Um cheiro a todos. Amanhã eu estou de volta a partir das 14h.

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1: 3:56.
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Estação Forrozeira de Quinta-feirona. Você aí do outro lado do rádio é o meu convidado a estar aqui comigo até às 6 da tarde pra gente curtir muita música boa. E pra começar muito bem o nosso Estação Forrozeira de hoje, começar com um artista da terra, com uma música boa, aquele forrozinho que faz você viajar no tempo, parece aqueles forrozinhos das antigas. É isso mesmo, minha gente. É a filha da terra, é a nossa querida Marcela Teles. Ela cantando esse sucesso aí, que faz a gente relembrar quem nunca teve um amor, que deixou ir embora, que sente saudade, que sente tristeza, né? E tem horas que a gente diz, bye bye, tristeza. É Marcela Teles cantando, bye bye, tristeza.

0: 5h14 da tarde, a gente segue por aqui com o nosso Estação Forrozeira. Você aí do outro lado, forrozeiro, forrozeira, você que tá aí chegando ou saindo do Moda Center, seja muito bem-vindo. Você está sintonizado na 88,9 aqui no nosso Estação Forrozeira de quinta-feira. E pode participar comigo através do nosso WhatsApp, que é o 819-8785-5687. Manda aí o teu pedido musical, pede aquele forrozinho, aquele que não pode faltar nesse finalzinho de tarde de quinta-feira, aqui em Santa Cruz do Capibaribe. Agora são 5h14 da tarde e a gente vai para o nosso WhatsApp. Já tá chegando muita gente por aqui, vocês são demais, minha gente. Muito obrigado por essa audiência maravilhosa que vocês me dão todas as tardes aqui no nosso Estação Forrozeira. Olha, chegando por aqui, Dona Lucineide, ela que tá sempre ligadinha aqui comigo. Boa tarde, meu bem.
1: Boa tarde, Dayane. Vou aqui mais uma vez. O Dayane toca pra mim, Jorge Altinho, menino de rua, pra oferecer a toda a minha família, pra você, pra Alcione.
0: Sim.
1: Pra todos os ouvintes.
0: Certo. Viu?
1: Um cheiro, uma boa fim de tarde e uma ótima noite, viu? Que Papai do Céu lhe abençoe. Você tem bons sonhos.
0: Eita, que coisa boa! Muito obrigada, Dona Lucineide, um abraço pra você, muito obrigada pela sua audiência, é recíproco, viu? Que seja um finalzinho de tarde abençoada pra senhora e uma noite aí repleta de coisas boas, de bons sonhos, de um bom sono reparado, porque nós merecemos, não é verdade? Um cheirão pra você, tá bom? Um cheiro a todos que estão aí em São Domingos, um abraço especial ao meu advogado e amigo Dr. Jean, ele que está aí em São Domingos, Luciana, Mica, ela, essa galerinha que está aí no buraco do gesso, um abraço pra vocês. Olha, chegando por aqui o meu amigo Sinani, ele que está em Lagoa de Pedra. Boa tarde, Sinani.
2: Daiane, boa tarde, aqui é Sinani de Lagoa de Pedra, Tacaia, Catuaba, Camindoim, ofereço a todo que escuta o seu programa.
0: Ô, coisa boa, Sinani, um abraço pra você, um abraço a todos de Lagoa de Pedra. E a gente vai curtir, viu, Sinani? Chegando por aqui, minha preciosa, a minha Manu, que está no bairro Malaquias Cardoso. Boa tarde mais uma vez, Dai. Toca Só de Imaginar com Mari Fernandes e Zé Vaqueiro. Oferece pra galera da pilotagem e ao meu esposo Léo. Cheiro! Um cheiro pra você, Manu. Um abraço aí, ó, pra galerinha da pilotagem na Rota do Mar e pra o esposo da Manu, que também tá lá na Rota do Mar, tá trabalhando. Um abração aí pra vocês. Então vamos curtir música? É, minha gente, o ouvinte pede e a gente toca. Jorge de Altinho, Menino de Rua.

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0: É isso aí, é o nosso Estação Forrozeira de quinta-feirona. É, minha gente, muita participação por aqui, muito ouvinte maravilhoso chegando por aqui. Eu vou correr para o WhatsApp porque essa hora aqui ela passa bem mais rápido, viu? Olha, chegando um áudio aqui do nosso amigo sofredor Matheus Lopes. Boa tarde.
1: Boa tarde, minha querida. Toca aí um forró aí de...
0: Sim.
1: Gatinha Manhosa. Ofereço pra todos os seus ouvintes e pra um ingrato de uma mulher ali.
0: Tô entendendo nada.
1: Tô aqui tomando um, escutando a Rádio Estação, Matheus Lopes do Bela Vista.
0: Muito bem, Matheus, cortou um pouquinho aqui, mas deu pra entender, tá certo? Um abraço pra você, ó. Chegando por aqui o nosso amigo David Costa. Boa tarde, Daiane, a todos da Rádio Estação. Quero ouvir uma música Lindos Momentos com Noda de Caju. Ofereço a todos que estão na escuta da melhor rádio de Santa Cruz e região. É o David Costa, que está na rua Siqueira Campos, lá no centro. Muito bem, David, muito obrigado pela sua audiência de sempre aqui comigo. Mais mensagens chegando por aqui do nosso amigo Teteca, ele que tá pedindo música Do Meu Jeito com a Cássio. É, muito bem. Mais áudio chegando por aqui, boa tarde.
2: Boa tarde, Aciona, aqui é Adriel do Centro. Quero participar do sorteio, já que não tem como pedir mais música, né?
0: Eita, ele se atrasou só um pouquinho. Vamos curtir música, Noda de Caju, Lindos Momentos. Essa que foi pedido aí do nosso amigo David Costa.

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0: manhosas aqui no nosso Estação Forrozeira, né? E o tempo passando, voando por aqui, olha, muita participação por aqui, muita gente chegando, é bom demais ter vocês por aqui, olha só, vamos para o nosso WhatsApp, vamos ler mensagem por aqui. Boa tarde, aqui é a Amanda da Coab, queria ouvir Mastruz com Leite na praia. Quero oferecer a todos da Garota Conectada. Um cheiro para você, Amanda. Muito obrigado pela sua audiência, pela sua participação. Chegando um áudio por aqui também. Boa tarde, meu bem.
1: Oi, Daiane. Boa tarde. Sandra Lima. Daiane, eu queria escutar um forrozinho com capim com mel. Como esquecer? Oferecer a todos, a você e um cheirinho.
0: Muito bem, um cheirão para você, Sandra. Muito obrigado pela sua participação, pela sua audiência. É bom demais ter vocês aqui comigo todas as tardes, viu? Saiba que, para mim, é um prazer estar com vocês todas as tardes. Chegando uma mensagem por aqui, mais áudio. Boa tarde.
2: Boa tarde, Dai. Toca aquela de Dufinho, que de assim, abra a malícia do São, respeita a polícia e diga.
0: Um cheiro, Grazi. Muito obrigado pela sua audiência, meu bem. Mais mensagem chegando por aqui. Boa tarde, Dayanetinha. Estou aqui no Cruz Alta, na escuta. Toque uma de Noda de Caju pra você e todos os ouvintes. E a gente ouviu Noda de Caju, viu? Um abraço pra você. Dona Ivonete chegando por aqui também. Boa tarde.
3: São Miguel, eu queria ouvir uma calcinha preta das mais antigas. Ofereço a todos que estiver na escuta.
0: Muito bem, muito obrigada, Dona Ivonete. Ela que sempre marca presença aqui comigo todas as tardes, mandando o seu alô, pedindo a sua música, que é bom demais, né? Mais mensagens chegando por aqui, vamos ouvir. Boa tarde.
4: Alciona, que é Paulistinha, terceira etapa. Alciona, eu queria para o Dr. Pedro, valeu. Valeu, quando eu tô Pedro, eu queria, a velha, valeu. Tudo acabou, valeu. Ô senhor, infeliz pra bigode, formiga, bastinha, tudo mais, valeu. É nóis.
0: Valeu, né? Alcione não, viu? É Daiane. Mas tudo bem, tá valendo do mesmo jeito. É nóis, tá todo mundo junto e misturado por aqui. Então vamos curtir música, vamos curtir agora Calcinha Preta.

É isso aí, é o nosso Estação Forrozeira de quinta-feirona, chegando aqui ao finalzinho, minha gente, é hora de dizer adeus. Mas é só até amanhã, amanhã eu estou de volta por aqui pra gente correr contra o tempo, né? Porque o tempo ele não tá nos ajudando, mas vai dar certo, se Deus quiser. Eu quero agradecer a todos que estiveram comigo até agora, curtindo aqui o nosso Estação Forrozeira, você que passou a tarde ligadinha aqui comigo, um cheiro no coração, você que tá fazendo serão, que vai continuar aí no serão, um abraço pra vocês, se seja uma noite abençoada, você que está no Moda Center, você que tá na estrada da vida aí, muito obrigado por estar comigo nessa tarde de quinta-feira, amanhã eu estou de volta a partir das 2 da tarde e aí sim que a gente tem esse encontro marcado do nosso Estação Forrozeiras. Fiquem todos com Deus, que o Papai do Céu abençoe e até amanhã, se Deus quiser.

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0: Fala pessoal, bom dia, boa tarde, boa noite, independente do horário que você estiver nos assistindo. Aí estamos começando mais um episódio do nosso LucenaCast, a sua conexão financeira. Aqui nós sempre trazemos um convidado especial, um bate-papo, para que você que é empreendedor, você possa melhorar alguma coisa dentro do seu negócio, para que você possa entender um pouco mais do seu negócio na perspectiva financeira, mas conectando com outras áreas que envolvem o teu negócio e para que você possa também, mesmo que você não tenha um negócio ainda, poder pensar no futuro da tua operação, na realização do sonho de ter um negócio. E aí hoje a gente vai ter uma conversa bem gostosa aqui também com o nosso amigo e parceiro Felipe Gomes, né, que isso. Trabalha com particularidades dentro do marketing. Não é isso, Felipe? Isso, daqui exato. A pouquinho o Felipe vai se apresentar, mas eu vou adiantar para vocês que hoje a gente vai bater um pouco aqui de papo sobre branding, né, que é uma expressão que a gente não tinha tanto, né? Uhum. Tão corriqueira.
1: Na verdade, a gente usa, mas eu acho que talvez com outro nome, né? Talvez seja outro nome. Porque a gente está muito acostumado a usar termos em inglês, né? Para deixar a embalagem talvez mais bonita, mais rebuscada, mas vocês vão ver que é muito simples de ser entendido, na verdade.
0: Vamos lá, vamos começar com as apresentações, né? Felipe, te apresenta para o pessoal que aqui na nossa região, corriqueiramente, a gente conhece como Felipe do Marketing.
1: Certo.
0: Mas não tem muito a ver com o marketing que eu acho que a gente entende.
1: Certo.
0: Como marketing. Na grande maioria das vezes a gente entende marketing comercial.
1: Uhum.
0: O marketing que vende, o marketing para vender. Não essa parte visual, realmente.
1: Sim.
0: Então te apresenta antes da gente começar a te indagar.
1: Okay. Perfeito. Então, pessoal, bom dia, boa tarde, boa noite. Me chamo Felipe Gomes, tá? Tava até comentando aqui nos bastidores qual seria a minha definição, né? Trabalho com redes sociais, com vídeos, com fotos, com identidade visual. Então eu me definiria, na verdade, como Felipe Gomes, o criativo. Acho que essa seria a melhor forma de me definir em relação ao profissional, né? O profissional Felipe. E bem como você comentou nessa relação do marketing, né? Eu acho que já é bem interessante a gente começar a desmistificar um pouco esse tema, né? Esse nome, no sentido de muita gente junta o termo marketing como se fosse aquela postagem da rede social. Então, a minha prima que faz aquelas artezinhas que eu posto no Instagram, ela faz o marketing, quando na verdade não é, né? Por definição não é. O marketing ele está muito mais pensado na estratégia por trás das vendas, né? Está muito alinhado com o comercial. Essa parte da rede social, né, esse visual seria uma consequência, na verdade, do marketing bem feito. Quando a gente fala da rede social ali, eu acho que está mais envolvido com o tal do branding que a gente comentou aqui no início, né? Que o que é que seria isso?
0: Para a gente deixar o pessoal bem situado na temática.
1: Sim,
0: defina
1: exato.
0: Branding.
1: Branding.
0: De uma forma bem prática.
1: Sim, bem prática. Bem
0: lembrando,
1: prática.
0: Pessoal, nordestinos aqui. E não por regionalização, mas aqui é tudo bem prático, né? Aqui a gente não tenta complicar os termos, complicar as coisas, complicar as temáticas, para que tudo fique bem simples, de que você entenda, para que você possa praticar isso no seu negócio, que seja hoje, que seja no futuro. Felipe, define para a gente branding de uma forma bem simples,
1: bem
0: e é com sotaque mesmo.
1: Uhum. Sabe quando você pensa num carro, uma marca de carro que eu quero que seja confiável, aquele carro inquebrável, e a gente pensa em Toyota. Isso é branding, é o que está na mente das pessoas quando eu penso naquela marca especificamente. Então, qualidade, por exemplo, veio a partir de uma construção de branding da Toyota. Então, branding é isso, é quando eu penso em confecção, eu lembro dessa marca aqui, ela virou uma referência para mim. Isso seria o branding.
0: Então, branding está muito mais associado ao visual que faz com que eu identifique a marca, ou não?
1: Bom ponto. Vê, acho que é até interessante isso, tá? Eu quero até puxar uma temática que tem sido muito procurada, inclusive aqui na nossa região, que é registro de marca, né? Veja algumas grandes marcas, por exemplo, que tiveram mudanças de nome e tudo mais, registro de marca. Então vamos lá, para a gente entender um pouco, para a gente
0: registro de marca está dentro do branding.
1: Está sim, é muito importante. Vamos lá, por definição, marca, tá? Quando a gente vai no INPI, né? O Instituto Nacional de Propriedade Industrial, marca é definida como aquilo que eu vejo, né? É um visual, é um símbolo visualmente distintível, né? Ou seja, aquele que eu vejo eu consigo saber que aqui é o McDonald's e aqui é o Burger King.
0: Então logo marca também é branding.
1: Faz parte de, Mas por definição, isso aqui é uma marca. Tá? Eu registro a marca Lucena Consultoria. Isso é marca, tá? É o que eu vejo. E o tal do branding, ele é o que eu vejo, mas também é o que eu sinto. Então vai além. Vai além, né? O branding é o que eu estou vendo, mas é o que eu estou escutando, é o que eu estou sentindo quando eu pego o produto ali, sabe? São todas as sensações. É usar todos os atributos a favor da marca.
0: Então vamos lá, para a gente tentar deixar bem, como é que eu vou dizer, mastigado para o pessoal. A parte criativa, como tu se identificasse logo na abertura, teria total ligação com o branding em si. Então a parte visual, a parte marca, a parte de vídeo, a parte de arte, a parte de foto, e isso vem a conectar tudo e se transformar no branding.
1: Isso, faz parte do branding, né?
0: Faz parte do
1: branding. Faz parte do branding. O branding é bem mais amplo do que isso, né?
0: Então a gente pode dizer que social media, a gente contrata para fazer branding e não marketing.
1: Perfeito, exatamente. E ele faz o branding a partir do que foi definido no marketing ali, junto com o comercial, né?
0: Então vamos começar a botar lenha na fogueira.
1: Vai.
0: Porque todo mundo contrata marketing para vender.
1: Certo.
0: Branding vende?
1: Vende. Porém, é algo... Ele não acontece de maneira instantânea, né? E eu acho que é até uma problemática de a gente pensar que postei agora, eu tenho que estar vendendo exatamente agora. O branding, na verdade, é uma construção de... É uma construção de relacionamento, né? Então, por exemplo, a Toyota, ela não se tornou o sinônimo de qualidade no mercado automobilístico de um dia para a noite por conta de uma postagem na rede social, né? Foi uma construção contínua, né? E a gente vai vendo os atributos desse tal do branding aí, né? Na rede social, mas muito também, que é até uma temática que a gente pode começar a falar sobre, para além da rede social, é no atendimento, né? A gente vai começando a perceber os valores da marca antes mesmo da rede social, entende?
0: Então, se a parte visual está muito conectada com o branding, como é que um empreendedor... Vamos separar, vamos botar dois grupos. Eu comecei agora minha marca e eu quero começar a fazer branding, qual é o caminho? Uhum. E eu tenho minha marca há 10 anos.
1: Certo.
0: E eu quero olhar para o branding, qual seria o outro caminho? As duas possibilidades.
1: Uma marca que está começando agora e uma marca que já existe, mas não, talvez não esteja fazendo esse tal do branding ainda, né? Ok, eu acho que muito importante, Clésio, é você saber o que você entrega ao seu público-alvo. É você entender quais as dores que eu estou resolvendo enquanto empresa, enquanto empreendedor. Acho que é o primeiro ponto, porque a partir daí você vai entender de fato o que é que as pessoas precisam. Será que elas precisam, por exemplo, que eu fale tanto do meu produto em si, mas na verdade eu estou resolvendo as dores de lucratividade, por exemplo, né? Que, pegando o nosso recorte aqui, eu vejo muita gente ainda aqui em Santa Cruz, no Polo, focando muito a comunicação voltada para falar do produto especificamente, mas muito dificilmente de falar da oportunidade do produto. Se a gente é um polo que vende confecções para lojistas, a gente está vendendo em atacado, então a gente está vendendo produto, mas a gente está vendendo, na verdade, a oportunidade de lucratividade naquele produto. Então, acho que é muito importante a gente saber o que é que eu entrego para o meu cliente no final das contas. Isso para quem já trabalha há tempos, né, que vai certamente saber mais essa resposta porque já está no mercado, e para quem está começando agora. Eu acho que ambas as situações vão partilhar desse mesmo preceito, desse mesmo princípio. O que é que eu estou resolvendo para as pessoas? E a partir daí eu consigo alinhar a comunicação.
0: Então a gente pode meio que dizer que branding é a forma como a gente se comunica para quem quer nos comprar alguma coisa.
1: Sim, em parte sim. É uma parte
0: bem dele. Resumida, bem genérica.
1: Sim.
0: Bem genérica.
1: Exato.
0: Pronto. E aí, para quem já tem a marca,
1: certo.
0: No caso, você vai melhorar essa comunicação. Para quem não tem a marca, para quem está começando isso. Rapaz, eu tô com dinheiro aqui parado, vou começar um negócio e eu queria começar pelo branding.
1: Ok.
0: Pela forma como as pessoas vão me ver, porque aí eu já saio um pouco na frente de quem está refazendo isso,
1: sim.
0: De quem não tinha isso atrás e que está fazendo isso agora.
1: Boa pergunta. Vê, isso, esse princípio de saber o que é que eu vou resolver na vida do meu cliente,
0: okay.
1: Tá? É um princípio
0: básico. Qual é a dor que
1: básico,
0: eu resolvo?
1: Exato. A questão, claro, de toda a organização financeira, muito importante, beleza. Organizou toda essa parte, é primordial começar com identidade visual. Eu vejo muita gente, ah não, eu faço uma coisinha ali no Canva e daqui a um mês eu troco, coloco outro logo ali que eu achei no Canva também, e assim vai, e acaba que, cadê essa conexão que eu vou gerar com o cliente, sendo que toda vez eu tô com cara nova, né? Então, identidade visual vai ser um princípio, e junto disso, o registro de marca.
0: E a gente pode dizer que identidade visual é muito mais do que logomarca?
1: Ah, sem dúvida, são as cores. Tem até um caso interessante que eu vou citar já em relação às cores, né? Mas são as cores, porque as cores transmitem algum sentimento. Veja, por exemplo, imagina que você vai no hospital, Deus o livre, e tá tudo vermelho, paredes vermelhas. Isso não vai te causar uma sensação boa. Então nota como cor é importante. Cores comunicam alguma coisa. Então a gente já viu que é logo, que é cores, mas é também a questão da tipografia, né? As fontes, o tipo de letra que eu vou usar. Isso é identidade visual também. Identidade visual também é layout, é a forma da fotografia. Por exemplo, quando a gente vai para as grandes marcas aí, né, que o pessoal sempre gosta de falar sobre e até tentar se comparar de alguma maneira, enfim. Tem a Zara, tem a Dior, que tem estilos de fotografia bem específicos. Eu bato o olho ali, eu entendi que é a Zara. Então faz parte da identidade visual, não o logo, mas a forma da fotografia, por exemplo, né, o estilo ali.
0: Então foto não é só foto.
1: Não, também não deveria ser, né? Não deveria ser, deveria comunicar ali toda a atmosfera que a marca...
0: Tudo o que vai se fazer, que traz algum tipo de comunicação, tem que estar muito característico com quem se é.
1: Perfeitamente. Então, por exemplo, eu quero... Deu muito certo com a Zara, por exemplo. Eu sou uma empresa daqui de Santa Cruz do Caparibe, que estou começando agora, mas eu quero fazer um trabalho igual a Zara. Só que eu nem vendo para o público da Zara... E nem o produto é igual ao da Zara, mas eu acho tão massa a marca que eu quero fazer igual. E talvez não vai rolar. Vou gastar muito dinheiro, por exemplo, com uma fotografia toda conceitual, mas não vai rolar porque não está alinhado com, talvez, os meus princípios, mas principalmente com a dor que eu estou resolvendo do meu cliente. Então é isso. Nem sempre uma foto que foi muito cara, que foi bem produzida, vai surtir o efeito esperado.
0: Então a gente tem que desmistificar muito a ideia de que para fazer branding a gente tem que gastar muito dinheiro.
1: Uhum, verdade, não.
0: Para fazer branding a gente tem que entender o que é que a gente quer passar para o meu público. Até porque eu também não vou falar com qualquer tipo de público, eu vou falar com o meu público.
1: Perfeitamente.
0: Branding não é para todo mundo. Talvez marketing seja para todo mundo, branding não.
1: Verdade, concordo. Concordo. Muitas vezes, por exemplo, eu sou um cara que tem um box lá no Moda Center e trabalho da forma tradicional ali e tudo mais, e tem dado certo pra mim, e talvez esse tal de branding realmente não vai funcionar pra aquela pessoa, entendeu? Ele vai gastar muito dinheiro, mas pra quê, né? Muitas vezes isso é até...
0: Meu cliente gosta, toda semana vê um logo tipo diferente, ele acha bonitinho.
1: Uhum, justamente, né? Como eu ia dizer, nem sempre atrair um grande público é interessante. Até pensando agora na produção, né?
0: Sim.
1: Eu quero fazer um burburinho ali na rede social, eu quero chamar cliente. Beleza, veio. Mas veio talvez o cliente que eu não esperava. Ou veio cliente demais que eu não tenho a capacidade de atender.
0: A maioria dos empreendedores consegue entender isso. Contratei Felipe.
1: Certo.
0: Eu quero dar uma mexida no meu branding, Luciana Consultoria. Uhum. Não estou gostando mais disso aqui, não estou gostando da forma que a gente comunica. Eu estou gostando, minha gente é ele que faz o meu branding, então eu estou gostando. Mas vamos mudar tudo aqui, Felipe. E aí, pode ser que eu queira colocar algo totalmente aleatório.
1: Certo.
0: Vamos botar um laranja aqui agora. E na minha concepção, é como se fosse o que eu quero para a marca, não necessariamente o que as outras pessoas sentem. Isso vai prejudicar a minha marca, não vai prejudicar, não sei se eu consegui...
1: Em relação ao que eu quero, não
0: de
1: é o
0: De forma
1: que...
0: comercial, de forma comercial.
1: Sim, sim, sim.
0: Porque pelo que eu vejo, é como se marketing fosse um conjunto de coisas gerais.
1: É, exatamente.
0: Que a gente faz tudo. E que a logomarca é um pedaço, que a foto é um pedaço,
1: uhum.
0: Que o vídeo é um pedaço, que o criativo é um pedaço, que qualquer arte serve, por isso que a gente pega no Canva, que qualquer logomarca pega, serve, por isso que a gente pega qualquer uma. Uhum. E a gente não quer se dar o trabalho de gastar tempo com isso. E na grande maioria das vezes eu não quero saber o que é que o outro sente com isso. Eu quero saber o que eu senti com isso.
1: Eu gosto dessa cor, eu vou colocar essa cor, por exemplo.
0: Eu gosto de prata.
1: Aham, sim, sim. E não, preto também.
0: Era azul.
1: Aham.
0: Mas eu gosto de prata.
1: Sim.
0: Me sinto bem. Então, coloco também por isso. Mas eu quero saber o que é que as outras pessoas vão ver. Uhum. Até porque, se eu for analisar minha logomarca, né? Nós sim. somos um escritório de consultoria financeira, mas não tem uma calculadora, não tem...
1: Não precisa, na verdade, né? Pegando essa aí, né, de cores, por exemplo. Ah, o que eu quero, o que eu gosto, né, é o que eu quero colocar. Tem uma história, né, para quem já assistiu Shark Tank, né, os tubarões. A Camila Farani, eu não vou lembrar agora as empresas que ela representa, nem sei se ela está no Shark Tank hoje, mas ela postou certa vez no LinkedIn essa história dela, né? No início da vida empreendedora dela, ela viu uma oportunidade de empreender no ramo de comidas fitness, né, almoço fitness. E ela viu um bom espaço no shopping lá no Rio de Janeiro, fez todos os cálculos financeiros ali, projeções, vai dar bom. E aí ela foi percebendo que nos primeiros meses é natural, né, que não tenha tanto movimento assim, pelo fato de ser uma novidade, né, enfim, é uma construção, mas ela percebia que estava muito abaixo do que ela esperava, né? E percebendo, fazendo a leitura, ela nota que as pessoas, no horário do almoço, que seria pertinente para vender o produto que ela estava oferecendo, que era almoço, as pessoas não iam para lá. Porém, em contrapartida, quando eram horários de tarde, 3, 4, 5 horas da tarde, tinha um fluxo muito grande de pessoas procurando sobremesas. Por quê? Porque a loja, o estabelecimento à época, tinha a cor roxa, que era uma cor que ela queria colocar no projeto. Só que não comunicava com o produto que ela estava se propondo ali, entende? Então, nota que nesse caso, né, dessa história aí, a cor que ela queria adicionar ao projeto foi um dos motivos para não decolar o projeto, entende? Então, nota que às vezes é uma coisa besta, né? Poxa, é só uma cor, né? Mas o que é que ela está transmitindo? Muitas vezes não vai transmitir aquilo que o meu cliente precisa saber, né? Às vezes a gente tem que ser muito óbvio para o cliente. Poxa, mas tá tão... o nome é muito óbvio, consultoria. Mas se eu coloco umas cores aqui aleatórias, eu pinto aqui a fachada de verde, né, toda de verde assim e tudo mais, que até remeta a dinheiro, na verdade, mas talvez remeta também a uma UPA, um centro de saúde, entende? E a galera vai passando aqui e de repente tá todo mundo tocando ali pensando que é um...
0: Vira consultório.
1: Exatamente. Vira
0: consultoria.
1: Exatamente. Perfeitamente.
0: Então, brand tem muito, né, essa pegada de comunicação, de como o outro me percebe.
1: Isso.
0: Mas vamos falar da parte empreendedora.
1: Uhum.
0: A gente falou aqui que branding realmente pode trazer dinheiro.
1: Sim.
0: Porque pode aumentar a receita.
1: Exato.
0: Ou pode não trazer dinheiro.
1: Não a curto prazo, né?
0: A curto prazo. A gente pode dizer que, olhando para o cenário empreendedor, eu posso querer fazer branding sem querer aumentar a receita para validação da minha marca.
1: Com certeza.
0: Melhoria.
1: Sem dúvida.
0: Marca, solidificação da minha marca.
1: Sem dúvida, sem dúvida. Pegando a máxima, né, de embalagem importa, né? Então, a um primeiro momento, você gastar com essa embalagem talvez não te traga o retorno financeiro que você espera, né? Unicamente por causa dessa embalagem. Mas é uma construção ao longo dos tempos ali, e isso é muito difícil, né? Quem vende branding, né, ou quem vende o marketing, que diz, olha, eu vou conseguir escalar tanto na tua empresa. Isso é muito difícil, né? Porque não é algo preto no branco, né? É realmente uma construção.
0: Então a gente pode dizer que branding não é algo para se fazer num dia, numa semana, num período, é uma constância.
1: Com certeza, com certeza. Por exemplo, eu vejo algumas marcas, né, que investem muito, assim, uma campanha específica, vou embora fazer uma grande campanha fora, gastar granas e granas, mas aí acabou essa campanha, a próxima campanha foi feita de uma maneira bem amadora, no parque florestal com o celular. E aí? Não houve constância.
0: Dá uma diferença muito grande e a forma de percepção também
1: muda. Com certeza.
0: Muda.
1: Com certeza. A gente vai aumentando a expectativa do cliente, do seguidor, e de repente, ué, né?
0: Frustrou.
1: Exatamente.
0: Branding tem muita relação então com sentimento.
1: Ah, sem dúvida. É como as pessoas me veem, né?
0: Então, tem muito aquela ideia de mexer com o emocional também das pessoas.
1: Sim, sim.
0: Ok. Vamos lá, dentro do cenário econômico do Brasil agora, branding é uma ferramenta que tem como ajudar as cases financeiras?
1: as crises financeiras, cara, aí foi complexo. Aí foi muito complexo.
0: Eu vou falar como analista financeiro. Vai. Agora, a minha percepção, principalmente aqui na região, nós poderíamos ter negócios mais sólidos se eles fossem marcas e não negócios.
1: Explicite mais.
0: Eu vejo, principalmente na nossa região, não estou sendo preconceituoso, pessoal, pelo amor de Deus, mas aqui a gente empreende, bota o nome, às vezes é a inicial do meu nome junto com o nome da minha esposa, que ia ser assim, a Luciana Consultoria, uhum. Tá? Não ia ser Luciana Consultoria, ia ser CR, Consultoria Clésio e Raquel, uhum. Minha esposa achou muito brega.
1: Certo.
0: E aí a gente foi para a ideia de quem teve tudo isso. Então veio de meu pai, por isso que a gente pegou o nome dele e colocou, porque está muito associado ao que a gente queria também. Mas a gente não comunica só o meu pai. Acho que quem abre a rede social percebe que a gente, sim, fala muito dele. É como se, uhum, se ele realmente existisse,
1: sim,
0: aqui dentro. Mas não é só isso.
1: Uhum.
0: Não? E mesmo que ele estivesse vivo hoje, eu acho que ele estaria acompanhando algo totalmente diferente. Que eu aprendi 90% do que eu sei com ele. Mas eu não faço 10% de como ele faria, eu faço totalmente diferente.
1: Certo.
0: Eu enxergo a minha mentalidade empreendedora diferente. Mas eu quis transformar a Lucena em, não em negócio.
1: Mas em uma marca.
0: Eu quis transformar e continuo, uhum, esse processo de transformar a Lucena em marca. Não é Clésio prestador de serviço, é uma empresa,
1: sim,
0: que presta serviço. E que aqui você também tem uma experiência, não é só um atendimento, não é só uma consultoria, não é só processo, não é só técnica, até porque financeiro acaba sendo técnica. Uhum. Então, o que é que eu vejo nos negócios da região? É meio que só negócio mesmo. Então, tem o nome que é marido e esposa, às vezes é o nome do filho, às vezes é o nome do pai, às, sim, vezes é o nome do tio. É uma homenagem, uhum, a alguém, porque marca parece que é muito isso, né?
1: Sim, sim.
0: É muito dar uma homenagem a algo, a alguma coisa ou a alguém. E não tem essa ideia de como o outro me vê,
1: uhum,
0: de o que meu cliente sente quando ele compra meu produto. Não tem muito disso. E eu percebo que se os negócios da região tivessem um melhor entendimento de branding, uma melhor conexão com branding, nós teríamos marcas mais sólidas que sentiriam menos nos períodos de crise. É difícil a Toyota sentir. Porque mesmo o carro Toyota sendo um pouco mais caro, são carros bons,
1: okay,
0: não sei se só por mecânica, mas, uhum, também por experiência e pelo entendimento,
1: certo,
0: da marca.
1: Uhum.
0: E a gente, pronto, vamos pegar um caso mais destrutivo, e aqui, cuidado, para ninguém processar a gente, pelo amor de Deus. É, Coca-Cola faz mal.
1: Certo.
0: Não é assim, né?
1: Uhum.
0: Não pode tomar Coca,
1: não pode tomar Coca.
0: Todos os nutricionistas dizem que Coca-Cola faz mal, uhum, porque é um balde de açúcar, não é assim. E o branding da Coca-Cola é fantástico.
1: Fantástico. Brinde a felicidade. Vê a historinha, né? A gente se emociona.
0: Mas como é que faz mal e eu tô feliz tomando Coca?
1: Isso é interessante, né?
0: Então eu acho que a nossa região não se conectou com isso ainda.
1: Uhum.
0: Então, se o nosso empreendedor daqui, e eu vou falar até do empreendedor brasileiro,
1: sim,
0: ele,
1: sim,
0: entendesse mais o conceito e a praticidade de branding, nós teríamos negócios mais estáveis economicamente falando.
1: Eu acho difícil concordar plenamente, assim, é uma máxima, né? Porque, por exemplo, a Santa Cruz é um case muito interessante no sentido de que eu até acredito, e era até um ponto de discussão. Santa Cruz, será que o sucesso de Santa Cruz vem por conta da informalidade, da facilidade de se comprar aqui? Eu acredito que sim, ok? E acaba aqui.
0: Não necessariamente de porque são negócios. Mas sim porque são negócios daqui. É algo muito, uhum, regional.
1: No sentido de?
0: De ter essa facilidade de compra ou de ter essa economia.
1: Eu acredito assim, os clientes que vêm ao polo, né, de Santa Cruz, Toritama, Caruaru é um pouco mais burocrático, mas mesmo assim tem essa informalidade, né? É, eu acho que acaba atraindo muita gente. Por exemplo, eu quero encontrar um fornecedor em São Paulo. Só que lá é mais burocrático, a nota é cheia, tudo mais. Então, talvez, nesse sentido, afaste alguns clientes e atraia outros, claro. Então, vamos lá, pegando essa deixa, né, de que Santa Cruz realmente atrai muito o público informal. Convenhamos que é um fato. A gente é informal e atrai esse público que também é mais informal. Né, no sentido, realmente, eu quero agilidade, é feira.
0: Concordo, aqui é muito prático.
1: Exato.
0: Então, se aqui é muito prático, faz sentido investir tanto em branding?
1: É esse é o ponto que eu quero comentar, né? Porque beleza, então acontece que as pessoas, pela praticidade, poxa, eu não quero saber do nome, da história, da marca e tudo mais, eu só quero comprar. É um tipo de posicionamento. Se eu sou a pessoa que eu tô ali para vender a minha blusinha a R$5, não sei como, eu não preciso de brand, porque eu não estou vendendo marca, eu estou vendendo preço. Então essa pessoa não precisa gastar com esse tal de brand. Não precisa talvez nem fazer um registro de marca. Perigoso, mas talvez nem precise disso. Porque o cara não está se posicionando enquanto marca, está se posicionando enquanto negócio, enquanto pessoa que vende preço. E tá tudo bem, tem gente que consegue se sustentar assim. Quem sou eu para dizer, não, você está errado e deveria ter uma marca e tudo mais? Não,
0: então
1: precisa.
0: A gente pode dizer que branding responde à pergunta de que por que o meu cliente deveria comprar o meu produto e não o do meu vizinho que é mais barato.
1: Esse é o ponto. O que é que eu quero vender? Preço ou marca ou história? Né? E hoje, cada vez mais, as pessoas estão procurando se conectar a alguma coisa. Né? Hoje a gente só postar a blusinha, compre minha blusinha que ela é muito boa. Talvez não surta muito efeito porque a gente tem muita oferta. É muito fácil abrir a Shopee.
0: Blusinha é blusinha.
1: Blusinha é blusinha.
0: Mas a blusinha da Zara.
1: Por que é que Zara é mais caro?
0: Não é só uma blusinha.
1: Entende? Por exemplo, né? E a gente pode trazer muito mais cases aí, né? Então assim, vai muito. Aí é o que a gente já comentou desde o início. Qual é a dor que eu estou resolvendo do meu cliente? Meu cliente tem a dor de preço, ponto.
0: Então, mesmo meu cliente tendo a dor do preço, produto mais popular, às vezes até um serviço,
1: sim,
0: mais popular também, cabe branding em cima dessa dor, que talvez cabe, não seria tão robusto.
1: Sim, cabe. Cabe, eu diria que cabe, mas não de uma maneira tão burocrática assim, não de uma maneira tão, vamos estruturar porque vamos fazer uma estratégia, bota um quadro enorme para montar a estratégia.
0: Mercadinho de bairro que faz branding, geralmente em cima de preço, né?
1: Sim, exato.
0: Aqui a dona de casa, ela vai economizar. Isso é branding.
1: Exatamente. Branding nada mais é do que essa conexão que eu estou gerando com o meu cliente. Então eu passo que, poxa, eu vou ali na tenda do seu Bill. Isso é branding, entendeu? Eu gerei conexão com o seu Bill. Seja pelo preço ou talvez seja porque eu acho conveniente comprar lá. Ele anota na caderneta. Talvez isso é o brand do cara, por exemplo. A estratégia de brand dele, que nem sabe o que é brand, né? Mas essa questão burocrática de vamos investir em uma marca com cores bem definidas e tudo mais, não é válido, eu acho, para todo mundo. Eu acho que é válido para quem quer vender sua marca. Para quem, olha, eu não me preocupo em quem está arrancando o tag para vender lá na loja dele com o tag da loja dele. Entendeu?
0: Ainda pensando nesse mercado que a gente tem aqui, que é bem particular, mercado da nossa região, mas tentando puxar essa ideia para outras regiões aqui no Brasil. E a gente, se for pegar, a gente tem marcas que são brasileiras que têm um branding muito forte também. Branding tem muita relação com a longevidade do negócio ou não?
1: Boa pergunta.
0: Se eu não faço branding, ou se eu não penso.
1: Uhum.
0: Porque tem empresas que não pensam.
1: Não pensam. Acho que a maioria, na verdade.
0: Não pensa em branding. Será que a tendência é que se eu não penso em branding, que é um fortalecimento da minha marca.
1: Certo.
0: Se eu não faço, se é um fortalecimento e eu não faço, uhum, e eu não faço, então minha marca fica mais fraca. Uma marca mais fraca no mercado, ela pode ser substituída.
1: Ah, verdade.
0: A qualquer momento.
1: Verdade.
0: Então não fazer branding deixa realmente um negócio fragilizado?
1: Deixa, eu acredito que deixa. Porque pode vir um se eu tô ali vendendo por preço, então pode vir alguém vendendo a 50 centavos mais barato que eu e abocanhou ali aquela fatia de mercado. Né? Então nesse sentido, poxa, se o preço já não é mais o meu diferencial, o que é então? Não tenho. Ah, então... O que eu vou comprar naquela marca?
0: Vamos falar um pouco de ti, realmente, dentro desse universo. Como é empreender com branding?
1: Falando agora de Felipe empreendedor?
0: Falando de Felipe prestador. Empreendedor, num mercado onde é tudo muito confuso. Eu, particularmente, uhum, em determinadas situações, disse assim, mas o que é branding e o que é marketing?
1: Sim, pois é. Isso é complicado.
0: Alguém entra em contato contigo, é porque eu queria que você tomasse conta do meu marketing.
1: Uhum. Não, eu também nem faço questão de estar explicando, porque a gente quer praticidade. Felipe, tu resolve isso? Resolvo, acabou. Né?
0: Não resolvo.
1: Exatamente. Mas eu te digo que é complexo. É complexo no sentido de, eu até tenho pensado muito nisso ultimamente, a pressa que a gente tem, né, em relação a gente precisa de tudo para ontem, né? E acaba que o processo criativo ele se torna não tão criativo assim. A pressa é inimiga da perfeição, né? Então, trabalhar com esse branding assim, dessa maneira bonitinha que a gente vê nas definições de livro, em Santa Cruz realmente não rola 100% como é dito no tal do branding. Porque a gente tem uma rotina muito realmente rápida, sabe? E dado o nosso crescimento a partir da feira, Santa Cruz nasce a partir da feira ali e tudo mais, por mais que a gente tenha algo mais estruturado hoje, né, no sentido de a gente consegue gerir tudo é bem melhor estruturado, enfim, mas a gente carrega isso dentro da gente muito, né, esse sentimento de realmente de feira. Isso para tudo, por exemplo, barganha. A gente sempre vai barganhar pro preço. Oh, mas não tem aquele descontinho não. Se eu pagar à vista, não, mas preço é à vista mesmo. Eu quero que você pague à vista.
0: Cabe barganha no branding ou não cabe?
1: É prestação de serviço, né? É oferta, demanda, mercado. Eu acredito que cabe sempre, né? Vamos ajustar ali. Enfim, mas no sentido, né, de... É complexo a gente conseguir deixar tudo realmente muito estruturado, muito... Olha, a gente tem todo o planejamento dia após dia ali, postagens, vídeos e tudo mais, porque a gente é muito orgânico, né? Eu não tô dizendo que isso é bom ou que isso é ruim, eu tô dizendo um fato, né? A Santa Cruz, ela é muito orgânico. O que a gente pensou para amanhã, quando chegar amanhã, opa, mas teve uma mudança aqui na produção, esse produto não vai para venda. Então, aquela estratégia foi por água abaixo.
0: Mas eu acho que isso é uma particularidade não só regional.
1: Nossa. É o jeitinho brasileiro.
0: Né? Eu acho que é uma particularidade geral.
1: Sim.
0: Realmente. Empreender é um jogo de estratégia.
1: Com certeza.
0: Realmente. Então tem essa mudança. É cíclico.
1: Sim.
0: Ó, isso aqui deu errado, eu vou ter que mudar. E aí tudo isso vai ter que ser comunicado de uma forma que o cliente não perceba.
1: Isso é o grande X da questão. Exato, exato.
0: Aqui. Então, eu não acho que seja uma coisa tão regional. Uhum. Assim, eu acho que branding está muito mais no nosso universo.
1: Sim.
0: Do que a gente acha que esteja. Vamos lá, eu acho que eu penso hoje mais em branding pessoal. E como as pessoas me veem. Não no sentido de me analisar como pessoa. Eu não sou muito uma pessoa que liga da forma que as pessoas enxergam Clésio. Eu brinco com minha esposa em casa que o que a outra pessoa é ou o que a outra pessoa faz, tanto com ela, pra vida ou comigo, não determina quem eu sou. Então, isso é muito de mim, é uma particularidade da minha característica minha. Eu trago um pouco disso pra dentro da empresa. Entendeu? Mas eu não sei se só isso é fazer branding.
1: Se torna
0: branding. Então, como é o começo do branding, realmente? Vamos lá, analisar quem é o cliente que eu quero atender e o que é que ele quer sentir quando eu atendo ele. Seria assim?
1: Seria uma parte, mas acho que antes disso é como é que eu de fato gostaria e me sinto à vontade de aparecer como.
0: Okay.
1: Porque é isso, eu falando agora do branding pessoal, né? O jeito como eu me apresento com as pessoas, eu não posso ser uma farsa. Né? Então, acho que beleza, eu identifiquei meu público-alvo, eu entendo que se eu for por esse caminho eu vou atingir mais clientes, mas eu tenho que ser real enquanto eu, Felipe, enquanto eu, prestador de serviço, enquanto eu, pessoa. Eu atendo clientes que são muito rebuscados, que falam de maneira muito elegante e tudo mais, mas eu odeio me vestir de maneira elegante e eu falo as palavras tudo errada. E não tem problema. Só que aí eu não posso forçar uma barra de eu vou tentar ser muito engomadinho sendo que eu não consigo ser. Então, cara, se adapta. E isso talvez seja o teu diferencial. Entendeu? Pegando talvez o universo do direito, né? Que exige muito esse brand pessoal muito alinhado.
0: A linguagem mais rebuscada.
1: Exatamente, exatamente. Mas se eu não consigo me encaixar dessa maneira, eu não deveria ser advogado? Claro que não é por aí, né? Mas eu posso usar isso, na verdade, como diferencial.
0: E eu acho que hoje tem até públicos mais segregados nesse sentido, né?
1: Sim.
0: Que antigamente o advogado só tinha valor se ele andasse social, o contador só tinha valor se andasse social, o consultor, eu até brinquei, a gente tem um parceiro, e aí é uma dona, né? A dona da empresa, a parceira, e ela nunca tinha me visto. A gente conversava muito telefone. E aí acho que tá com uns 2 anos que a gente se conheceu pessoalmente, né?
1: Sim.
0: E a gente marcou um almoço aqui em Santa Cruz. Aí quando eu cheguei, aí o pessoal já me conhecia, né? Os meninos aí disseram, ó, chegou. Clésio chegou, Clésio consultor, né?
1: Certo.
0: Aí ela, Você, Eclésio, eu sou eu.
1: Uhum.
0: Ah, mas eu pensei que ia chegar um senhor com mais de 60, com uma caneta pendurada no bolso. E a única coisa que eu cheguei é a caneta, mas não no bolso da camisa, que eu não uso camisa de bolso.
1: Uhum.
0: E crachá normal. É tipo, a ideia do consultor é a ideia de uma pessoa mais velha, porque parece que consultoria vem pela experiência, não pela técnica.
1: Sim.
0: A ideia de marca forte são marcas mais bem posturadas no mercado, como a Coca-Cola ou a Apple, porque são marcas mais antigas. É, são marcas que vendem coisa boa. A ideia de produto bom é a Zara. Então eu posso ter tudo isso e tentar resolver isso fazendo uma reconstrução do meu branding.
1: Posso, por exemplo, eu quero me recolocar em outro tipo de mercado, por assim dizer, né? Ah, eu comecei com a marca popular, mas agora eu gostei de trabalhar com premium, eu vi que eu tenho cliente para isso. Então cabe um reposicionamento. Eu acho
0: ou
1: que
0: eu posso também ser o popular e ter um branding.
1: Posso.
0: Melhor.
1: Posso, com certeza.
0: No popular.
1: Com certeza, com certeza. E não é necessariamente, voltando, né? Ah, vamos fazer toda uma... algo bonito visualmente falando e tudo mais. Não, às vezes o meu diferencial é simples, opa, é simplesmente um atendimento humanizado. Pensando que hoje em dia tudo é tão online e tudo é muito distante, talvez o meu branding não tenha a ver com cor, com logo, tem a ver simplesmente com, cara, que atendimento fantástico. Você quer um café? Você quer uma água? Sente aqui. Você está cansado?
0: Melhorar a experiência.
1: Entende?
0: Que é muito o que se fala hoje. Melhorar a experiência.
1: Exatamente.
0: De quem está consumindo teu produto ou teu serviço.
1: E às vezes a gente pensa que melhorar a experiência é, por exemplo, fazer uma mega reestruturação na minha loja, por exemplo. Vou investir muito alto em embalagens e tudo mais. Não, cara, é simplesmente às vezes um atendimento humanizado. Isso é uma experiência.
0: Que dependendo do público funciona demais.
1: Com certeza.
0: Não,
1: eu acho
0: é
1: que
0: só
1: o conforto,
0: não, não é só chegar e ter um ar-condicionado, não é só chegar e ter um café, não é só chegar e ter uma água. É ter a água, ter o café, ter o ar, porque tudo isso deixa mais agradável.
1: Claro.
0: Mas também tem uma pessoa que ofereça o café, tem uma pessoa que converse contigo, que se relacione contigo. Isso também é branding.
1: Com certeza.
0: Então a gente pode tentar fechar essa primeira parte.
1: Tá.
0: Dizendo que branding não é apenas para grandes empresas.
1: Não.
0: Apple, Coca-Cola,
1: claro que não.
0: Google.
1: Não, não.
0: Branding é para qualquer tipo de negócio ou para qualquer pessoa.
1: Exatamente.
0: Que queira realmente se melhorar no mercado e melhorar a percepção
1: isso.
0: Que o outro tem.
1: Branding é como eu quero ser visto, como eu sou visto. Ponto. Entendeu?
0: Beleza.
1: E os atributos aí vai ser o visual, vai ser a experiência, o cheiro, o tato, enfim. Tá? Existem os meios, mas o branding é isso, é como eu quero ser visto. Ponto, resumi.
0: Pronto. Voltando para o Felipe Gomes, empreendedor.
1: Ah.
0: Empreender com branding, tem mercado no Brasil?
1: Pra caramba.
0: Tá, é considerado uma profissão nova.
1: Cara, vê, é até interessante como surge o Felipe empreendedor, né? Eu tô iniciando essa jornada ainda, né? No sentido de trabalho há tempos, mas me definindo, de fato, assim, é algo um pouco mais recente, né? E acontece muito por falta de... não por falta, por oportunidades, né? Aqui em Santa Cruz, por exemplo, né? Eu não posso falar a nível nacional, mas me parece que está bem alinhado com isso. A gente, mais do que nunca, a gente está precisando de profissionais nessa área, né? É o cara que vai fazer aquele videozinho, é o cara que vai fazer o design, é o cara que vai fazer um jingle, por exemplo. Ninguém se fala em jingle hoje em dia, mas eu acho que tem um poder muito bom.
0: Parece que jingle vem uma coisa brega.
1: Pois
0: também.
1: É.
0: Mas a gente precisa.
1: Por exemplo, né? E muito do que é do passado vem à tona, né? A gente vive em ciclos, né? Onde algo que é novidade depois vira brega e talvez vire nostálgico, né? Então talvez, por exemplo, o jingle seja algo que tá saindo do brega para voltar a ser algo que, caramba, eu me lembro disso.
0: Mas não é tão brega assim, né? Acho que é muito difícil você ver uma promoção de material de construção sem um jingle.
1: Pois é, tem que ter, né? Alguma coisa...
0: Promoção de mercado.
1: Exato.
0: Sem um jingle. Tem negócios que parece que giram em torno disso e são muito característicos, né? Tem
1: Sim.
0: uns que ficam impregnados.
1: Exato, exato. Gente.
0: Então, tudo isso faz parte do universo do branding.
1: Com certeza.
0: E como empreendedor, como área de empreender, é uma das consideradas novas profissões que... Eu não vou dizer nova, vou dizer com cara nova.
1: Com cara nova.
0: Com um jeito antigo.
1: Esse é o ponto.
0: Porque sempre teve gente que fez branding.
1: Sim,
0: talvez
1: sim.
0: Não com o nome branding.
1: Talvez. Eu não uso esse nome, na verdade. A gente tá definindo aqui, mas se eu digo, eu sou o cara que faz branding, não vou ter mercado porque as pessoas não vão saber o que é, né? Vou ter que explicar e tudo mais, aí gera um desgaste. Talvez, não, tô cansado.
0: Quero. Não é isso que eu quero.
1: É o cara do marketing.
0: Eu quero tu pra resolver isso aqui. Tu resolve, então resolve.
1: Isso, exato. E mais do que nunca as pessoas estão precisando muito nisso, e principalmente na rede social, né? Que hoje é o meu grande foco, na verdade, né? A pessoa que está precisando de um vídeo, de uma foto, da identidade visual, blá blá blá. E cara, cada vez mais as pessoas, porque o olhar do digital pós pandemia cresceu de maneira exponencial. Agora realmente eu entendi que a internet faz diferença. Então, tá, quem é que eu vou chamar para fazer os videozinhos?
0: Se a internet faz diferença, como é que eu apareço nela, né?
1: Esse aí, é o grande ponto.
0: Senão não vai fazer sentido se eu aparecer de qualquer jeito.
1: Isso,
0: lá.
1: Isso.
0: Vamos lá, verdadeiro ou falso? Que a gente sempre faz aqui, né?
1: Certo.
0: Famosa pílulas de eficiência aqui, já que a gente tá falando de branding.
1: Uhum.
0: Né? Um clássico, eu tenho que perguntar isso aqui.
1: Tá.
0: Branding é o mesmo que marketing, verdadeiro ou falso?
1: Falso. O marketing está muito envolvido na estratégia da venda em si, né? Pensar nos públicos-alvo, pensar um pouco de maneira macroeconomia, isso é marketing. O branding é a embalagem da coisa, é como eu vou apresentar isso.
0: Eu peguei uma fala tua e eu vou usar ela aqui no verdadeiro ou falso também. Tu tocou no assunto ainda agora, a questão de manter.
1: Certo.
0: Algo que foi feito para poder trazer constância no branding.
1: Certo.
0: Né? Então a gente pode dizer que constância é mais importante do que novidade constante no branding. Verdadeiro ou falso?
1: Cara, isso foi bom, hein? Constância no tipo o feijão com arroz.
0: É melhor sempre. Ou é mais importante do que novidade constante, principalmente na nossa região, né? Parece que a gente é movido à novidade.
1: Sim.
0: Mas se eu sou movido à novidade, não tenho constância.
1: Justamente. Eu acredito.
0: Eu não tenho aquele básico bem feito.
1: Sim, eu acredito que hoje a gente tem que mirar mais no básico bem feito. Acho que às vezes a gente tenta se comparar. Isso agora pra vida, agora, tá? Às vezes a gente tenta se. A nossa régua comparativa é muito injusta, Clésio. A gente sempre se compara ou com alguém que é muito inatingível e caramba, eu queria fazer uma campanha igual a Lacoste. Cara, mas tu não é a Lacoste. Né? Então a gente fica se comparando, e, enfim. Eu acho que a gente tem que muitas vezes olhar para as coisas básicas. Como é que está o meu atendimento, por exemplo? Será que ele está bem alinhado? É o básico, mas muitas vezes as empresas negligenciam isso. Porque parece que é mais importante fazer uma campanha cara, que tem a questão do status também.
0: Sim.
1: Isso é, né? É a marca do...
0: Eu não sou contra se ele for proposital.
1: Eu também não, de jeito maneira.
0: Eu quero que um cliente de um nível acima me enxergue.
1: Sim.
0: Ou que o cliente realmente de nível médio ele me enxergue, mas ele queira comprar.
1: Justo.
0: Se ele vai se endividar, é um problema dele.
1: Ah,
0: agora
1: é.
0: Mas aí eu quero que ele sinta o desejo de consumir.
1: Sim, sim.
0: E branding não é pra isso também?
1: Com
0: se
1: certeza.
0: É pra causar uma sensação, eu quero te causar a sensação que tu precisa de mim.
1: Uhum.
0: A ideia não é essa?
1: Exatamente.
0: Então a gente pode dizer que é verdadeiro, eu preciso manter uma constância.
1: É, não necessariamente a novidade. E porque também a gente acaba gerando uma expectativa de que sempre vai ter uma novidade. E quando eu não conseguir trazer essa novidade? Naquela semana específica que deveria ter uma novidade, eu não consegui. E agora? Não tive venda? Porque eu acostumei meu cliente a sempre esperar uma novidade.
0: Ok. Verdadeiro ou falso? Branding ajuda a cobrar mais caro.
1: Ah, isso é verdadeiro. Verdadeiro. Note porque é que eu compro um... Santa Cruzense eu acho que tem um pouco disso. Acho que está se perdendo um pouco mais. Mas a gente produz aqui, a gente é um polo de confecções, mas a gente usa roupa de marca cara, que a gente compra no shopping. Entendeu? Por que isso? Sendo que a gente
0: então,
1: sabe que
0: tem muita relação com branding.
1: Com certeza.
0: A gente consome serviços de fora, a gente vai para outras cidades.
1: Justamente.
0: Isso tem muita relação com o branding.
1: Com certeza, com certeza.
0: Não é um preconceito regional, local. Nós somos preconceituosos com nós mesmos.
1: A gente tem, talvez, um pouco preconceito ainda. Ou então, é porque pelo fato de a gente querer se diferenciar, a gente quer comprar uma história, então a gente encontra essa história fora, porque é
0: então,
1: algo diferente.
0: Então, a gente tem relação com o branding.
1: Tem, sem dúvida.
0: É, pronto, eu vou nichar,
1: tá.
0: Dando uma pausa no verdadeiro ou falso aqui. E é uma particularidade daqui da cidade, aí qualquer pessoa que estiver assistindo pode comentar aqui se a gente estiver falando alguma coisa que seja realmente absurda. A nossa cidade aqui, Santa Cruz, o Capibaribe em específico, nós temos escritório em Santa Cruz e em Caruaru. Você vai ver outros episódios gravados em Caruaru hoje. Especificamente nós estamos em Santa Cruz. A cidade aqui é muito conhecida por ter um atendimento muito ruim.
1: Isso é bem triste, né?
0: Então, será que isso é um ponto negativo de branding que faz com que a gente vá consumir em outros lugares?
1: Eu acho que sim.
0: Porque o atendimento é melhor?
1: Ah, eu acho que sim. Eu acho que sim, sem dúvida. Eu me peguei. Eu estava precisando de uma determinada camisa, de uma cor. Eu gosto de uma marca daqui, não vou citar, talvez em off. Mas quando eu pensei no atendimento, eu cara, será que eu vou ou não? Isso era no Moda Center, né? E aí eu fiquei muito reticente. Então, muitas vezes a gente acaba não indo naquela loja, a gente aceita pagar mais caro em outra, porque a gente sabe que, não, mas que lá, aquela gerente é um pó e ela me atende muito mal. Aquela vendedora, enfim. Né? Então, sim, com certeza. Com certeza, acho que um grande ponto de a gente não vender para a gente mesmo é essa falta de preocupação com o atendimento.
0: E a gente vê que são poucas marcas que fazem realmente, vamos dizer assim, sucesso entre nós.
1: Sim.
0: A gente vende para o consumidor, mas sucesso aqui mesmo localmente, a gente meio que consome dos outros.
1: Então,
0: a gente poderia consertar isso fazendo um branding melhor, e branding também é atendimento.
1: É, justamente, tá vendo? É o feijão com arroz que a gente esquece, quer fazer grandes campanhas, mas e aí? E o atendimento ali, né?
0: Eu consumiria o meu próprio atendimento.
1: Isso é muito, muito pertinente, isso.
0: Eu uso o meu próprio serviço, tá, gente? Todas as contas do nosso escritório são controladas pelo nosso escritório.
1: Sim, sim.
0: Então faz sentido eu também estar passando isso como marca. Não faria sentido eu, como consultor financeiro, me dar o luxo de dizer, porque eu entendo de finanças, eu não vou fazer minha gestão. Porque minha gestão eu vou fazer ela de forma empírica, não tem?
1: Sim.
0: O dinheiro é meu, eu administro, eu vejo o que é meu, eu vejo o que é lucrativo. Não. É regido de forma profissional, como sim, se fosse qualquer outra empresa. Então eu acredito muito nisso.
1: Se vê como cliente.
0: Sim. Eu sou cliente de mim mesmo.
1: Exato.
0: Mas sou. Vamos lá, último verdadeiro ou falso.
1: Ah.
0: Uma boa logomarca é mais importante do que o branding.
1: Não. Falso.
0: Por quê?
1: Não adianta nada eu ter algo muito bonito ali, um logo muito bem feito, com cores muito bem definidas e tal. Mas aí o resto faltou. Cadê a história? A história por trás? Cadê todos os outros atributos? É igual eu ver a moça belíssima, ela é muito bonita, mas ela não tem nenhum conteúdo. E aí, vai adiantar de quê?
0: Beleza, não põe mesa.
1: Perfeitamente. Entende? Então, com marca, é exatamente isso. Né?
0: Já que a gente falou que brand é muito do visual, muito da sensação, então todo mundo vai olhar primeiro para a logomarca.
1: É o cartão de visita ali, né? O que chama a primeira atenção. Por isso que é muito interessante ter.
0: Mas não é mais importante do que o resto do conteúdo?
1: Com certeza não.
0: Não resolve todos os problemas?
1: Ah, de jeito nenhum. Ele é só o primeiro contato. Ponto. Ponto. Unicamente. E aí depois é que entra realmente o trabalho de experiência. E eu queria, depois, se tu me permite, dar uma brecha, né, rápida, não é exatamente a minha área, mas eu fleto um pouco, que é sobre o registro de marca.
0: Pode falar, fica à vontade.
1: Certo, que é no sentido de, beleza, estou fazendo um trabalho muito bem feito em relação a toda essa experiência, as pessoas entenderam que a marca Toyota, ela é sinônimo de qualidade, sinônimo de tudo isso, beleza, fiquei consolidado nisso. E aí, de repente, eu recebo a notificação extrajudicial que eu não posso utilizar mais o nome Toyota porque existe outra pessoa que registrou esse nome. E agora? E agora? Eu vou mudar o nome da marca. Eu tenho que mudar o nome da marca. Só que aí, junto com isso, causa uma má impressão para o cliente. De, rapaz, mudou o nome. Será que a qualidade vai ser a mesma? O que, é que será que aconteceu?
0: Será que essa empresa não se desfez?
1: Entende? Porque ao passo que a gente, falando agora do registro, né? Registro de marca é unicamente para o nome e para o logo, certo? Só que ao passo que eu estou registrando esses ativos, né? Essa parte visual, junto disso eu estou registrando também, eu estou ali deixando amarrado toda a experiência que está a partir desse nome. Entende? Então imagina que se amanhã a Coca-Cola mudou de nome. É a mesma coisa.
0: Será
1: mesma
0: que é
1: gestão.
0: Coca mesmo?
1: Entende?
0: Não, mas o sabor é o mesmo. Mas, rapaz, sempre comprei Coca.
1: Sim, exatamente. Né? Então, veja que o nome vende. Né? E aí eu trago, muito importante para você, né, que está assistindo, empreendedor, que pensa muito sobre esse registro de marca. Ah, não, mas quando eu estiver lá na frente, vai dar tudo muito certo. Aí eu penso em registrar. Né? Muitas vezes a gente pensa, a gente começa um negócio pensando, e se der errado, né? É sempre isso, e se der errado? Aí eu faço alternativas, eu faço o meu pé de meia para se der errado. Mas nunca eu penso, e se der certo? Será que eu estou preparado?
0: Então a gente poderia meio que fechar essa parte do verdadeiro ou falso, dizendo que é verdadeiro ou falso que branding começa pelo registro da marca?
1: De maneira formalizada, sim. Né? De maneira, tudo que eu estou criando ali de experiência, do cliente gostar da minha marca...
0: Está atrelado a isso.
1: Ele está ligado ao nome da minha marca. 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

0: eu quero entregar uma real experiência para o meu cliente, ponto. Que isso não é palpável, né? Mas ao passo que eu começo de fato no mercado, aí se torna vinculado ao nome da marca. Então, posso dizer que sim.
1: Para a gente caminhar para o final, tá, Felipe, pegando tudo isso que a gente citou aqui, a gente pode dizer então que mesmo eu já tendo uma marca consolidada, um brand bem construído, em algum momento eu poderia até mudar o nome, já registrado essa marca.
0: Okay, tudo. Okay.
1: Eu poderia mudar de forma proposital o nome da marca e toda a estrutura de branding para fazer um rebranding dessa marca.
0: Posso,
1: tentando me reposicionar no mercado.
0: Posso, com certeza.
1: De uma outra forma.
0: Com certeza, com certeza. É bem comum, na verdade, né? É bem comum. Eu atendia a um público X que agora não faz mais sentido. Vejo o caso de Raíssa, por exemplo, né? Que ela mudou desse segmento. E ela percebeu que talvez utilizar o mesmo nome não faria muito sentido no projeto mais. Então a gente pode dizer que foi um rebranding. Existe sim a mesma cultura, de algum certo modo, porque é a mesma empreendedora, mas as dores são um pouco diferentes que ela está atendendo, né? Então talvez não faça muito sentido aquele nome.
1: Felipe citou aqui o caso de Raíssa também, tem episódio gravado aqui.
0: Exatamente.
1: Vocês vão acompanhar esse episódio aqui no LucenaCast. Felipe, vamos caminhar para o final.
0: Certo.
1: Aqui. Então, todo final, tu já conhece o nosso roteiro, né? Eu quero que tu olhe para lá, conversando com o pessoal, e tu deixe três dicas práticas, ações práticas mesmo, sobre branding, que eles precisam fazer. Né? Tanto para quem já é empreendedor, como para quem pensa em ser empreendedor.
0: Acho que o primeiro ponto é você realmente entender onde você está no mercado e quem você quer atender, né? Eu quero ser lembrado por isso. Então é o primeiro ponto, né? Ser real naquilo que você faz. Segundo ponto é pensar no sucesso. E se der certo, será que eu estou preparado? E aí é no sentido bem de realmente registro de marca, né? Eu aconselho fortemente, né, a você pensar nisso, porque você está assegurando todo aquele trabalho que você está fazendo. Eu acho que um terceiro ponto, eu acredito que a questão de pessoas, sem dúvida, né, em relação a ter uma equipe que está realmente junto contigo, que quer caminhar naquele caminho que você está querendo seguir, né? Porque eu sei, é uma dificuldade em relação à mão de obra, né? Realmente está muito difícil escolher, né?
1: Mas, creio eu que é a nível nacional, não a nível regional.
0: Exatamente. Então, às vezes, por exemplo, uma má admissão, né? Eu contratei alguém ali e tal, talvez ele joga fora, ele mancha o nome da tua marca, né? Então é muito importante ter uma equipe que está muito alinhada com o que você acredita.
1: E um bom time, acho que a gente pode melhorar também a questão da experiência, da percepção do outro.
0: E não olhar, porque vendas acontece, aliás, o sucesso da marca não é somente pelos clientes, mas pelo time. Eu vejo muita gente olhando para fora, eu quero melhorar a experiência do meu cliente, tá, e do meu time. Isso eu acho que é muito crucial.
1: Também é branding.
0: Sim, com certeza.
1: E é vender a forma que todo mundo vivencia.
0: Isso mesmo.
1: Isso aqui, não só a forma que você que consome, mas a forma que quem está aqui consome.
0: Perfeitamente, perfeitamente.
1: Ok. Boa conversa, Felipe.
0: Falar
1: sobre branding. E eu também aprendi bastante, entender um pouco mais sobre uma área que não é tão corriqueira. Eu me considero um profissional mais técnico, olhando para outras áreas. Sei que é uma deficiência minha, até porque ninguém tem tudo. Tem. Conhecimento acerca de tudo, mas eu sou curioso, eu gosto de mexer com as coisas, e eu achei interessante conversar um pouco sobre branding realmente, né? Até pra gente pensar, então, será que tudo que eu ofereço está conectado com aquilo que eu quero ser, com aquilo que a empresa quer ser e precisa ser? 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Foi um prazer ter Felipe aqui.
0: Obrigado,
1: Felipe, Deus abençoe. Gente, estamos encerrando mais um LucenaCast aqui, mais um episódio para você, sempre falando sobre as dores, sobre as necessidades do público empreendedor, olhando pela perspectiva financeira, para lembrar você que finanças nunca é sobre restrição, e sim sobre liberdade, sobre as possibilidades que você pode ter no seu negócio. Deus abençoe. Fica aí um cheiro para vocês, até o próximo episódio.

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1: Rádio Estação, agora 7:06.
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0: pessoal! Musicão aqui na Rádio Estação, minha gente! Eita, música boa da bexiga! Só música de qualidade você encontra aqui na Rádio Estação. 19 horas e 24 minutos, já vai aí sintonizando nas 88.9. Acabamos de conferir, pessoal, aqui na Rádio Estação, nesse programa maravilhoso de uma hora, aqui com sua colega Cal. Conferimos essa música até o fim, de Engenheiros do Havaí. Olha aí que musicão pra você! É, e você querendo pedir música, desejar uma música a alguém, é, você também pode, é através do nosso WhatsApp 81987855687. Participa, manda tua mensagem através de mensagem de texto ou em mensagem de voz e vem junto conosco pra aproveitar, né, minha gente? Porque quintou e quintou da melhor forma. Bora soltar as melhores músicas, esses grandes sucessos que tocam. E o nosso WhatsApp já está liberado para você participar. É, olha só, vamos começar carinhosamente o nosso momento WhatsApp.
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0: É, começa a partir de agora o nosso momento, nosso momento da Rádio Estação, esse momento WhatsApp, onde a gente faz questão de escutar a voz de vocês, as mensagens e colocar a sua música pra tocar. É, olha só quem tá por aqui que não tá perdendo nenhum programa, que está ligadinho conosco, Beto do Doce. Um beijão pra você, Beto. Pra vocês, somos família. Obrigada pela audiência, é sempre um prazer enorme. E aí, Beto? Quando é que você vai dar o privilégio de escutar uma música com dedicação a você? Me diga, quando? Vou ficar esperando, hein? Olha só quem tá por aqui também ligadinho na programação é o Teteca. Olha só. Boa noite, Teteca. Ele pediu aqui Melodijade. Olha aí que maravilha. Vou colocar sim. Fica tranquilo, Teteca. Ó. Um beijão pra você também. E vamos conferir, né? Vamos continuar aqui que só tá lançando aqui as melhores. A playlist hoje está carregada das maiores músicas pra você. E vamos conferir com essa? Ferrugem. Eita, que maravilha. Vamos com tudo aqui na Rádio Estação, minha gente.

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1: Fala, minha gente! Acabamos de conferir esse musicão aqui na Rádio Estação. Desejo de menina. Tô bem, passou. 19 horas e 37 minutos. Já vai sintonizando aí nas 88.9. Caso você não tenha rádio, fica tranquilo, que através do nosso site oficial da Rádio Estação, você também pode estar ligado, conectado, dá o play e ainda curtir muita música. É, quintou, minha gente, quintou da melhor forma. Pra minha galerinha que tá no serão, viu? Boa noite, sejam muito bem-vindos. Bora animar esse negócio, bora colocar muita música aqui pra gente animar esse negócio, porque a gente tem que concluir essas peças. Ninguém solta a mão de ninguém hoje à noite. É, todo mundo aqui vai concluir as peças. Pra quem tá no meio das rodovias, muito obrigada pela carona. Sempre digo que é sempre um prazer enorme estar com você, viu? Aí do outro lado. Seja muito bem-vindo à programação aqui, Cal. Vou começar aqui com mais um momento nosso. Nosso momento WhatsApp.
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1: É, nosso momento do WhatsApp está conectadérrimo por aqui. Olha aí, muita gente participando. Sejam muito bem-vindos. E para você que quer participar também, é muito simples. Através do 819-8785-5687. Você pode estar conferindo e mandando mensagem de voz ou mensagem de texto. E olha só quem está por aqui, nossa digníssima, maravilhosa, Sandrinha. Olha aí, um beijão pra minha maravilhosa. Boa noite!
2: Boa noite, Cauane. Sandra Lima do São Miguel. Cauane, eu queria escutar Limão com Mel, 5 sentidos. Pra dar uma animadinha aqui no serão. E a gente tá aqui já dormindo, mas tem que meter o pé, né? Hoje é quinta-feira.
1: É, hoje é quinta.
2: Um cheirinho, viu?
1: Um cheirão, minha maravilhosa. Que prazer imenso estar com você, viu? Um beijo, bora pegar pegado. É que a gente vai concluir essas peças de hoje, viu? É, ninguém solta a mão de ninguém, que hoje a gente vai colocar melhores. Bora aqui, eu vou colocar essa música caprichada pra você, Sandra. Enquanto isso, bora de escuta com essa galerinha aqui de Turma do Pagode. Vamos com tudo pra animar? Vou colocar aqui Caprichar, vou colocar, é a segunda música que vai tocar hoje, viu, mulher? É, vou preparar aqui. Enquanto isso, vamos com Camisa 10, juntamente com Turma do Pagode. Aqui na Rádio Estação, vamos com tudo, minha gente!

minha gente, cinco sentidos, e essa foi pra nossa querida Sandrinha. Eita, musicão, vamos curtir com essa também? Continuando com Limão com Mel, tome amor! Eita, aqui na sua rádio estação!

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Eita, meu Deus do céu. Musicão aqui na Rádio Estação, minha gente, juntamente com Limão com Mel.

musicão aqui na Rádio Estação, minha gente. Olha aí, acabamos de curtir as melhores de Limão com Mel. Cinco sentidos, eita, essa música é perfeita. Que foi a pedido, inclusive, de Sandrinha. Vamos continuar, né? Vamos colocar as melhores, porque ninguém dorme hoje no serão, amém? Eu ouvi um amém, pessoal? Vamos com tudo aqui na Rádio Estação, minha gente. 19 horas e 51 minutos. É, vamos continuar curtindo aqui com as melhores. Pra você, ouvinte da Rádio Estação. Vamos curtir com essa? Razões e emoções. Vamos com tudo. Aumenta aí o volume da sua Rádio Estação, minha gente. Eita. Musicão.

0: Obrigada!
1: Obrigada a vocês, pessoal. Muito obrigada a você do outro lado. Vou me despedindo por aqui. Amanhã estaremos de volta, porque sextou amanhã, pessoal, com as melhores. Deixo vocês agora com Calcinha Preta. Liga pra mim. Beijão!

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1: Estação FM 8:03.
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0: Obrigado, Diego. Vitor Hugo.
1: Obrigado, Bruno Marrone, por aceitar o convite e cantar essa moda linda com a gente.
2: Alô, meninos, sucesso pra vocês.
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